0: Grupo Violão de Ouro com a belíssima música Lhe Encontrar aqui no programa. Como é que é o nome do programa?
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0: E quem é ele?
2: Valdemir Barreto.
0: Então tá aí, esse é o programa Encontro com a Saudade. Acaba de chegar uma voz. Ouviremos agora.
3: Boa noite, Valdemir Barreto. Boa noite, Valdemir Barreto.
0: Ele mesmo. Diga aí, meu amigo.
3: Nesse horário você não perde nem pra Globo do Rio, né?
0: Vixe,
3: você
0: Maria.
3: Não perde pra nenhuma.
0: E eu mesmo?
3: Pra nenhuma.
0: Por quê?
3: E no horário de BC também. É. Eu tô acompanhando. Pode? Agora que Deus me deu um rádio agora.
0: Sim.
3: Então aí eu tô acompanhando. Só que eu não tinha ligado ainda. Mas agora, se der certo, você vai ouvir esse... Vai chegar até lá esse áudio,
0: verdade,
3: né?
0: Chegou.
3: É, eu quero, Valdemir, eu quero, sim, mandar lembrança para meus amigos.
0: Quem são eles?
3: Para Valdemir Barreto, tá certo. Valdemir é nosso amigo de antigo,
0: verdade,
3: das antigas. Isso. Né, Valdemir?
0: Com certeza.
3: Ô, Valdemir, é para Maciel Araújo em Guarujá, seu maninho, João do Padre Pedro, seu Zé Mago, Dona Luiz, seu Zé Mago, Bica,
0: sim,
3: seu Dona Luísa, meu Deus, deixa eu ver mais.
0: Pode ver.
3: Lauro Góes, que é o Lauro Evangelista, Lauro Góes.
0: É, Lauro
3: deixa
0: nunca
3: ver mais.
0: Valdemir.
3: O velho tá ficando já meio...
0: Não, quando chega
3: meio
0: a nossa idade, pronto.
3: Embaraçadamente, viu?
0: É.
3: Mas, graças a Deus, tô bem.
0: Graças
3: tô com saúde, né, Valdemir? É o que importa.
0: Verdade.
3: Eu quero... Valdemir, com Marcida, tá bom, menino.
0: Graças
3: seu
0: a Deus,
3: menino.
0: Temos
3: já tem neto,
0: estamos...
3: né? Mas, rapaz, eu vou dizer... É um menino... Já filho de pai de neto.
0: É.
3: Eita, Valdemir, sem juízo, meu Deus do céu.
0: Você
3: tá bom, meu filho? Graças a Deus, né?
0: Verdade.
3: Tchau, Valdemir Barreto.
0: Valeu, meu amigo Popô, Dona Raimunda e Jezi, ligados no programa Encontro com a Saudade. Tudo de bom pra vocês, viu, amigos? Tudo de bom mesmo pra vocês. Qualquer dia irei fazer uma visita ao amigo aí, ou melhor, aos amigos, né? Popô, Dona Raimunda e o Jezi estão ligados no programa Encontro com a Saudade. Rodrigo Rodrigues, boa noite. De Baraúna, Rio Grande do Norte. Valeu, amigo. Meu abraço, tudo de bom para vocês no Rio Grande do Norte. Chicão, já apareceu aqui, viu, Popô? Desejando uma boa noite para mim, para o senhor e todos que estão ligados no programa Encontro com a Saudade. Valeu, Chicão. Um abraço, amigo. Aí em Santos, São Paulo. Está lá acompanhando o programa da Tobias Barreto FM. Amanhã, às 5 horas da manhã, terá o programa A Voz da Verdade Presente, com Cosme e Davi. A equipe do professor Marcelo. Verdade. Vamos de quê? Vamos como apoio, não é? É. Não, vou trazer logo essa daqui. Logo depois dessa, aí iremos com apoio cultural. Calbi Peixoto Conceição.

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0: 21 horas e 11 minutos.
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2: É esse mesmo. São 9h22. 9h22. Programa Encontro com a Saudade. Aqui no WhatsApp. Quem é que tá no WhatsApp dizendo que o programa tá bom? Hein? Dona Maria Soares, muito obrigado, minha amiga. Tudo bom. E tem ele aqui agora com a voz. Boa noite.
3: Boa noite, compadre Vladimir. Boa noite, os ouvintes da Tobias FM.
2: Certo.
3: Quero mandar um abraço aí para os pessoal do Quais Grande, né?
2: Quem são eles?
3: Os pessoal aí do Amaro, né? Os pessoal do, dos Buracos, os pessoal do Castanho, Retiro, Mambaça, né? Do Rádio Esporte, né? Passagem do Melo, quero mandar um abraço também para os pessoal da Catinga de Cima, né? Os pessoal também da Folha de Fonte, São Paulinho, entendeu? Os pessoal também do Vila Sergipano também, quero mandar esse abraço também para os pessoal da Parema, né? Da Baenga também. Quero mandar esse abraço também para os pessoal aí do Limoeiro, Alecrim, né? Os pessoal de João Caboclo, né? Os pessoal aí do Candial 1, Candial 2, meu tinelito aí na Lagoa Comprida, né? Mandar esse abraço também para Tony Cor. Né, a minha cunhada Bia do Batazar, ao João Porto também, né, a Viviana do Batazar, vizinha minha cunhada, né, todo mundo, os pessoal do Mundi, BR da Faia, BR do Arroz, né, BR do Arapuá, quero mandar esse abraço pro pessoal do Rato também, tá lá ligado em você, né, os pessoal da Sambaíba também, quero mandar esse abraço, os pessoal da Boa Vista, né, também, Everaldo aí do NSS, também no seu programa, quero mandar esse abraço aos pessoal do Murici, né, os pessoal da Mariana, os pessoal da Maria Preta, os pessoal da Lagoa do Meio, né, esse abraço também, os pessoal da Tapera Lima, os pessoal da Massaranduba, Cruzeta, né, mandar esse abraço. Então, quero mandar esse abraço também para os pessoal do Monte Coelho, né? Os pessoal da Lagoinha, os Pilões, né? Os pessoal da Queimada Grande, da Lagoa do Soares. Quero mandar esse abraço também para os pessoal da Pousa Clara, né? Sariema também, né? Aos pessoal aí do Curtume, né? Pedra de Amolar. Quero mandar esse abraço, né? Macaco, né? Os pessoal da Samambaia, quero mandar também esse abraço. E os pessoal também, está da onde? Campestre do Abreu, que não pede muito só esse programa seu aí, entendeu? Baixão, Capitoa, né? Brasília, os pessoal do Recanto da Serra, Pedro aí, né? Que é do Recanto da Serra. Jacaré também, que eu quero mandar esse abraço, né? Os pessoal da Grovilha, Campo Pequeno, Jabiri, né? Tabua, Cancelão, Madeiro, né? Os pessoal aí também do Batata também, tá lá ligadinho em você. Sim. Os pessoal das Candeias, Pau de Colher, os pessoal da Massaranduba aí, Murituba, né? Os pessoal do Lagoa, da Água Boa também, né? Saquinho, né? E Roma também, tá ligadinho em você. E os pessoal também do aqui Riacho Fundo também, né? Os pessoal também do Catamba, os pessoal do Campo Grande, então, Ademir. Irmã Dulce, Padre Pedro, né? Lagoa do Cravão, Bom Jardim, né? Os pessoal da Barre Cruz, né? A Juiz também está lá escutando o seu programa, mas, né? Mas Vadirene, né? Quero mandar esse abraço também para os pessoal também aqui do Macaé, Barre Suti, né? Os pessoal do São Dumont. Né, esse abraço, Agripino 1, Agripino 2, Agripino 3, Agripino, né, 4, né? Os pessoal também do a Ducati, né? Então, Bela Vista, aqui no Bobó Biló também, tá lá escutando você também, né? E todo mundo aí, né, do Marinho do Carmo, e um abraço pra você e todos que fazem a Tobias FM, valeu?
2: Valeu.
3: Todo mundo ligado em você, e eu quero que você passe uma música de...
2: Quem?
3: De também, aquele Reginaldo Rossi, valeu? Um abraço para oferecida a todo mundo que está escutando nesse horário. É todo mundo ligadinho nesse programa seu, porque é música de qualidade, música de letra. Valeu?
2: Valeu.
3: Toca no, na mente do povo, toca no coração do povo.
2: Então tá aí, o compadre Vovozinho ligado no programa Encontro com a Saudade ao lado da família, lá no Irmã Dulce. E ele citou esses lugares porque, né, todos eles estão acompanhando o programa Encontro com a Saudade. Do lado de cá tem alguma coisa ou não tem? Olha, o juiz decide não analisar pedido de esclarecimento de motorista que recebeu 131 milhões por engano. Esse cara aqui tá ficando doido. Isso aqui aconteceu em 2023. Um motorista de caminhão recebeu por engano no Pix 131 milhões de reais. R$870.227. Quer dizer, quase 132 milhões. Ele ficou com esse dinheiro por aproximadamente umas 5 a 7 horas de relógio. Durante esse tempo, o banco entrou em contato com o mesmo, dizendo que era para ele devolver, porque depositaram por engano, via de uma empresa. Aí, um ano depois, ele entrou com ação na justiça contra o banco, querendo porque quer uma parcela desse dinheiro. O homem desse está com os miolos, certo? Não está. Aí agora está brigando na justiça, né, ao lado de dois advogados. Pô, rapaz, quem é que está com os miolos fracos? É ele ou esses advogados? Hein? Porque o cara está gastando de onde não tem com advogado, que é para receber uma parcela desse dinheiro. O banco depositou, por engano, 131 milhões de reais. Entrou em contato com ele, convenceu, até quando ele devolveu o dinheiro, que não queria devolver. Resolveu devolveu. Mas um ano depois entrou com ação judicial e quer porque quer o dinheiro. A metade do dinheiro, uma parcela do dinheiro. Aí já entrou com pedido e tal, o juiz não deu as caras. Ele disse, não vou analisar nada não, o dinheiro é do banco. O homem desse está sem juízo, rapaz. E os advogados mais ainda, né? Tá doido, cabra. Como diabo entra um dinheiro na minha conta, depois o dono consegue me localizar e diz, olha, eu depositei X em sua conta por engano. Esse dinheiro era para ser depositado em uma outra conta, caiu na sua. Aí tem como você devolver esse dinheiro aí para mim, por favor? Aí eu vou dizer que não, hein? Vou dizer que não. Você já pensou se esse dinheiro fosse do maior grupo famoso que tem no Brasil? Que só dão de testa com eles. Só dão de testa com esse grupo aí famoso no Brasil, a polícia ou o exército. Hein? Aí fica esse Zé Mané brigando na justiça por uma coisa que não é dele, nunca foi dele, não será dele. Angela Maria.

0: deixa assim.
1: Então tá aí, Reginaldo Rossi.
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1: É isso mesmo, no programa Encontro com a Saudade, Reginaldo Rossi, na hora do adeus.
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1: Olha, pra você não se atrasar aos seus afazeres, viu? Já são 9h43. Verdade, viu? 9h43. Pra finalizar o programa, não é? Mandar um abraço aqui para um amigo que nos encontramos hoje à tarde, né? Quer dizer, dois amigos. Primeiro, o Jornaldo Oliveira, que está ligado no programa Encontro com a Saudade, lá na rua Itabaianinha, meu cunhado, juntamente com a minha irmã, o Vanderilde, estão ligados no programa Encontro com a Saudade. E um outro amigo, né? Ficamos conversando, e aí ele disse que está ligado nesse programa e também no Acordando o Campo. De certeza mesmo é no Acordando o Campo. Uma hora dessa, acredito que já está dormindo, porque o serviço dele é pesado. É o amigo Marquinhos Pedreiro. Meu abraço, amigo. Uma boa noite e obrigado, viu, pela sintonia aí do Encontro com a Saudade, aqui da Tobias FM. Aqui no Face não apareceu mais nada, né? Então, vamos embora mesmo. Temos que ir ou não? Olha, secretário e vereador são afastados em ação que apura suposta organização criminosa na Prefeitura de Salvador. É mole o que mais? O negócio tava feio, né? Tava. Bom, 9h44, verdade, 9h44. Vamos trazer quem agora? Tem mais alguma coisa? Parece que chegou alguma coisa. O que foi que chegou aqui? Vamos dar uma olhadinha. Chegou só o som do WhatsApp e mais nada. É. Verdade. Já chegou o som do WhatsApp. E o que foi? Deixa eu dar uma olhada. É, não entendi nada com nada. Tem? Não tem. Então vamos embora. Uma boa noite aos amigos lá na cidade de Riachão do Dantas. Estão ligados no programa Encontro com a Saudade. Tudo de bom para vocês aí, viu, amigos? Uma boa noite. Vamos embora. Chegando aqui agora, quem eu digo, às 9h45, ele que era da cidade de Aquidabã, com a belíssima música Perdoa-me.

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0: 22:04.
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1: 22:13, boa noite, amizade, boa noite, você.
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1: A partir de agora está no ar o seu Love Story aqui na Tobias Barreto FM. Hoje, segunda-feira, dia 13 de julho de 2026. Boa noite para você, onde quer que você esteja, curtindo a partir de agora canções que falam de amor. Boa noite para você de casa, boa noite para você já no trabalho, boa noite para você também ouvindo através do Radiosnet, para você também através da nossa live no Facebook. Nosso cordial boa noite para você. Essa noite maravilhosa de segunda-feira, para você que hoje trabalhou também o dia todo, está aí exausto, exausta, e a partir de agora irá curtir canções que te fazem relaxar. Boa noite, amizade. Está no ar para você. E para você também, o seu Love Story.
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0: Até meia-noite. Boa noite para Francisco Batista. A Maria Vandetti também está curtindo Love Story.
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0: Para você, aqui na sua Tobias Barreto FM.

carta branca. Essa dispensa apresentações, né? Só pela introdução já fala tudo. Essa é a música da minha vida. De nossas vidas. Vamos falar de amor. Por amor.

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0: 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Sucesso. 11:38.

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2: 11:46.

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0: Meia-noite 34. 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

0: 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Toni Braxton.
1: Uma e cinquenta.

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0: bom dia a todos, meus queridos ouvintes, né? Como é bom estar aqui para aprender mais um pouquinho do Senhor Jesus, nosso mestre, nosso rei, né? Hoje vamos falar dele, viu, Cosme? Aquele homem maravilhoso que um dia sofreu, né? Sofreu por nós um preço amargo, por nos amar muito, né? Por cuidar de nós, né? Que Deus abençoe a todos neste momento. Quero mandar um abraço especial para meu amigo Narinho. Onde é que ele mora, Cosme?
1: É Buquê?
0: Isso, com sua esposa Nen. Nossos ouvintes fiel aí, que Deus abençoe. Abençoe a todos nesse momento, né? E também para Genilza Ribeiro, um abraço forte lá em Ambupe. Que Deus te abençoe, Genilza. Que o Papai do Céu cuide de você. Para a Genaeu e a irmã Dulce. Que Deus abençoe a todos, em nome do Senhor Jesus Cristo. Eu quero passar a bola agora para o meu irmão. Um irmão que... Tem quantos meses? Porque esse irmão apareceu aqui.
1: Rapaz, eu acho que eu perdi as contas.
0: Perdeu as contas. Quer dar um alô para alguém, Adenildo? Fica à vontade aí.
2: Se ele perdeu as contas é porque estava fácil de contar.
0: Eita, cara.
2: Muito bom dia, pessoal. E a todos os ouvintes, mandar um alô para todos os irmãos em Cristo, né? Nossos irmãos lá no presídio, que nós temos levado o estudo lá.
0: Amém.
2: Mandar um alô para Patrícia, né? A amiga de Marcelo, lá em Campestre do Abreu. E deixar um abraço forte aí para todos.
0: Amém. Quero muito passar o Cosme Bento, fica à vontade, Cosme Bento.
1: Muito bem, bom dia, graça e paz. Sem falar de esquecer, né, do irmão Silvânio, né? Irmão Silvânio, irmão Nê, né? O irmão Léo também, né? Que faz parte, o irmão Louro lá também, né? Isso. Que leva a mensagem. Um forte abraço aí para todos vocês. Mandar um abraço aí para todos o pessoal aí do cárcere, né? Do presídio. Que Papai do Céu abençoe todos vocês. Quero mandar um forte abraço aqui também para meu tio Fuló do Cravão e João Raí. E quero mandar um abraço aqui também para Elvis Montalvão, né? O Davi Bispo, Castro Alves, na Bahia, né? E Bispo do Cachorro Quente.
0: Isso.
1: Bispo do Cachorro Quente, Dona Elza, seu Benício, aí na Lagoa Redonda. Dona Vonete, né? A sua tia, né, irmão?
0: Isso, isso.
1: E o irmão Rocha,
0: Rochinha.
1: Dá um forte abraço. Quero mandar um abraço aí para todo o pessoal aí do Face, né? Jussiano. E quero... Jussiano Cupira, em Cupira, Pernambuco.
0: Pernambuco.
1: E Celso Araújo, um forte abraço. Mandar um abraço aqui para... Para o irmão aqui, Alan, em Lagarto, a mãe dele, do irmão Alan, seu Carlos, que é o pai aí do irmão Alan, e todos vocês em Lagarto que estão aí nos acompanhando aí através do Face, escutando através do rádio. Um forte abraço. Quero mandar um abraço aqui para todos os caminhoneiros, né? Neto, Zé do Camarão. Macaco Maior.
0: Olha.
1: Burro Pampo e Baiarina. Um forte abraço para todos vocês. Quero mandar um abraço aí para todo o pessoal aí que faz linha para Trabalhaninha, Giru, Cristinápolis, né? Paracaju, Lagarto, né? Todo o pessoal aí da Corpevan, Copernorte, Nortes, né? E mandar um abraço aqui para Dona Costinha, né, a mãe de Maísa, né, aqui no Maria do Carmo. Forte abraço, Dona Costinha. E todos vocês aí no Maria do Carmo. Quero mandar um abraço aqui também para Pipio do Leite, né, e Derivânio.
0: Derivânio.
1: Forte abraço aí. E também não esquecendo aqui do pessoal do Calebá, né?
0: Isso.
1: Dona Dália, né? Tiburcio, é Lu, Tibu... né?
0: Tem outro agora, tem o Lu também. O Lu também fala o sobrenome dele. É, agora tem... é Lu, Tibu e Salu.
1: Pô, rapaz, que grupo, hein?
0: É três agora. Três agora.
2: Agora não é dupla mais, não. Agora é
0: Deus abençoe vocês aí no Calibar.
1: Tibu, Salu e Lu.
0: O Lu falou também que é o nome dele também. Eu digo, então eu vou botar seu nome também.
1: É isso aí, um forte abraço aí. Palu, né?
0: Isso.
1: No Calibar. Dona Dália. E quero mandar um abraço aqui também para Jailson, né? Irmão Jailson. E a esposa dele aqui no Agripino.
0: Luana.
1: Luana. Forte abraço. Quero mandar um abraço aqui para toda a equipe da Agrofazenda, né? O irmão Val aí, Val do Remédio Natural. Um forte abraço, né? Da ontem eu estava conversando com ele. Quero mandar um abraço aqui também para o pessoal aqui, a irmã Gracinha, né, a mãe dela, a mãe Gracinha, um forte abraço aí, já tá uma senhorinha já de idade, né, que Deus te abençoe. Quero mandar um abraço aqui também para Maria, Maria de Lourdes, aí no Suti também, viu, um forte abraço. Quero mandar um abraço aqui também para outra Maria de Lourdes aqui, a mãe de Salomão, no Santo Dumont. Mandar um abraço aqui também para a irmã, como é o nome dela, rapaz? Acabei esquecendo aqui, que nos acompanha pelo Face também. Um forte abraço para todos vocês, principalmente para Bal, né? Bal do Posto, um forte abraço. E todos vocês aqui do Santo Dumont. Então, irmão Davi, acabemos aqui os alô, né? Falta o irmão Gilson, né? André, né? E o irmão Edson, né? Na panificação, lanchonete Silva, na Silva Trindade. E para você que quer falar conosco, o telefone aqui está liberado. 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
0: Muito bem, vou pedir aqui pro irmão, além de pedir fazer oração, Adelino?
2: Posso.
0: Pela palavra.
2: Senhor Jesus, Pai amado, muito obrigado, Senhor, por mais um dia de vida, por mais um momento diante da Tua presença, que todo o estudo aqui seja inspirado por Ti, para grande conhecimento diante dele. Amém. Em nome de Jesus, amém.
1: Amém.
0: Antes de começar a palavra do Senhor, vamos ouvir um louvor. Pode soltar, Rodrigo.

0: Que louvor lindo, maravilhoso, irmão Cosme, irmão Adenilton.
1: Isso aí.
0: Cada dia que passa, a gente precisamos mais de Deus, né?
1: É verdade.
0: Para nos fortalecer, para nos animar nessa caminhada, né? Caminhada esta que é cheia de espinhos, cheia de barreiras, né? Mas com o nosso Mestre, nosso Rei Jesus, né? Nós conseguimos, não é verdade, irmão Cosme?
1: É verdade, irmão.
0: Vamos só fazer mais uma pequena oraçãozinha aqui para a gente entrar naquilo que o Senhor Jesus tem para nós nessa manhã. Pai Santo, Eterno, Digno, Maravilhoso, Rei dos Reis, Senhor dos Senhores, obrigado por estarmos aqui, por permitir, nos conceder que estamos aqui para aprender mais um pouquinho de Ti, da Tua Palavra, meu Deus. É o que nós oramos, desde já agradecidos, no doce nome de Jesus. Amém.
1: Amém.
0: Abra aí, meus irmãos, aí, no Evangelho de João. Evangelho de João, capítulo 15. Vamos ver aqui, aprender um pouquinho sobre a videira e os ramos, né?
1: João.
0: Isso. João, capítulo 15. Vamos Muito ver bem. O que Deus tem para nós aqui.
1: Para vocês que estão aí em casa, nos acompanhando, né? Pegue sua Bíblia e nos acompanhe a leitura, né? Para a gente aprender mais um pouco da palavra de Deus.
0: Amém. Pronto?
1: Pronto.
0: Diz assim a palavra do Senhor, o Senhor Jesus falando para nós, né? Eu sou a videira verdadeira e meu Pai é o agricultor. Todo ramo que estando em mim não der fruto, ele o corta. E todo o que dá fruto limpa, para que produza mais fruto ainda. Vós estáis limpos pela palavra que vos tenho falado. Então, Cosme, dá uma paradinha por aqui, por enquanto, né? Eu sou a videira verdadeira e meu Pai é o agricultor. Então, Cosme, o que é que acontece com todos aqueles, né, que estão nos caminhos de Deus, né, pregando a palavra de Deus, mas não dão bom fruto? O que é que acontece com ele, Cosme?
1: A palavra de Deus aqui, irmão, a gente já lendo já dá para entender, né, que o pé de fruta de árvore, aquele, vamos supor, um pé de acelora, né, que você planta, regra ela, ali põe água, adubo, deixa tudo bonitinho, mas ela pega, mas não dá bom fruto. Não Isso. Dá frutos bom. A palavra de Deus diz aqui que ela é cortada. Né? É cortada.
0: Não jogada serve, fora. Não serve para mais nada. Né?
1: Não serve para mais nada. Né? Mesmo assim, é a gente. Nós podemos andar no caminho de Deus, mas se a gente não der bons frutos, infelizmente, não presta para nada.
0: É cortada, né?
1: É cortada. Então, a gente temos que dar bom fruto. A gente plantamos, a gente colhemos o que plantamos aqui.
0: Com certeza.
1: Se você plantar coisas boas, você vai colher coisas boas.
0: Com certeza.
1: Se você colher, plantar coisas ruins, você vai colher coisas ruins. Entendeu? Infelizmente, o sistema é esse. Se você não dá bom fruto, você não vai colher coisas boas. Você vai ser cortada e vai ser lançado fora.
0: A palavra fala que para mais nada presta, né? A não ser para ser jogado fora, né?
1: E é por isso, irmão Davi, que aqui logo no começo já diz: eu sou a videira. Jesus diz que ele é a videira.
0: Verdadeira.
1: Verdadeira. E o pai dele é agricultor.
0: Glória ao Senhor Jesus, verdade.
1: Então, se nós estiver ligado na videira, a gente vamos dar bom frutos.
0: Frutos, verdade.
1: Se nós não estiver ligado, infelizmente, não vamos dá bom fruto, vamos dar frutos má, frutos azedo,
0: Sim,
1: ruim,
0: que não
1: né?
0: presta, né?
1: Que não presta para nada.
0: Muito bem.
1: E aí, nisso aí que vai ser cortado e jogado fora. Quando, pronto, na minha roça, quando um pé de fruta não dá, é azedo, ou senão não dá fruto, que muitas das vezes a gente planta um pé de mamão, vamos supor aqui um pé de mamão, o pé de mamão coloca aqueles cachos, aquelas florzinhas, mas não coloca o mamão. Passa tempos e tempo e não dá o fruto, que é o mamão. Então eu corto e jogo fora.
0: Joga fora, né?
1: Né? Tem gente que diz, não, você corta ele aqui no meio, aí ele é macho, aí dá ser fêmea. Não é assim, né?
0: É, o que eu acho interessante é
1: Felizmente
0: que
1: é jogado fora.
0: o que eu acho interessante, Cosme, é que assim como tem algumas mulheres que nascem estéril, né? Que não pode ter filhos, né? Mesma coisa com a natureza, né?
1: Com a
0: Tem
1: natureza.
0: muito pé de frutas que não dão frutos, né?
1: Que não dão frutos.
0: Pra que você quer aquele pé no seu quintal? Só ocupando espaço, né?
1: Ah, pois.
0: Arrancar, queimar e plantar algo que dê frutos, né?
1: E dê frutos.
0: Frutos bons. Vamos continuar aqui a passagem, né? Quer comentar alguma coisa, Adriano? Aqui o Senhor Jesus fala mais assim para nós, né? Nosso mestre. Permanecei em mim. E eu permanecerei em vós. Tá vendo aí, Cor?
1: Sim.
0: Pra gente continuar com vida, com aquela força espiritual, a gente tem que permanecer no Senhor, né? No seu amor. Mas como assim permanecer no Senhor e no seu amor? Buscando a Ele todos os dias, né? Assim como o nosso corpo depende do alimento para comer, senão a gente fica fraco e desmaia. Também nós precisamos da palavra de Deus todos os dias, que é permanecer em mim e eu permanecerei em vós. Não é isso mesmo?
1: Isso aí.
0: Como não pode o ramo produzir fruto de si mesmo, se não permanecer na videira? Assim, nem vós o podeis dar se não permaneceis. Se não permanecerdes em mim. Eu sou a videira, vós sois os ramos. Está vendo aí, Cor? Cristo é a videira verdadeira. E nós somos os ramos dele. E todos os ramos são o quê? Ligado na
1: Na
0: videira.
1: videira.
0: Né? Quer comentar alguma coisa?
1: O que eu acho interessante, né? Um pé de feijão, né? Ele não cresce ali sozinho, sem produzir ramas, né? Então, assim, como Jesus diz que ele é a videira e nós somos os ramos.
0: Isso.
1: Não há como os ramos permanecer vivo ou em pé sem a videira.
0: Isso.
1: Que coisa interessante que a gente
0: Esse é o
1: trouxemos aqui, né, para aprender mais, né, que dá para a gente fazer uma simulação de um pé de feijão que ele não vai soltar os ramos, não vai nascer só os ramos ali, sem ter o pé. Então, Jesus diz que ele é a videira verdadeira. Nós temos que estar ligado nele
0: Com certeza.
1: para podermos darmos bons frutos.
0: Isso, muito bem. Versículo 6 agora. Se alguém permanecer em mim, se alguém, não, se alguém não permanecer em mim, será lançado fora, à semelhança do ramo, e secará, e o apanham e lançam no fogo e o queimam. Tá vendo aí, Cor? Se a
1: Olha.
0: gente não tiver ligado no Senhor, né, na árvore da vida, que não der bons frutos, o que é que acontece? Será lançado no fogo. É pesado aqui, né? Muito forte, né? Será lançado no fogo e queimado.
1: Mesmo assim, é as pessoas, né? Na vinda de Jesus, aquelas pessoas que não quiseram nada com Jesus, infelizmente eles vão ser lançados no lago de fogo. Aquelas pessoas que muitas das vezes ignoram a palavra de Deus vão ser lançados. E numa volta e outra, né, eu digo que muitas das vezes também a gente podemos estar na igreja, mas não está ligado a Jesus. Não está firme ali, ligado na videira. E aí vai fazer companhia aquelas outras pessoas também. Mas para isso, só se você não quiser estar ligado na videira. Porque muitas das vezes tem gente que vai disfarçado. Ou vai por influência, por um amigo. Fulana vai, mas eu vou também. Mas eu não quero ser cliente, não. Tome cuidado, irmão. Chega de brincarmos de sermos cristãos. Não há mais tempo de você brincar. Porque o dia é hoje.
0: A hora é agora, né?
1: A hora é agora. A gente estamos vendo aí cada vez mais as profecias se cumprindo. Guerra, fome, terremoto em vários lugares. Fora as outras coisas. O que está escrito na palavra de Deus está se cumprindo. Muitas das vezes, a gente passamos desapercebido. Então, tem que estar ligado na videira que é Jesus.
0: Verdade. E a palavra continua: se permanecerdes em mim e as minhas palavras permanecerem em vós, pedireis o que quiser e vos será feito. Olha que coisa linda, né? Se a gente estiver ligado com o Senhor, permanecendo no Senhor, agradando o Senhor, pode pedir o que quiser. E a palavra diz que isso será concedido
1: Concedido.
0: e será feito.
1: O que eu achei aqui mais interessante, né, que ele diz que a gente tem que permanecer
0: Isso.
1: nele, e a gente podemos pedir o que quisermos, que ele irá nos conceder.
0: Glória a Deus.
1: Muitas das vezes a gente pedimos a bênção, pedimos a cura, mas não somos atendidos naquela hora e naquele momento. Pedimos o livramento, mas não somos levados naquele momento. Porque a palavra de Deus diz que nós não sabemos pedir. Pedimos mal. A tendência do ser humano é só pedir para si. Eu quero isso, quero isso, quero isso e quero isso. E quer receber naquele momento,
0: Imediato ali, né?
1: imediato, como se Deus fosse mandado por nós. Pelo contrário, Ele é o nosso Pai.
0: Glória a Deus.
1: Na hora certa, no momento certo, Ele irá lhe conceder. Ele prometeu. E diz que aquela mulher iria ter um filho. Abraão, a esposa dele, iria ter um filho. Uma criança, depois de velha. Mas ele não disse o dia e a hora. Mas ela teve. E muitas das vezes a gente somos apressados para as coisas que quer resolver naquele momento por cima da bucha. Então é por isso que a palavra de Deus diz que a gente não sabemos pedir. pedimos e pedimos mal, porque só quer ver a nós. Pode.
0: Muito bem. Versículo 8 agora. E nisto é glorificado meu Pai, em que deis muito fruto, e assim vos tornareis meus discípulos. Como o Pai me amou, também eu vos amei. Glória a Deus, né? Que amor, né? Cormice de Cristo, né?
1: Sim.
0: Um amor incomparável, que a palavra de Deus nos diz que nem houve, nem nunca haverá um amor igual de Cristo, né?
1: O amor de Deus por nós, por cada um de nós, não é só para quem segue a Ele, não. É por cada um de nós. O amor dele é tanto que Ele deu a própria vida no nosso lugar.
0: Naquela forma, né?
1: Naquela forma.
0: Humilhante.
1: Cuspido, humilhado, massacrado, esmurrado, xingado, apregado numa cruz. Por cada um de nós. E hoje a gente vemos muita gente que não agradece e não vê o sofrimento de Jesus. Que ele passou tudo aquilo, tudo isso, por amor a mim e a você.
0: Eu me lembro que antigamente, quando chegava a sexta-feira da paixão, quando era criança, né? Era aquele respeito grande, né? Porque relembrava o dia que ele sofreu por nós, aquele respeito que você não via barulho de sons nas ruas, você não via ninguém brigando com ninguém. Era aquele respeito total, né? Hoje em dia, meu irmão, hoje em dia, sinceramente, para você, eu, quando está perto, eu quero que passe logo, você entendeu? Porque acabou aquele respeito do povo, né? Por esse dia, desse preço que Cristo pagou por nós.

0: Se Deus disse que a maldade do povo iria se multiplicar, e a gente estamos vendo aí cada vez mais se multiplicando, cada dia se multiplicando a maldade, o desrespeito com os pais, com as mães, totalmente diferente. Então, é sinal que está se cumprindo.
1: É sinal que a volta do Senhor Jesus, cada dia que passa, se aproxima, né?
0: Se aproxima.
1: E temos que fazer o quê? Nos preparar para que aquele dia não nos tome de surpresa, né?
0: Surpresa.
1: E aqueles ainda que não tiveram encontro, né? Pelo amor do Senhor Jesus, procure os caminhos de Deus, né? Porque um dia, como disse, essa vida aqui vai, né? Vai acabar, né?
0: Vai acabar.
1: E agora, né? Porque eu creio no que as escrituras dizem, né? Porque tudo que tem nela está se cumprindo, né? Então, se ele promete coisas boas e também promete coisas para quem não quer nada com eles ruins, é porque vai acontecer. Você acha que o desejo de Deus é salvar todos ou não, Cor?
0: Sim, a própria palavra dele diz que o maior desejo dele é salvar todos. E é por isso que ele diz que é longa, menino, para com a volta dele, para que todos cheguem ao arrependimento, que todos cheguem ao arrependimento e se entreguem para ele. Mas que você se entregue ou não se entregue, Jesus vai voltar.
1: Com certeza.
0: O maior desejo de um pai é que seus filhos estejam ali junto dele. E a palavra de Deus diz que Jesus foi preparar o lugar. E quando este lugar lá estiver pronto, ele vai voltar.
1: Glória a Deus.
0: E ele não diz que lá só tem o meu e o seu lugar. No céu tem muitas moradas, na casa de meu pai. Ele diz assim. Justamente lá em João, né, 14, capítulo 14, versículo de 1 a 3. Né? Ele diz que foi preparar o lugar, e quando esse lugar estiver pronto, ele vai voltar para nos buscar.
1: Glória ao Senhor Jesus.
0: Mas só vai subir aqueles que estiverem preparados. Aqueles que estiverem ligados na videira verdadeira. Aqueles que não estiverem ligados, infelizmente, vão ser cortados e lançados no
1: Um
0: fogo.
1: fogo. Olha o que o versículo 10 fala aqui, Cosme. Se guardardes os meus mandamentos e permanecereis no meu amor, assim como tenho guardado os mandamentos de quem?
0: De meu
1: Do meu
0: pai.
1: Pai, e no seu amor
0: Permaneço.
1: permaneço. Então, para que a gente tenha um dia, uma vida eterna, maravilhosa, a gente tem que fazer o quê? Guardar os mandamentos do Senhor. Quer comentar alguma coisa? Quer falar?
0: Termino.
1: Tem que permanecer no amor de Cristo, corre. Guardando as palavras dele, entendeu?
0: Sim.
1: Aconteça o que acontecer. Tem que estar ligado no Senhor, nos seus mandamentos. Pode falar.
2: Aqui ele nos ensina, assim, ele está explicando para os seus discípulos. E hoje a palavra de Deus ensina para cada um de nós como obedecermos, seguimos as palavras de Deus para termos uma vida espiritual, né?
1: Amém. Glória a Deus. Verdade. Come, que é bom.
0: Então Jesus, ele nos deixa, né, a palavra dele. Infelizmente, né, irmão Davi,
1: Verdade.
0: muitos diz, né, que não precisa mais guardar os mandamentos. Mas aqui Jesus diz, se a gente ouvir a palavra dele, guardar os mandamentos, seremos o quê? Permanecer nele, guardar os mandamentos, assim como ele tem guardado os mandamentos do Pai
1: Isso.
0: de Deus.
1: E no amor permanece.
0: E no amor permanece.
1: Glória ao Senhor
0: Então,
1: Jesus.
0: o próprio

0: Jesus guardou os mandamentos e permaneceu
1: no amor do Pai.
0: No amor do Pai.
1: Glória a Deus, verdade.
0: É por isso que nós temos que guardar os mandamentos também, para podermos permanecer no amor de Deus.
1: Glória ao Senhor Jesus. Tenho-vos dito, versículo 11, tenho-vos dito estas coisas para que o meu gozo esteja em vós e o vosso gozo seja completo. Está vendo?
0: Sim.
1: A nossa alegria, meus amados ouvintes, só é completa se Jesus estiver na mente e no coração e no seu dia a dia. Né? Ao acordar, ler a Bíblia, buscar o Senhor de coração, de fé, de espiritualidade, procurar os caminhos dele, procurar um lugar de adorar ele, entendeu? O ser humano não entende isso, corre, entendeu? A gente só somos felizes se Jesus estiver no nosso caminho, entendeu? Estiver ligado com nós, entendeu? É por isso que acontecem muitas tragédias, por quê? Porque estão longe do Senhor, estão longe da palavra de Deus, entendeu? A coisa mais difícil que tem, como eu disse, aconteceu uma desgraça ali com uma pessoa que está ligada, que está na igreja, entendeu? Por quê? Porque quem está na igreja está buscando Deus, está buscando o Espírito Santo, está buscando o Senhor Jesus, entendeu? Está adorando, está louvando, louvou a Deus, glorificando, exaltando o nome dele, qual? Quer falar?
0: Interessante que Jesus fala no gozo, né? Quando a gente estamos ligados com Jesus, somos uma pessoa abençoada, somos uma pessoa alegre,
1: né?
0: Ali despreocupado, né? E numa alegria imensa de permanecer, né? Na palavra de Deus, de permanecer nele. É uma alegria. Temos dificuldades, temos tribulações, temos. Quem é esse que não tem tribulações? Quem é esse? Infelizmente, aqui na terra, não tem esse que não tenha tribulações. Jesus diz que para a gente é permanecer nele. Se a gente permanecer nele, o amor dele permanece em nós. Se você não permanecer em Jesus, o amor de Jesus não está em você.
1: Com certeza.
0: Porque o seu amor, você não está ligado a Jesus. Não está permanecendo nele. Está permanecendo no mundo.
1: Com certeza.
0: Então nós sabemos de quem é o mundo. Então a palavra chave de hoje é para que você que já foi batizado, que já se entregou para Jesus, para você que já foi de qualquer religião, não importa qualquer religião, ou de qualquer igreja, placa de igreja não salva ninguém. Que volte para os braços de Jesus.
1: Amém, Deus.
0: Enquanto há tempo. O dia é hoje. Não deixe para amanhã.
1: Pode ser tarde.
0: Ah, mas eu tenho que consertar isso, tenho que consertar aquilo, que o ser humano é esse, né? Não, eu só vou me entregar porque quando eu fazer isso, fazer aquilo, né? A gente aí, sabe? Minha vida toda tá toda já. Não. Não deixe para você se entregar para Jesus quando você for ajeitar a sua vida, botar a sua vida em prumo. Não deixe, porque pode ser muito tarde. Há um louvor do Inário, irmão Davi, 168, né, que diz: meu amigo, hoje tu tens a escolha. Vida ou morte, qual você vai aceitar? Amanhã pode ser muito tarde. Hoje Cristo te quer libertar.
1: Glória ao Senhor Jesus.
0: Então, é hoje.
1: É agora.
0: É agora.
1: A hora é agora. Né?
0: Que Deus quer te libertar.
1: Verdade.
0: Volte para os braços dele. Tem gente que tem vários e vários anos. Que já foi, mas hoje se encontra afastado dos caminhos do Senhor.
1: E nós sabemos, né, Cormen, que existe um tentador, né? Um tentador miserável, né? Que não vale nada, que só pensa em destruir, que é o inimigo, Satanás, né? Que ele está nessa terra, infelizmente, porque Deus não quis ele lá em cima, entendeu? Que ele aprontou lá em cima, ele desobedeceu, queria colocar os anjos todos contra Deus, entendeu? Então, Deus, sai daqui, seu infeliz. Infelizmente, ele veio para essa terra. Infelizmente, entendeu? Então, a Bíblia diz também que ele não para de atentar um e tentar outro. Então, nós só conseguimos vencer ele de joelhos dobrados,
0: Jejum e oração.
1: jejum e oração, orando, louvando, glorificando o nome do Senhor, buscando ao Senhor todos os dias.
0: E Jesus diz que para a gente seguir a Ele não será fácil.
1: Verdade.
0: Não será fácil, Adenilton. No mundo tereis aflição, mas tende bom ânimo, porque eu venci o mundo. E vocês também podem vencer.
1: Eita glória, Senhor Jesus,
0: Mas
1: amém.
0: nós só podemos vencer se estiver ligado na videira,
1: No
0: que é
1: Senhor, meus
0: no Senhor.
1: irmãos, a palavra está muito gostosa, maravilhosa, muito apreciada hoje, mas o tempo foi bom. O tempo foi porque vamos ter um louvor com nosso irmão Adenilton. Adenilton não demora muito tempo para aparecer não, rapaz. Né, agora? Demora não. O Marconi, Adenilton, para prometer eu vim aqui até em 2 meses, não aparecer. Não, ele já, rapaz, ele só vai, ele assim, ele passa uns tempo aqui, outro tempo lá na Caju. Tá, já veio se
0: De Uber?
1: embora, rapaz, já veio se
0: Não,
1: embora.
0: mas quando trabalha aqui de Uber?
1: Ele
0: Aqui? É, eu achei que era
1: me
0: nada.
1: procurou
0: Fazer
1: esses
0: com
1: dias
0: ela.
1: num restaurante, um dia desses, dizendo que já tinha
0: Ah, então
1: voltado.
0: era com fome de comida, né? Foi comer o feijão tropeiro.
1: Muito bem, tá preparado aí, Andressa? Pro louvor?
0: Tá, eu já passei
1: Então
0: pra Vladimir.
1: pode organizar aí que o tempo voa.
0: Eu passei ali pra Vladimir.
1: Glória a Deus.
0: Pode soltar? Pode.
1: Pronto.

0: Amém, Deus seja louvado.
1: Amém, que louvor lindo, maravilhoso, né? Nossa prioridade tem que ser quem? O Senhor. Pode fazer uma oração aí, como?
2: Vai que encerrar. Bom, né? Quero mandar um abraço aqui para Fátima Rosa. Está nos ouvindo de Maringá. Forte abraço aí.
1: Maringá, se não me engano, é Paraná, hein? É, Valdir? Maringá e Paraná? É.
2: Maringá, Paraná. É. Forte abraço aí para Fátima, né? Mandar um abraço aqui para a irmã Erivanda.
1: Erivanda. De onde é?
2: Né? Daqui do Santo Dumont, nossa igreja.
1: Um abraço forte.
2: Forte abraço aí. Oramos. Senhor Deus e Pai, estamos gratos por mais um dia, por mais esse momento e por essa oportunidade que o Senhor nos concedeu de a gente podermos deitarmos e levantarmos com vida.
1: Amém, Jesus.
2: Entrega em tuas mãos, Senhor, cada um desses queridos ouvintes que estão nos acompanhando, que o Senhor possa abençoá-lo, cada um deles. Estamos indo para os nossos lares e te pedimos, Senhor, a tua proteção, que o Senhor nos proteja e nos defenda do laço do inimigo, do laço do passarinheiro.
1: Amém,
2: Jesus. E da peste perniciosa. Por favor, ó Pai, nos cubra com as tuas asas, com teu manto de amor. É o que oramos e desde já te agradecemos, em nome de Jesus. Amém.
1: Amém. Amém. Fiquem agora todos com o programa Acordando no Campo, com nosso amigo Valdemir Barreto.
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6: 5:57.
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1: É, meu irmão, já tô por lá que cheguei.

0: Então vamos se animar, porque já são 6 horas, 9 minutos, mais 15 segundos. A partir dos agora, o Pergamo acordando no campo, na Tubia Barreta FM. Né, Mundinho? Mundinho chegou ali em primeiro lugar no Fechabuca. Bom dia, meu amigo Vardemir Barreto. Bom dia, Mundinho. Aí no Rio de Janeiro, meus abascaba. O Chuviscado chegou em segundo lugar. Tá ali, o Moiado. Né, Lenício José Candeeiro? Desejando bom dia pra nós. E no Zarpa? Ele também chegou em primeiro. Olha, no Zarpa, quem chegou em primeiro foi o Lenício. Deixa eu ter sorte, sua voz, caba. Deixa eu sortar logo, né? É. Deixa eu sortar logo. Fala aí, sujeito, vá.
1: Bom dia, bom dia, bom dia, bom dia, Vladimir. Bom dia a todos. É pra você mesmo, essa que você pediu, viu?
0: O quê?
1: Você pediu foi Zezé de Carvalho e Luciano.
0: O quê?
1: Você pediu a música Zezé de Carvalho e Luciano. E o Vladimir capricha na música, viu? É com ele. Só o seu cantor, agora a música é com ele. Você pediu pra passar, não foi? Valeu, Toninho. Um abraço. Toninho vai estar aí.
0: Outro, ele quer dizer que amarre Luciano. Daqui pra pouco, viu? Daqui pra pouco vai sair no Pergamo, acordando no campo. Hoje, terça-feira, dia 14, viu? Hoje é o 14. Quase na metade do mês, olha. É mole, rapaz. Só falta 16, 17 dias pra findar o mês de julho, o mês de Santana, né? É. Tamo aí, viu? O número telefona é 99996-8790-88, carta 6, carta 519. Quem quiser ligar, ligue. Quem quiser mandar, vai, mande. Quem quiser mandar as letras, também mande, que eu tenho que solicitar tudo e vou dizer o que vai ser disso. É, porque nós estamos aqui em nome do Figulifo Aguiar, que já está lá, viu, de porta escancalada. É, aí tu já sentou. O velho está de lado também, todos dois de perna cruzada, olhando para sobrecoxinha. É. Aí o velho disse que não gosta de sobrecoxinha, não. Ele gosta de ter as coxas mesmo. É. Tem a coxa, coxinha, tem coxa. É. E eu não sei mais como é que é o negócio lá. Bom, diz que fica com os olhão, todos os dois. Então tá bom. Vamos embora, vamos trazer logo as primeiras, deixar de conversa mastigada, né? É, e os amigos estão querendo ouvir a cantiga. 6:11, a 52 segunda. Ah, é, Xolana com as irmãs Garvão. Vamos lá.

0: Carlos César Cristiano com o Vai Vem do Carrelo aqui.
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0: É esse mesmo, é o Pergamo Acordando no Campo da Tubia Barreta FM. Carlos César Cristiano, o Vai Vem do Carrelo, do Pergamo Acordando no Campo da Tubia Barreta FM. Ô, rapaz, tem mais alguma coisa aqui? Olha, fecha a boca tem. Fecha a boca, quem é que tá no fecha a boca? Ivete Souza, bom dia, Vardemir. Eu moro em Lagarto. Muito obrigado a todos vocês aí de Lagarto, né? Tudo de bom para vocês. Um bom dia, né? Um bom dia a todos os moradores lá na cidade de Lagarto, é. Estão ligados no Pergamo Acordando no Campo. Nizete Maria de Jesus. Bom dia, Vardemir. Que maravilha ouvir essa bela canção. É muito bom, né? Bom dia. É bom mesmo, viu? Ligar o rádio logo cedo, tá fazendo um cafezinho e ouvindo essas piciosidades, né? É, meu Deus do céu, é bom demais, rapaz. Ô, caba, tem que ouvir essas piciosidades mesmo, logo cedo. Faz bem pra arma, faz. Aí a gente, às vezes, acorda preocupado já com alguma coisa, né? Aí, tá fazendo um cafezinho, sentindo o cheiro do café, ouvindo essas piciosidades, falando das coisas boas do passado. Aí vai animando os nossos olhos, os nossos ouvidos, né? O corpo começa a ficar eleco, a gente vai se animando. Aí a gente já estava arrastando os pés de manhã logo cedo, fazendo café, já começa a pisar firme antes de comer. Aí quando senta na mesa, não é sentar à mesa não, é senta na mesa mesmo. Quando senta na mesa para comer a batata, com cuscuz, ou então cuscuz com feijão, um pedaço de tipo assado, Ave Maria. Aí agora é que dá animação no corpo, caba. Aí agora, quando a gente come, fica sem poder querer se levantar mais do lugar. Mas a gente levanta, firme, forte. Aí, se for resolver alguma coisa na rua, vai resolver numa velocidade que nem a Ayrton Senna, se vivo tivesse, acompanhava. É desse jeito mesmo, né? Mas atenção, Tubia Barreto, vamos deixar dessa conversa e agora partir para essa outra. 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Não tem errada. Se você errar, você não sabe o que é uma castanha no fundo do caju. Se você errar, você não sabe o que é uma castanha no fundo do caju. Alô?
2: Valdemir, eu esqueci, Valdemir.
0: Esqueceu de quem, rapaz?
2: Ontem foi o aniversário da minha filha,
0: Lohane. Lohane?
2: Completou uma idade ontem, dia 13, e eu esqueci, não foi?
0: Oxê.
2: E pedi os parabéns pra ela, aí. Vou lhe incomodar de novo. Aí que seria uma música de parabéns. Você passa para Lohane, um abraço para você, minha filha. Eu esqueci.
0: É mole,
2: fala, mandei um oi para ele aqui agora, não esqueci de você.
0: Mas como
2: eu fiz o aniversário do Lohane, viu? Minha filha novinha.
0: Olha, Lohane.
2: Aí, bonitinha, cheirosinha, viu?
0: Vixe, Maria.
2: Você tem a idade, como ele gosta de saber de idade, não, mas é 21 anos. Fez 21 anos, outro Lohane. Deus abençoe, Lohane, a você.
0: Você tá deixando os gaviões já,
2: né? E ele faz parte da sua convivência, a todos nós. Um abraço para você, viu, Lohane? Valdemir vai passar para você só um trechinho, 30 segundinhos já serve, viu, Lohane? Um cheirão, seu pai.
0: Você tá deixando os gaviões com as antenas ligadas, acaba. Você dizer que a filha é bonitinha, cheirosinha, isso e aquilo. É, pai. Ele tá deixando os gavião do outro lado te ouvindo com as antenas ligadas. E gavião, quando liga as antenas, ave Maria. Não é, João Alberto? Deus abaixo, João Alberto. Obrigado aí pela sintonia do Pergama acordando no campo. É, eu vou percular aqui. O Zezé já está ali preparado, né? Mas vamos colocar os parabéns também. Parabéns. Para a Lohane, aniversarianta do dia de ontem, né? O pai esqueceu. Seu pai, Lenício, o candeeiro esqueceu de você ontem. Ai, mulher. Como é que pode? Aí quando acabar ali, manda a voz dele para cá dizendo: Vardemir, eu esqueci, Vardemir. Parabenizar minha filhinha, Lohane. Mas eu não vou dizer a idade dela, não. Mas eu digo, é 21 aninho. Bonitinha, cheirosinha, não sei o quê, não sei o quê. Olha, os gaviões do outro lado vindo o pai dizer de um negócio desse. Não vão ficar com as antenas ligadas? Se a Lohane não for casada, ponto. Aí os cabas estão aí agora, já querendo... É. Comer pipoca na praça, que já será inaugurada a Praça da Matriz, em Tubia Barreta. Vamos embora, Teixeirinha, parabéns. Depois, Zezé Cam, Marie Luciana.

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4: Meus avós são afiadas, afiados, compadas, comadas. Que Deus ilumine os passos de cada um, viu? Obrigado também pela sintonia do Pergama Acordando no Campo. Zezé Camargo, Luciano, Serafim, seus filhos, o nome da cantiga, Serafim, seus filhos. Esse é o Pergama Acordando no Campo. Fecha a boca, tem 7 pessoas vivas. Que beleza, né, pai? Vamos aumentar. Vamos ver se passa aí de 15 pessoas vivas, né? É de Leisa Silva. Bom dia, Vardemi. Mande um abraço para Kelly Rabelo, aí em Tubia Barreta. E uma cantiga. Isso é de Leisa das Canas. Os meus abraços a todos vocês, moradores nas Canas. Obrigado pela sintonia do Pergama Acordando no Campo. Tudo de boa. E um bom dia também para Dona Kelly Rabelo, em Tubia Barreta. Quem também está ligada no Pergama Acordando no Campo é a Kelly Danta. Diz que adora o Pergama Acordando no Campo. Tinha 7 pessoas. Quando eu disse vamos aumentar, fez ficar aí. Homem, é melhor eu dizer o contrário, dizendo vamos diminuir, que é para ver se aumenta, né? Eu acho que eu vou ter que dizer assim agora. Vamos desaparecer do fecha-boca. Porque só foi eu dizer, pai. Olha, tem 7 pessoas. Me animei. Vamos ver se aumenta. Vamos ver se passa de 15. Aí fez foi cair. Olha, quando eu disse isso. Caiu para 7. Ou melhor, caiu para 5. Por enquanto, continua em 5. Será que vai cair novamente? Olha, aumentou 1. Foi para 6. Antenógio Viano. Olha, tá ali no fecha-boca. Valeu, Tinojo! Meus abraços, caba! Quem tá ouvindo a gente, Tinojo, é Nardinho. Você conhece Nardinho? Morador lá da rua Carlos Lemo, antiga João César, conhece, né? Seu mano velho tá lá. E da onde nos encontramos? Fui. E aí, pai, tô ligado no seu programa, viu? Acordando no campo. E no Encanto com Sardado também. Aí ficamos conversando, batendo papo, daí a pouco ele perguntou, você tem visto o Jandir? Eu digo, rapaz, Jandir desapareceu, cismou. Valeu, Tinojo! Grande abogado, lá em Salvador, acompanhando o Pergama. Chicão, sujeito, como é que tá santo? Hein, caba? Meus abaixo, Chicão, aí em Santo São Paulo. Olha o Cupirense ali, olha. E o Zé Justiano... Cupila Pirambuca. Meus abraços, pirambucano. Obrigado também pela sintonia do Pergama Acorda no Campo. Olha lá, Caju Resistor. 423. Notificação de acidente com animais peçonhentos. Olha lá, Caju, esse ano, viu? Foi. Nesses primeiros meses do ano de 26. 426 pessoas foram mordidas por animal piçuento. E não faz limpeza não nos Aracaju, para ter essa quantidade toda nos Aracaju. Olha lá, tem um escorpião ali, dentro de um copinho. Toma!

0: Oxê. Oxê.
1: Poxa, o quê?
0: Tá parecendo com o animal quando tá lá, não sei aonde, né? Aí tenta dar o primeiro sinal de vida.
1: Como é que você chama um homem de animal, rapaz?
0: Ih, nós não somos animais, não?
1: Não.
0: Somos sim.
1: Que animal tem quatro pernas, nós só tem duas.
0: Ah, pois é, é animal também, sabia?
1: Não tem nada de animal,
0: Nós somos animal, mas será possível,
1: rapaz.
0: rapaz? Eu, o senhor, a mulher, o homem, a mulher, animal, se tu não
1: Animal
0: sabia.
1: que é doidinho, é?
0: Não, senhor, nós somos animal.
1: Por que somos animal? Então me explique logo aí, que eu não sei.
0: Porque a gente raciocina, aí nós somos animal raciocinense.
1: Raciocinense? Que diabo é raciocinense?
0: Rapaz, essa não é pagola não, mas aí o raciocinense. Você não sabe o que é raciocinense não, caba?
1: Diabo
0: O senhor não pensa não, não raciocina não antes de pisar, antes de falar.
1: nome é raciocinense, é?
0: Eu tô dizendo que é raciocinense e tem que ser. Poxa.
1: Mas eu nunca vi falar isso, não.
0: Se eu estou dizendo que nós somos animais raciocinenses, é porque nós somos animais raciocinenses. Mas será
1: Eu tô
0: possível?
1: com 14 anos de idade e não sei o que é isso.
0: E eu já estou com 20. Com mais 20, 40.
1: Ah.
0: Então nós somos animais raciocinenses. Eu estou dizendo que é porque é.
1: Aparece da pera.
0: E não enche o meu saco, não. Porque senão eu vou amolar aqui a navaia de seu Pedim. Você lembra da navaia, seu Pedim?
1: Eu lembro que ele fazia barba, cabelo.
0: Pois, aí eu vou amolar a navaia dele. Chicão tá dando
1: Você
0: risada. Hein?
1: ainda tem? Isso
0: Poxa, tudo cartadinho, viu?
1: ainda tem isso? E é pra que você não sabe fazer isso?
0: Bom, fica enchendo meu saco, que é pra ver se eu não amolo a bicha.
1: Não, o saco é cheio de areia ou de farinha.
0: Não, senhor, amola a navaia no jeito, viu? Bom.
1: Ah, você não sabe trabalhar nisso não. Ele é só seu pedinho mesmo.
0: E era.
1: Era.
0: Quer dizer que os filhos não sabem amolar a navaia.
1: Cadê Bica morreu, foi?
0: Esse desapareceu, rapaz. Eu estou dizendo a você, desde ontem que eu digo a você, esse cismou com a nossa cala.
1: É o quê?
0: Ele cismou com a nossa cala.
1: Nossa cala?
0: Sim.
1: Mas você não sabe falar não, é?
0: Você quer saber que diabo é cala, é?
1: É cara, rapaz.
0: Foi isso mesmo que eu disse. Mas será possível?
1: Você se cala.
0: Oi. Deus é
1: Aí, tá
0: pai.
1: vendo aí?
0: Vamos embora que é melhor, homem.
1: E João não pode ter nada, né?
0: Também, eu já disse a você que eles dois, juntamente com o Capenga, firmaram com nós dois, viu?
1: É todos três, né?
0: É, todos três. Não passe perto, não. Eu mesmo não passo perto mais dos três.
1: É, tá certo mesmo.
0: Tá, vou passar perto.
1: É, não quero, então deixa pra lá, né?
0: Para receber uma gravata não dá certo, não.
1: Será que eles são ricos, cara?
0: Eu não sei. Você gosta de gravata?
1: Porque quando o pobre enrica, fica todo metido a besta, né?
0: Valeu, meu São Benedito. E assim é. É desse jeito, é.
1: E não é assim, não, é?
0: Não sei, não. Você que tá dizendo.
1: É, o pobre quando enrica, melhor de vida, fica todo metido a bestalhado.
0: Valei, meu São Benedito, Deus é pai, Deus é pai.
1: Bota no banco, não quer falar com os pobres também.
0: Ah,
1: Com quem o mal vai botar pra eles, né?
0: sabia não, então não vou enricar não, viu?
1: Não, quem rica lá já é Deus, não é ninguém não.
0: Pois é. Isso
1: Agora
0: mesmo.
1: você tem que aprender a falar, viu?
0: Então vamos embora que é para ver se eu aprendo.
1: Eu aprendo o quê? Ninguém aprendo, rapaz.
0: Foi isso mesmo que eu falei, rapaz. Mas será possível?
1: Você disse eu aprendo.
0: Foi.
1: Eu aprendo aí, conversar as palavras.
0: Isso mesmo. Mas será, meu São
1: Não é
0: Benedito?
1: aprender, eu aprendo.
0: Ô, meu São Januário.
1: Valeu, Jesus. Que homem que não sabe falar.
0: Jesus José.

0: Maria. Uma hora dessa,
1: É Maria, não.
0: uma hora dessa, o cabo tirando onda com minha cara.
1: É Jesus, José e Maria.
0: Sim, não foi isso mesmo, rapaz, mas
1: Não,
0: será?
1: você Maria.
0: Deus é pai, Deus é pai, Deus é pai. Amarra a boca desse cachorro aí, mas será possível?
1: Aí é valente, amor.
0: É, valente. Esse é daqueles que quando o cara encosta aqui e olha com os olhos feios, aí ele se senta na hora e se cala.
1: Hoje eu pedi música, vou mandar alô para todos que estão escutando, viu?
0: Tá certo, cabra.
1: Deus abençoe a todos e até de noite.
0: Com fé em Deus. Mas ligue mesmo, viu?
1: Ei,
0: Tchau. Tudo de bom pro senhor e pra dona
1: tchau.
0: Gisa. Tchau, tchau.
1: Valeu, valeu.
0: Olha aí. Esse cachorrinho aí é daqueles que quando o cabra encosta aqui, olha com os olhos feios, ele se abaixa na hora e murcha azuleia. Esse é daquele. Minha mãe já dizia, meu filho, cachorro que tanto late, não morde. Eu digo, e é, mãe? Como assim, mãe? Quando você tiver maior, com os pensamentos mais avançados, aí você vai entender. Então, meus pensamentos já avançou demais, já entendi. Não é, Chicão? Chicão tá dando risada do velho dele. Vamos embora. Vamos trazer aqui agora o quê? Vamos trazer duas mulheres. Irmã feita com o velho Cuiabá.

0: É de manhã mais não, rapaz. Já é meio-dia, viu? É, já tá na, já passou do horário de levantar. É assim que os nossos pais diziam. Meu filho, se levante, já é meio-dia, meu filho. Mas será possível uma hora dessa? Que hora é, pai? Já é 7 horas, meu filho. Se levante, rapaz. Já é meio-dia. Pai, 7 horas, pai, da manhã, não é meio-dia, não. Não, isso não está deitado, menino, se levante, mas será possível? Rapaz, verdade mesmo, né? É, já é meio-dia. Uma hora dessa já, só já está escardando tudo. Não é? Principalmente aí no interior. Aí tá lá o coitadinho do velho Ariana, tudo, né? Ariano lá, foi-se o machado, a enxada, para poder fazer o plantio, limpar o que já plantou, né? Ajeitar uma cerca, um alame. E o caba forte, né? Da largura de um fusquinha, deitado em hora dessa. Oxê, tem que levantar, sim. Tem que ficar aí sem deitado mais, não. Ei, Maciel, cadê Maciel? Eu tô falando a verdade ou não tô, Maciel? Diga aí, caba.
1: Bom dia, Dani.
0: Bom dia.
1: Já escutei o povo, escutando todo mundo.
0: Sim.
1: Odeio nós.
0: O que é que tem?
1: Eu quero dedicar esse programa a todos os ouvintes. Um forte abraço para o seu Rando da Padaria.
0: Sim.
1: Para o seu Nequinha, seu D. Tá? Seu D, eu escutei agora há pouco.
0: Fui.
1: O Wilson Pereira.
0: E ele fica
1: não
0: com
1: esquecendo
0: ele
1: também esquecendo seu Maninho, toda a família, Palitão.
0: Vai de.
1: Né, Maneto Belo.
0: É.
1: João do Padre Pedro, todo esse povo bom, Dona Luísa, Dona Nida,
0: é.
1: Né? Não esquecendo também, Dona Dulce na Rua da Predeira, seu Elcio na Roma e todos que nos ouvem de azeite. Estou por cá escutando, viu, Demi?
0: Valeu, caba, valeu, sujeito. Quem inventou esse negócio de Demi foi. Foi Manezinho ou foi o secretário Henrique Menei? Eu acho que foi. Foi um dos dois que inventou. Aí alguma pessoa que me vê, aí diz, Demi, tudo bom, Demi? Eu digo, tudo bem. Você não se zanga, não? Eu digo, não, por que vou me zangar? Se Demi é a abreviação do meu nome. É, abreviação do meu nome. Meu nome é Vardemi. Aí a pessoa não quer pronunciar o nome completo, né? Aí faz, tira com as letras, deixa outras, e aí fala, curtinho, curtinho, Demi, pronto. Não fala nem Demi, Demi, é. O R já é demais, né? Oh, Deus do céu, Deus é Pai. A letra R já é demais. Olha, tinha uma carrada de gente. Aí caiu, caiu, caiu, foi para um, quando o velho dele estava conversando, subiu um pouquinho, foi para dois, depois foi para três, foi para quarto e voltou para três. Então, já que está nesse vai e vem, eu vou-se embora. É. Olha outra voz, não. É outra voz? É não, é a mesma. É. Tem mais ninguém no Zarpa? Não tem. Fecha a boca. Falou em Chicão. Foi. Voltou para cá, tá ali a viva. Então, vou-se embora. Não tem mais nada mesmo, né? Rapaz, Aracaju, os moradores de Aracaju não são todos, mas algum morador de Aracaju, quando vê as coisas na televisão acontecendo lá em São Paulo, no Rio de Janeiro, Belo Horizonte, né? Curitiba, aí quer copiar. Quer copiar. Sabe mesmo, aí? Um motoqueiro perdeu a vida. Como? Ele estava montado numa moto. Um caba estava num carro. Se bateu, o caba do carro arrastou o motoqueiro em cima do capô do carro por 250 metros. Quando ele viu que já tinha arrastado o rapaz... E é, por 250 metros, aí ele parou o carro e ponto. O rapaz caiu, morto. Foi. Aí quando foi ontem, a família sepultou o rapaz. E lá na hora ainda conseguiram pegar o motorista do carro foi. Diz que estava cheio. Estava mais invejado do que o candeeiro que participa do meu pergama. Diz que estava mais invejado do que o candeeiro. É mole, o que mais? Rapaz, coisas que a gente vê na televisão acontecendo em São Paulo, né? Vez ou outra tem um que arrasta outro em cima do capu, do teto, por 200, por 100 metros, por 500 metros. Nos Aracaju, o cabo arrastou o outro por 250 metros. Meu Deus, Deus é paz. Meu Lapeiro, cabo, meus abraços, gente, tá ali. Bom dia, meu amigo Vardemir. Aqui é o Rio da Lapa, Vardemir. Manda um abraço aí para nossos amigos e amigas de Aze. Que Deus nos abençoe hoje e sempre. Amém. Amém. Amém. Lembrei agora aí. Dona Bebé, filha de Jesus. Como é que tu tá, mulher? Muito obrigado, Dona Bebé, pela sintonia do pergama. Acordando no campo, né, Dona Bebé? Dona Bebé, moladula da... De onde mesmo, rapaz? Eu nem sei mais de onde é. Dona Bebé, isso mesmo. Quem me disse foi a filha ou é a sobrinha, que trabalhou juntamente com meu filho Joaquim. É. Disse, rapaz, manda alô pra Dona Bebé, tá ligada. Foi. Aí já tem o quê? Já tem um mês que a mulher me disse que Dona Bebé tá ligada no pergama, acordando no campo. Vim lembrar agora, olha. Com esse negócio de amém, amém, amém. Aí lembrei de Dona Bebé. Ana Maria Rocha, Dona Rocha. Bom dia, Vardemir. Bom dia, Dona Rocha. Tudo de bom para a senhora e sua família. Obrigado pela sintonia. Me pega, me acorda no campo. Vamos embora, agora eu vou. Agora eu vou porque já são 6:57, 33 segundos. E 35 centemas. É. Tem isso também, viu, centemas? Tem. Ô, rapaz, tô igual aquela voz que, tem no tele, que tinha no telefone, né? Que a pessoa ia saber das horas. Aí discava lá o número, que eu não me lembro mais qual é o número. Lembro mais não mesmo. Era 130, né? O número. Eu acho que o número era 130. Aí discava 130 e daí a pouco aparecia. 11 horas. 58 minutos, 7 segundos e 55 setembros. Ô, rapaz, e definitivamente vou deixar Teodoro Sampaio com meu pai.
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4: 7:02.
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1: É isso aí, 7 horas, 18 minutos. Bom dia com Jesus, bom dia a todos vocês. Hoje já é terça-feira, 14 de julho de 2026. Que a graça de Deus Pai Todo-Poderoso esteja no seu lar, no seu trabalho e na sua vida. Vamos aí de manchetes.
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1: 7 horas da manhã, 19 minutos. 7:19. A informação, a notícia que não pode parar. Calendário eleitoral, né? Vamos aí conferir quais são as datas das convenções partidárias, prazo final para os registros dos candidatos, das candidaturas, melhor dizendo, e início oficial aí da campanha eleitoral. Quando será? Já, já você fica sabendo.
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1: 7:19. 7:19 hoje, 4 inauguração em nossa cidade, né? Praças que serão inauguradas para beneficiar os moradores, a criançada, os idosos. Para quem gosta de esparecer aí numa pracinha, é maravilhoso. São 4 lugares que serão beneficiados. Já, já, a gente vai em busca aí do nosso amigo e secretário de Planejamento, secretário Sebastião. É já, já.
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1: Secretário e vereador em um estado, né, vamos dizer, mais precisamente da Bahia, são afastados em ação contra fraudes. Secretário e vereador, afastados por conta de fraudes. Já, já você vai ficar sabendo quais foram as fraudes. Se fosse com o pobre, ia dizer, a manchete era assim, hein? Secretário e vereador são afastados por roubo. Não era por roubo, mas é contra fraudes. Contra fraudes é mais bonito. Daqui a pouquinho mais detalhes.
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1: A nossa repórter Cindy Kruszewski já está na ponta da linha. Fala, Cindy Schilder. Bom dia.
3: Bom dia, Marcela Fernanda, bom dia, Valdemir Barreto, bom dia a todos os ouvintes da Tobias Barreto FM. Logo mais a gente volta trazendo informações para o jornalismo da Tobias Barreto FM. Vamos trazer aí a secretária de Assistência Social, Zana Caroline, para falar. Hoje vai sair a relação aí dos pré-aprovados da CNH Social. Então, já, já a gente volta trazendo mais informações para o Bom Dia Tobias.
1: Amém! 7:21. Acidente registrado na entrada dos Agripinos na noite de ontem. O que aconteceu? Já, já você fica sabendo.
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1: Tentativa. Homem é preso por tentativa de homicídio e violência doméstica após atacar a companheira e esfaquear enteado. Já, já, você fica sabendo.
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1: E pra finalizar, não ficar muito extenso, homem foge de cadeia após quebrar 5 cadeados em delegacia. E tava sozinho, é? Não tinha segurança, não, dessa delegacia. Homem foge de cadeia após quebrar 5 cadeados em delegacia. E não tinha um policial nessa delegacia, não. 5 cadeados, ninguém viu, não, foi. Já, já, essas e outras, já, já, não. É a partir de agora, no Bom Dia, Tobias.
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7 horas da manhã, 25 minutos, 7:25, a Deus toda a honra, toda a glória. E a palavra do Senhor está lá em Isaías 61, versículo 7. Em um lugar da vossa vergonha, recebereis dupla honra. Em lugar de humilhação, exultareis na vossa herança. Por isso, na vossa terra, possuireis o dobro e tereis alegria eterna. Tem gente que hoje amanheceu, tem gente que hoje está se sentindo envergonhado, criticado, desprezado. Quem nunca acordou desse jeito? Ou passando por uma situação que dá até vergonha de aparecer na rua, né? Mas aí eu preciso dizer a você, Deus nos lembra que a vergonha não dura para sempre. Não dura para sempre. Quem coloca a vida nas mãos do Senhor pode passar pelo processo, mas não fica envergonhado para sempre. Deus muda a história, você sabia disso? O que hoje faz você chorar, o que hoje faz você se envergonhar, amanhã pode ser um motivo de testemunho. Talvez um filho seu esteja dando trabalho, talvez um filho ou um marido esteja atrás das grades, e para você, por você ser direito demais, hoje é motivo de vergonha. Mas eu preciso dizer a você, levanta a tua cabeça em nome de Jesus. Não sei qual foi a vergonha que você tem passado, mas o Senhor nos confirma na manhã de hoje, lá em Isaías 61:7, que Ele vai te dar dupla honra. Creia em nome de Jesus. Não desista por causa de opinião de pessoas, não desista por conta de falatórios, não desista porque está se sentindo envergonhado, continue fazendo certo, continue permanecendo firme e confie em Deus, porque a última palavra é a do Senhor. E quando Ele decide honrar, ninguém consegue impedir. Não há nada neste mundo que possa impedir. Então, em nome de Jesus, Senhor, nos ajuda a não desistir quando passamos por momentos de vergonha, quando passamos por momentos de humilhação. Dá-nos força para continuar confiando em Ti. Nós queremos que o Senhor mude a história e transforma a vergonha em honra. Em nome de Jesus, meu Pai, levanta aquele que está se sentindo humilhado, envergonhado, em nome de Jesus. Bom dia com Jesus e a paz em Cristo.

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1: Oi, para cada idade, uma situação e uma reação também. Não combina não, gente. Combina não. Aí, o meu pai dizia, como é bom ser novo, né? O novo combina com tudo. Mas quando a gente vai ficando para a idade, a gente vai diminuindo, vai aumentando os tecidos, né? Homem, cada um pensa de um jeito. Eu penso assim. Tem coisas que, para mim, já não combina. Você é assim também, Cindy Schilder? Não me... Olha, tudo é... Como é que diz o versículo?
2: Tudo me é permitido.
1: Tudo me é permitido, mas nem tudo me convém. Né? Não é assim? Tem coisas que não combina. Não tá vendo que não combina? Deu de estar, né? Eu mostrando a barriga e as pernas. Não combina mais. Primeiro, a minha profissão não é legal. Né? Não é permitido mais. Ah, Marcela, mas você ainda tá nova. Sim. Tem momento de eu estar ali numa praia, eu botar um short, de eu ir ali na roça, eu botar um short, mas não combina mais de eu estar em lugares que não é apropriado, botar lá, não tenho mais idade. Quando eu digo não tenho mais idade, passou da juventude, daquelas de você ser sem noção. O povo novo é que é mais sem noção, né? Agora o povo mais velho, vai, homem, só quieta, mano. 7:32. Bom dia com Jesus. Iniciando aqui o programa de forma agradecendo a Deus, né, pelo dom da vida. Dizer a vocês que essa semana nossa, o nosso programa, eu digo nosso porque é seu, é meu, é de todos. O nosso programa completa 5 anos. E aí combinando assim, em combinação, conversando aqui com os meus colegas, vou deixar para sexta-feira de a gente bater nosso bolinho e cantar parabéns. Porque para mim é motivo de alegria. Para mim é motivo, né, de glorificar. Não é todos os dias. Não foi do dia para a noite que eu estei aqui e sentei aqui do nada. Não. Teve esforço, teve sacrifício, teve lágrima também. Para hoje estar apresentando lágrima, porque houve um momento de eu querer desistir, mas lá se vão 5 anos. Não é que deu certo? Não é que era da vontade de Deus? Que bom que eu não desisti. Agradecer a todos, de forma no geral, a todos que me deu a oportunidade de hoje estar aqui apresentando. E continuarei da Marcela, que começou o rádio, né, que começou apresentando o programa 5 anos atrás, lá atrás, a mesma humildade. Estou aprendendo a cada dia. Ninguém sabe de tudo. Ninguém. Não quero ser melhor do que ninguém. Meu programa só é o sucesso através de vocês. Através, porque aqui é um corpo, né? Marcela é a cabeça. Quando eu digo a cabeça, porque é eu que estou aqui apresentando. Mas meu programa não tem sentido sem Valdemir. Valdemir dizia, não tem sentido sem Valdemir. Sem Cindy Schilder na rua. Sem Valderlan me orientar. Porque ele está aqui, ó, na interna. Inclusive já me mandou mensagem aqui. Ou seja, é um corpo completo. Um corpo não se compõe só com os 2 braços. Ou uma cabeça. É corpo completo. Então, agradecer do fundo do meu coração, de verdade. Obrigado pela oportunidade. Eu sou a única mulher no estado de Sergipe que apresento um programa de jornalismo, né, sozinha. As outras até apresentam, mas é com um parceiro, é com uma pessoa, um homem do lado. Mas eu sou a única, a primeira a apresentar um jornalismo sozinha. E isso eu me orgulho demais. Demais, eu tenho sido, como é, Roberto fala, Roberto, o vereador fala, eu sou a número um, né? A número um de assumir um cargo de comunicação lá na Câmara, foi a primeira a me escolher. Fui a número um aqui, ó, está apresentando o jornalismo e para mim é motivo de muito orgulho estar fazendo a frente, quebrando os preconceitos e fazendo, como é que diz, a frente para muitas, porque a oportunidade não pode ser só para mim, sim para outras mulheres. Que sirva aí de inspiração, seja lá a profissão que você exercer. Mulher é para estar em qualquer lugar que ela queira. Basta sonhar, basta correr atrás dos seus sonhos. E persistir, não desista. Porque eu me levantei aqui dessa cadeira. Quando estava na vinheta, primeira vinheta, há 5 anos atrás, se você puxar no Facebook, eu me levanto e... Não, epa, vai para onde? Epa, não, volte. Está doida? Não, não, não, não, não, volte. Você vai fazer. Você não está doida? A gente passou os 3 meses todinho passando vinheta, e você, não, você consegue, mulher. E aqui eu fiz durante muitos dias, não foi, Valdemir? Uma insegurança braba. Helenilza Carvalho, aqui do meu lado, e Valderlan Lemos. Eu falava que os braços e as mãos suavam e no ar-condicionado frio. Pra você ter ideia, mas consegui, estou aqui. Amém. Obrigado. E em comemoração, a gente vai falar a semana todinha. Vamos sortear frango semana toda. Vou pedir a um anjo de luz aí, quem sabe, né? Falei uma pessoa aí, para a gente sortear a rádio, não é bom? Daqui para sexta-feira a gente sai, vamos sortear frango, vamos presentear, inclusive o anjo. Já me confirmou que a gente é para ir levar nos bairros, né? Os frangos, ontem não foi feito isso, mas vamos fazer hoje. Vamos escolher um bairro aí. Bote 2 logo de cara. Vamos botar 2 de cara. Somos dessa. Né? Esse anjo de luz que apareceu, surgiu assim, ó, para abençoar os nossos ouvintes. Amém?
3: Bom dia, Marcela. Bom dia, Valdemir. Bom dia ao secretário de obras também, Lucivaldo. A todos os ouvintes da primeira Bairro FM, né? Para nós todos. Bom dia para todos. Ô, Marcela, eu queria que você... Eu queria 2 coisas suas. Depois você veja meu número aí, que o Valdemir vai ver. Você me passa o contato de Nan. E peça a Secretaria de Obras, aqui na Rua Saquinho, no Agripino 3.
1: De quê?
3: Tem 4 rumas de entulho. Agora é entulho, viu? A Rua Saquinho, Agripino 3. Peça para o Secretaria de Obras mandar tirar, retirar, por favor. E também eu queria que você peça a Valdemir para me passar o nome de Nan, para falar com o Nan também. Valeu, Marcelo. Um abraço. Helenilson.

0: Valdemir, hoje está enxuto.
1: Everton, bom dia. Lucas, bom dia.
2: Marcela, bom dia. Aqui é Lucas Rodrigo Matadouro. Tudo bem? Espero que você esteja bem. Marcela, eu mandei essa foto engraçado. Desse entulho. Está aqui no fundo da madeireira. Já tem quase um mês. Aí foram botando, só está rendendo. Porque tinha umas fogueiras, eu acho que os meninos que trabalham não viram. Se puderem, vão tirar aqui, que já tem muito.
1: É, atenção, Secretaria de Obras. É a Secretaria de Obras aí? É, né? É entulho. Mas o entulho foi de obra do município?
3: Geralmente não tem, não. Se for particular.
1: Porque se for particular, não é por conta da Secretaria de Obras, né? Se for os fogueteiros, é o fogueteiro que fala. Quem tem que tirar os fogueteiros que botaram as fogueiras, né?
4: Marcela, bom dia, Valdemir. Perceberam antes de mim, ó, que hoje não tá chovendo, não, ó. Tá se armando só ainda, hoje não tá chovendo, não.
1: Ai, Deus do céu. Bom dia, Joseane. Marcela, você está de parabéns, e a nossa repórter também, amém? Amém. Vamos fazer um café da manhã maravilhoso, né? Sexta-feira. Vamos deixar pra sexta, né?
2: Marcela, o entulho é da prefeitura, entendeu? Eles vão varrendo a pista aqui, varrem, vão derramando.
1: Tá bom.
2: Pra depois aquele rapaz do trator vir pegar.
1: Entendi.
2: E aí foi quando eles começaram, o rapaz botou as fogueiras em cima, e aí ficou escondido e eles não viram. Aí agora, essa semana vieram limpar de novo a praça aqui, a pista, botaram mais ainda. Aí tá assim, mas aí é da prefeitura, viu? Não é particular, não.
1: Então a gente chama a atenção da Secretaria de Obras do município de Tobias Barreto para poder resolver aí essa situação. Eu gosto demais daquela que tá, que a gente chama os resultados. Eita, que 2026 a campanha eleitoral, viu? E tem data. Calendário eleitoral, a matéria tá aqui. Eleições 2026, Aldemir Barreto.
3: Todos bem. Lá no Tribunal de
1: Contas. E alguém aí, minha luta é. Deus é Pai, viu? 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Bota o BG, Valdemir. Me dá uma emoção braba. Olha, rapaz, o brasileiro gosta, né? Futebol, política. Aumenta o BGzinho, Valdemir. O ano é eleitoral. É o ano do cuidado também, né? Muita coisa. Vamos ser orientados pelo nosso presidente da casa e pelos advogados dessa casa para a gente ver o que vai falar, o que vai poder, o que não vai poder. Muita coisa irá mudar. E a gente sabe que ano de eleição é desse jeito. Eleições 2026. Fique atento ao calendário eleitoral. Fique atento. O processo eleitoral de 2026 já tem datas importantes definidas pela Justiça Eleitoral. O calendário estabelece prazos que devem ser observados por partidos, federações, candidatos, candidatas e também por toda a população. Exclusivamente também para rádios.

0: televisões, né, Valdemir, programas de TV. Preste atenção, este mês de julho, a partir do dia 20 de julho, vamos dizer, a próxima segunda-feira, até o dia 5 de agosto, o período das convenções partidárias, quando os partidos escolhem seus candidatos e definem coligações. É do dia 20 até o dia 5 de agosto. Quando for dia 15 de agosto, Valdemir, no dia da procissão, você sabe que todo mundo... Dia 15 de agosto. Acabou a procissão, todo mundo fica sabendo. Quem vai com quem? Quem marcha com quem? Beltrano, fulano, Chico, Francisco, vai com fulano. A partir do dia 15, a gente já fica sabendo. Então, 15 de agosto, dia da padroeira da nossa cidade, é o prazo final para o registro das candidaturas na Justiça Eleitoral. Ou seja, quem conseguir o registro, já se lança no dia 15, já sabemos. Tem gente aí que está meio embaçado, que está complicado, que a justiça segura, a justiça prende, a justiça ninguém sabe se vai, ninguém sabe se vem, mas vamos aguardar até o dia 15 de agosto. Quando for dia 16 de agosto, o início oficial da propaganda eleitoral, inclusive na internet. Aí é onde o bicho, o cacau pia. Depois do dia 16 de agosto, já inicia, né? Essa propaganda eleitoral. Olá, meu nome é Marcela Fernanda, sou candidata a deputada federal com o número XXXX. Não é assim, Valdemir? Quando for lá para o dia 9 de setembro até o dia 13 de setembro, o período para o envio da prestação de contas parcial da campanha, viu? Se ligar no que vai gastar, pega notinha de tudo que você for gastar no período eleitoral. Esse aí é para os candidatos, né? 4 de outubro, a realização do primeiro turno das eleições. É dia 4 esse ano, vai cair no dia de domingo, como todo sempre, né? Dia 4, vamos ver aqui. Deixa eu aqui ver no calendário. 4 de outubro. Realização do primeiro turno das eleições. Quando for dia 25 de outubro, é a data prevista eventual para o segundo turno. E 3 de novembro, prazo final para a prestação de contas de candidatos que disputaram apenas o primeiro turno, até o dia 3 de novembro. 14 de novembro, prazo final para a prestação de contas de candidatos que disputaram o segundo turno. Ou para quem ganhou, ou para quem não ganhou, tem que, né? Como diz a história? Prestar contas. E atenção técnica. Dia 19 de dezembro, para a diplomação dos eleitos, mas o calendário oficial da resolução do TSE informa que é 18 de dezembro como último dia para a diplomação. Recomende-se, né? Como diz a história, né? Foi corrigido aí o calendário, não é 19, sim, 18. Então vamos corrigir aqui. É a diplomação dos eleitos, porque está lá no site oficial. E a gente precisa corrigir isso aqui, né? Valdemir Barreto. TSE, Calendário Oficial da Resolução de Número 23.760/2026. Tá aí, Calendário Eleitoral de 2026. Se atente que esse ano foi ano de Copa. Não levamos, infelizmente, mas é ano eleitoral, tá bom? Vamos pensar, repensar, vamos ver o que fluiu em nosso estado, o que fluiu em nosso município. quem mandou emenda, quem não mandou, e que possamos pensar no futuro à frente. 7h49 da manhã.
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3: Nossa, querida, bom dia.
0: Bom dia.
3: Ontem os rapazes veio trocar a lâmpada, né? Já colocaram a lâmpada. Eu vim aqui para agradecer, né? Graças a Deus eles vieram ontem.
0: Que bom.
3: É 12h30. É, só que eles esqueceram aqueles... os cones, né, na frente da minha casa. Aí eu botei dentro da minha casa, se caso eles quiserem vir buscar, aqui na rua Saquinho 87, na casa de Biane. Eu vou tirar a foto para você ver.
0: Pronto. Alô, Secretaria de Obras, vocês fizeram aí a reposição de lâmpada, no entanto, deixou os cones. Ela guardou, né? Guardou na casa dela, Biane, lá na rua Saquinho, no Agripino, tá bom? Então aí a gente... avisa, que bom que colocaram aí a lâmpada. É muito bom, já amanheceu o dia ouvindo Valdemir Barreto e logo após Valdemir Barreto, Marcela Fernanda e a nossa repórter. Que legal, né, Valdemir? Vocês não queiram saber se o programa para vocês é bom, para a gente torna ainda melhor, porque tem dias que a gente não tá legal e quando senta aqui nessa cadeira, tudo muda, né, Valdemir? Tudo muda. Tá certo? Obrigada aí a vocês. Tenho certeza que Valdemir Barreto também é nesse mesmo pensamento. Tem dias que a gente acorda meio adoentado, tem dias que a gente acorda meio com problemas que todo mundo tem, normal, de família, né? Uma saudade que ficou para trás e a gente vai, né? Às vezes acorda pensativa e a gente esquece quando senta aqui na cadeira. E tá tudo bem. E hoje é dia de inauguração. Precisa aqui registrar. Você, vamos dar uma ligadinha para Sebastião? Sebastião da Fonseca? Hein? Posso ligar? Para Sebastião? Sebastião da... Ele diz, não é da Fonseca, não. Vamos ligar aqui, né? Porque antigamente a gente chamava Sebastião da Fonseca. Não era? Não era criança?
4: Fonseca sou eu.
0: Você é da Fonseca? Sebastião, secretário de planejamento. Vamos dar uma ligadinha para ele. Sebastião. Hã? Você tem Fonseca também, né? Bom dia com Jesus, Sebastião. Será que eu tô sem internet?
4: Tinha até uma loja Fonseca na Aracaju.
0: É coisa, viu? Menina, Valdemir, com cada história...
4: Fonseca.
0: Que milkshake delicioso. Chá delicioso. Eita, vamos falar com o secretário de planejamento, é o nosso querido Sebastião Tantão, como é conhecido. Bom dia com Jesus, Sebastião.
5: Bom dia, Marcela. Só chegar aqui, viu? Um minutinho,
0: alguns segundinhos, porque ele está chegando. Né? 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Sebastião da Fonseca. Sebastião,
5: Marcela.
0: Tá me ouvindo bem?
5: Tô, agora.
0: Não é da Fonseca, é de quê?
5: Não, também não é bispo, mas é bispo, né?
0: Sebastião Bispo.
5: E todo mundo conhece a maioria dos familiares da gente como bispo. Né?
0: Mas você é da família que troca o sobrenome, porque minhas filhas parece que é pai de... filhas de pai diferente, porque uma tem o Correia e a outra tem o Rodrigues. Que atrapalhação, né, menina?
5: Só que em casa tem três que não tem o bispo.
0: Por que será, hein, Sebastião? Faz isso, hein?
5: Eu acho que naquele período, né, antigamente, né, na hora de registrar.
0: Não, mas até hoje mesmo, que minhas filhas têm. Uma tem o que? O Correia de Reizinho e a outra não tem também o Correia.
5: Se você quiser, você consegue corrigir.
0: Né? Consegue, né? Acho que eu vou corrigir, porque normalmente já é de um pai diferente, é. Não, é de um pai só.
5: Então tira esse Fonseca aí, que não tem nada de Fonseca. Não.
0: Então não é de Fonseca, é de bispo emprestado. Sebastião, muita alegria falar com você e é muita alegria a gente poder anunciar aqui aos nossos ouvintes. Tenho certeza que aqui o rádio, desde as primeiras horas do dia, a audiência que, graças a Deus, tem sido positiva. E é quatro inauguração, é? Hoje?
5: Isso, Marcela.
0: Como é que vai funcionar esse corre-corre aí de quatro inauguração?
5: É assim mesmo, né? A vida é isso, né?
0: Maravilha, né?
5: É, eu costumo brincar lá com os meninos na secretaria que a gente para em ratinho todo dia, né? Porque, assim, a gente entrega quatro e aparece...
0: Vários.
5: Todo mês é assim, né? O prefeito Deus, quando iniciou ele se programou para toda semana, todo mês, ele entrega o bis. Só para você ter uma ideia, nós estaremos entregando quatro e breve vamos começar mais, né? Fora isso, as obras que já estão em andamento, que a gente aproveita também, que está tudo programado, se Deus quiser, para... Vai entregar neste mês de julho e também no início do mês de agosto.
0: Amém.
5: É isso, né? Já está aí.
0: Ô, Sebastião, o senhor, você sabe, tem conhecimento, o senhor acha que ele vai anunciar mais pracinhas no dia de hoje?
5: Vamos aguardar, né, Marcelo?
0: Vamos aguardar as emoções, então não vou perguntar muito, Marcelo, não.
5: Eu lembro de uma frase, quando eu comecei a trabalhar com Deus... Eu lembro de uma frase que ele me disse, que ele foi participar de um evento com o saudoso Marcelo Deda. E Marcelo Deda disse assim, quando os problemas aparecerem na gestão, quem tem que resolver são os assessores. Mas quando o benefício chega na hora da entrega da alegria, aí entra o gestor, né? Então, eu acho que nosso papel, Marcelo, na gestão é isso, né?
0: É anunciar.
5: É trabalhar dia a dia... para realizar o que o prefeito e o vice conseguiram em termos de recursos, que não são poucos, né? E na hora de colher a alegria, nada mais do que o próprio, né? Porque, de fato, apesar da gente ser secretário, a gente participar da gestão, mas o mérito todo, ou quase todo, é do povo, primeiro a Deus, né? Depois do povo e depois do gestor, porque é o principal responsável conseguir os recursos e aplicar em benefício da sociedade. Né? Então, vamos aguardar hoje à noite. No passado, ele esteve aí e disse que ia continuar esse projeto de praças em Tobias Barreto, apelidado de pracinhas, né? Mas se a gente for observar, a gente vai perceber que são praças, né? É só a gente ver o movimento de famílias em cada uma delas. E hoje, final da tarde, início de noite, Marcelo, o prefeito Dilson, o vice-gal, os vereadores, que também são parte também dessa conquista, e o povo, principalmente, que é a parte principal, estaremos entregando. Nós estaremos entregando primeiro, Marcelo, uma aqui próximo do Dado Mingau, né, como ficou conhecido.
0: Isso, cinco...
5: São quatro.
0: Cinco horas que inicia, é? Me confirme aí.
5: Que está marcado, parece-me, que para as 17h30, 17h30, 5h30 da tarde, né? Começará com essa aqui, na Júlia Maria da Soledade. Depois nós temos uma ali próximo daquela igreja Assembleia, aquela região ali que vai para o Conjunto Maria do Carmo, na padaria ali do Marcinho, seguindo ali, próximo ali no triângulozinho também, que é a segunda, a terça. Vai ser ali na entrada do povoado de Abibiri, seguindo para o povoado de Abibiri, vamos terminar na quarta ali na Lindeval, ali no bairro Santa Rita, né? Então a gente aproveita a oportunidade em nome da gestão para convidar todas as pessoas para se fazer presente nesse momento de alegria. Convidar também os familiares de cada uma delas, que serão homenageadas, para estar lá nesse momento também de festividade, né?
0: Ô, senhor Sebastião, aproveitando que o senhor é o homem da obra. Senhor Sebastião, já estão me perguntando se a praça da igreja vai estar sendo já inaugurada para a procissão.
5: Como eu disse para você, eu até brinquei com você, né? Mas...
0: Vou pôr pergunta, Sebastião.
5: A mesma frase, né? O ratinho, né? Os ratinhos, né? A gente entrega uma e prepara obras para iniciar. É, nós temos agora, nós fizemos uma programação com o prefeito, Wilson, para o mês de julho, para a entrega de várias obras no município de Itumbia. Nós vamos aproveitar esse momento para entregar. Então, Marcela, nós temos previsto para esta semana a entrega dessas praças hoje, né, no dia de hoje.
0: Sim.
5: E nesta sexta-feira também, nós iremos entregar, através da Secretaria de Cultura do município de Tobias Barreto, uma grande conquista para o povo de Tobias, que é a reabertura do Memorial de Tobias Barreto. Também está marcado agora para sexta-feira.
0: Você não sabe a alegria que você me dá noticiando aí essa grande obra, que a gente sabe o quanto, né, ficou aí parada, destiorada. Que emoção, viu? E eu dei uma olhadinha lá de leve, tá lindo.
5: Isso. E posterior, provavelmente, o secretário de Cultura, o próprio prefeito, vai no seu programa, nossa comunicação, através de Henrique também, seus assessores, estarão informando também, né? De fato, eu digo para você que, e aqui parabenizar todos que fazem a Secretaria de Cultura, porque a parte de planejamento e obras foi mais a questão do prédio, né? Mas todo o arsenal, todo o arquivo que lá foi montado foi de responsabilidade da Secretaria de Cultura. E aqui eu quero parabenizar cada profissional e o povo de Tobias Barreto vai ter a oportunidade de ver como ficou bonito aquela obra e como ela vai trazer à memória da população de Tobias tudo aquilo que está lá dentro. Lá tem vários espaços, inclusive tem espaço de lazer lá dentro, que na sexta-feira também as pessoas vão ter a oportunidade de ver. Também, Marcela, nós estaremos neste mês também entregando pavimentações lá no povoado Jabibiri, já está programado também. Também temos marcado também para este mês também a entrega da Praça do Irmão Dulce, a Praça Dom José Bezerra Coutinho. Lá nós vamos ter várias novidades que ainda nós vamos apresentar àquela comunidade e ao povo de Tobias. Vamos ter, provavelmente, ainda este mês também, abertura de processo de licitação de início de obra no povoado Monte Coelhos também, que posterior o prefeito estará divulgando. E estamos trabalhando, Marcela, que esse é o nosso principal objetivo. Nós já temos data para a entrega da Praça da Igreja, Praça Dom José Tomás. Nós já temos datas para a entrega e tenho quase que certeza absoluta que antes das festividades de Nossa Senhora Imperatriz dos Campos, nós estaremos entregando aquela obra ao povo de Tobias Barreto.
0: Que bom, né? Isso. Que bom, porque a praça está ficando bonita. Eu percebo que o Irmão Dulce também está ficando bonita. Tá faltando alguns ajustes, como disse o secretário, mas vai deixar para colocar, acredito eu, na semana da inauguração, né?
5: E é uma outra coisa, Marcela, que o prefeito vem pedindo muita gente, principalmente lá no setor da gente, com nossos técnicos, aos quais aqui eu aproveito e mando um abraço àqueles grandes profissionais, arquitetos, engenheiros e a parte administrativa. Uma outra coisa que Dilson vem pedindo e participa, porque todo projeto que a gente desenvolve lá na Secretaria de Planejamento tem o dedo dos técnicos, mas tem a fase final do projeto, a gente só manda para a licitação depois que o prefeito dá o aval. Ele participa como um profissional também da área, dando a sua opinião. E tem uma coisa, Marcela, que ele vem pedindo muito para a gente vem colocando. Você vai perceber que em cada praça dessa que a gente tem entregado em Tobias Barreto, a gente tem trabalhado muito com questões culturais. Isso aconteceu ali na Praça Esté de Lemos, na Praça do Antigo Matadores, que a gente trouxe elementos culturais. O Memorial de Tobias Barreto vai ser mais um local onde vai trazer a memória do povo de Tobias Barreto, do passado.
0: Muitas emoções mesmo.
5: Isso. É, na Praça Dom José Bezerra Coutinho, que é conhecida como a Praça do Irmã Dulce, Santa Dulce dos Pobres, nós vamos ter elementos culturais também para aquela praça, que nós não colocamos ainda, mas vamos colocar na semana da entrega, ainda no mês de julho, repetindo para a entrega. E na praça, Marcela, Dom José Tomás, que é conhecida como a Praça da Igreja, também lá nós vamos ter elementos que vai trazer a memória também de relembrar o passado e culturalmente aquela história ali daquela praça. E um dos elementos principais, e eu já vi, porque eu já tive a oportunidade de ver, porque eu estou acompanhando, nós vamos ter ali elementos culturais. E um que vai chamar muita atenção, que vai agradar muito, principalmente a população de Tobias Barreto, será a estátua que nós iremos colocar ali do Monsenhor Souza.
0: Mais que merecido, né? Mais que merecido ser lembrado.
5: Mais do que merecido, ali vai ser algo que vai chamar muita atenção. Eu já tive a oportunidade de conhecer a obra que foi feita, está sendo feita, e digo para você, Marcelo, uma perfeição de obra que vai ser colocada como elemento cultural, já que a gente sabe que na questão religiosa o Padre Souza ele teve uma importância muito grande, né? Poderia dizer para vocês, sem medo de errar, que é o filho mais ilustre dessa cidade, juntamente com o Tobias Barreto. Então, é um elemento cultural que nós vamos proporcionar ao povo de Tobias Barreto, que vai trazer muita alegria, principalmente para a nossa comunidade católica.
0: Hoje, Tobias Barreto vive um cenário de obras nos quatro cantos da cidade e também nos povoados. Sebastião, o senhor como secretário de Planejamento, hoje, quais são os bairros, né, que estão tendo obra no momento de vamos dizer, Marcelo, olha, o Bom Jardim está acontecendo obra, em tal lugar está acontecendo obra. Faça um pequeno resumo aí para a gente ficar atualizado, a memória ficar fresquinha.
5: Todos. E o que mais me impressiona, Marcelo, nisso tudo, sendo um servidor e parte desse processo, é um engano que a população ou parte de uma população teve em fazer um julgamento de um gestor de quatro mandatos. A gente sabe que Dilson é o prefeito do quarto mandato e as pessoas não acreditavam na capacidade que Dilson tem de tanto de agariar recursos quanto da sua própria capacidade. Nós que somos secretários, Marcelo, a gente sabe, nós convivemos com o Dilson diariamente e a gente vê a inquietação de um homem que está no seu quarto mandato, um homem que não é candidato à reeleição, um homem que não tem direito a continuar no próximo mandato e a gente vê a inquietação dele de transformar essa cidade. Marcelo, digo para você sem medo de errar. Todos os bairros dessa cidade e quase todos os povoados dessa cidade hoje têm obras de Tobias. Ou tem obras da gestão do prefeito disso e do vice-gal. Se você for no Irmã Dulce, você tem praça, você tem reforma de escola, você tem pavimentação. Se você for no Padre Pedro, você teve asfalto, você tem pavimentações. Daqui a pouco nós iremos iniciar uma praça naquela comunidade. Se você for para a Rua da Brasília, teve asfalto, teve aquela reforma na avenida, teve quadra de esporte, teve asfalto. Se você for no Macaé, nós estamos construindo escola de 13 salas, nós estamos construindo uma creche, nós asfaltando, nós estamos pavimentando. Se você for no Agripino, você vai ver obras. Se você for no Maria do Carmo, você vai ver obras. Se você vier para o centro da cidade, você vai ver obra. E nós estaremos chegando em todos os cantos. Então, eu diria para você que é uma gestão de todos os lugares. que é o que mais me impressiona. Eu vou lhe passar um dado, que é uma coisa que impressiona quando a gente senta. Porque assim, Marcelo, o volume de obras às vezes é tão grande que às vezes a gente perde noção, na maioria das vezes, apesar de estar acompanhando cada obra dessa, mas às vezes a gente perde noção do que está acontecendo, porque o volume de obras é muito grande.
0: Muito mesmo, viu?
5: Eu quero agradecer, de fato, a pessoas que são parte dessa construção. Deputados estaduais, deputados federais, senadores e o governo do estado. Marcelo, ontem eu estava fazendo um levantamento aqui em casa, que irei passar esse levantamento, já passamos diariamente para o prefeito. De janeiro de 2025 até o dia de hoje, dê um chute aí para você dizer quantas ruas nós já pavimentamos no município de Tubias, entre cidade e povoado. Chute, por favor.
0: Eu vou chutar. A primeira camada foi 30. Tem mais.
5: 30 foi na primeira
0: remessa. Foi na primeira remessa. 30 foi 30 na remessa. Vamos botar 50.
5: Pronto, você para nisso ou você continua?
0: Eu acho que continua, porque é obra para todo canto. Tem lugares aí que a gente nem sabe que está sendo calçado. Pra você ter ideia, eu fui no Curtume, eu quase que eu caí de costa. Entre tudo calçado.
5: Entre a sede do município e os povoados de Tubias Barreto. Até o dia de hoje, nós pavimentamos 140 ruas.
0: Diga.
5: Nesse quarto mandato do prefeito Dilson.
0: Ou seja, de 2025 para cá.
5: Nós estamos nos referindo a um quarto mandato.
0: Rapaz.
5: E aí eu faço um desafio para você. Desafio entre aspas.
0: 140?
5: Quase 140 ruas pavimentadas desde janeiro. Está aqui, a relação está toda comigo aqui, olhando para ele. De janeiro de 25 até o dia 14 de julho de 26.
0: É mole.
5: 140, quase 140 ruas em Tubias Barreto. E aí eu vou fazer um desafio para você, entre aspas, um desafio é questão só de fala. Quais são as reclamações que você recebe hoje de pavimentações no município de Tubias?
0: Rapaz, pouquíssimas, inclusive, né? Quando a gente ouve, tem uma dona Marlene, né, lá no Macaé, que eu recebi, acho que foi até você, né?
5: Foi, eu participei. Então, assim, Marcela, as reclamações que você...
0: São pouquíssimas.
5: Da região do Padre Pedro...
0: Não tem.
5: Aquela região do Pinheiro.
0: Antigamente, o que eu mais ouvia, Bom Jardim, Lagoa do Carvão, tinha uma rua ali no Santos Dumont, que a ligação era direto, porque eu esqueci até o nome.
5: Sérgio Cardoso. É.
0: E tá calçada.
5: No fundo do cemitério da Santa Rita.
0: Calçada.
5: Pelo Costa. Aquelas ruas ali no fundo de Júnior de Aguinaldo, que nós pavimentamos agora. Então, assim, não estou aqui...
0: Dona Marlene, vai chegar a vez da senhora, que eu tenho certeza.
5: Vai, vai sim. Vai chegar a Dona Marlene, vai chegar de todo mundo. Então, assim, Marcela, eu não tenho... No ritmo que nós estamos, e pela essa quantidade que eu disse a você agora, e aí nós incluímos também uma nova conquista... E aí disponibilizado pelo governo do estado para a nossa população, e daqui a pouco nós estaremos pavimentando, que é da Avenida Rotary ali até o Bom Jardim, né? Daqui a pouco nós também estaremos calçando essa rua, esse acesso ao Bom Jardim. Então é isso, Marcelo, é trabalho, é trabalho, é trabalho. Não descansamos, trabalhamos diariamente, isso nós estamos nos referindo ao que foi feito, né? Fora o que estamos previsto. E eu não tenho a menor dúvida, Marcelo, que eu ouvi essa frase do prefeito Dilson no início de 25, que ele dizia o seguinte: eu não vou deixar nenhuma rua nesse quarto mandato sem ser pavimentada. E no ritmo que nós estamos, Marcela, eu tenho certeza absoluta que nós vamos pavimentar 100% das ruas do
0: Realmente
5: município
0: de Tubias Barreto. 140 ruas.
5: Agora.
0: É muita
5: chegamos
0: rua, viu?
5: Agora. Estamos chegando, viu, Marcela, agora. Era uma outra reclamação que você tinha muito aí. Aquela região ali próximo do Abelardo Barreto, ou, aliás, do Maria Rosa, algumas ruas ali
0: também.
5: Da Vila Antônio Neri. Tem uma rua que nós já colocamos material ontem, e a outra do lado dela, nós estamos fazendo a drenagem para posterior fazer a pavimentação. E assim nós vamos seguindo. O governo disponibilizando, recursos próprios, o prefeito Dilson aplicando, e a gente atingindo esse quantitativo de ruas. Então, é isso, Marcelo, a gestão é isso, cada dia. Eu sei que confunde um pouco a cabeça da pessoa, porque é tanta coisa, mas estamos trabalhando para proporcionar à população uma vida cada dia melhor.
0: Eu agradeço e tomei como surpresa. Quando eu digo que tomar como surpresa, não é porque duvidar do trabalho da administração, não, do gestor, de vocês. É que a gente não tem noção da quantidade de obras que está acontecendo de Tobias afora. São quase 140 ruas. Gente, vocês têm noção disso? De calçamentos, de ruas que foram pavimentadas, que não eram ainda pavimentadas e passaram a ser. É mais qualidade de vida para o povo. São 140 ruas. É muita rua.
5: Pois é, Marcelo. Então, é isso. É, como disse você, nós hoje...
0: São quantos anos dessa quarto mandato já? Dois, é?
5: Um ano e seis meses, né?
0: Nem dois anos tem, né? Nem dois anos tem.
5: É isso.
0: Imagine.
5: E aí, Marcelo, eu já aproveito a oportunidade, como você bem disse, sem citar nome de ninguém, principalmente pela questão eleitoral, mas que as pessoas saibam reconhecer que esse trabalho não é um trabalho somente do prefeito Dilson, do vice-galo. Esse trabalho também é um trabalho de toda uma equipe técnica que existe por trás, que a gente coloca em prática tudo isso, mas é um trabalho também de grandes legisladores que o município de Tobias tem, que são os vereadores, que são parte grande desse processo, cada um deles, inclusive conseguindo com deputados, com senadores recursos, e a gente pede nesse momento que as pessoas também abram sua cabeça para entender e reconhecer aqueles que realmente colocaram recurso no município de Tobias, né? Porque tudo isso também só está acontecendo em decorrência de todo esse processo. Então, Marcelo, é isso.
0: Estou aqui até a tarde, até 5h30, né? 5h30, lá no Põe do Mingau.
5: Isso. Isso. Começaremos por ali, terminaremos na Lindeval. São quatro praças que serão entregues em Tobias Barreto. E aí, Marcelo, a gente aproveita essa oportunidade e chama a atenção da população também que seja parte dessa construção, né? Porque, como bem diz o prefeito, às vezes entregar uma obra é muito bom. Agora, depois da entrega da obra, tem toda uma manutenção, né? E aí a gente pede, e sabemos que eles estão fazendo, a população que vive ao redor desses empreendimentos que nós estamos entregando, que seja também parte dessa construção, né? Porque depois quem vai fazer uso dela é a população, que não permita que vândalos, que pessoas com mais intenção se utilizem para estar danificando esse espaço, porque a vida pública é isso, né? Hoje é Dilson, hoje estou eu, mas amanhã não seremos nós mais, vão ter outras pessoas que vão estar no nosso lugar. E a gente fica muito feliz de conviver em locais onde a qualidade de vida da nossa população está melhorando, né? E a gente vê bem isso no olhar da população, quando as pessoas chegam em cada espaço desse e nos grandes espaços que nós iremos entregar, e diz que a cidade é uma cidade bem melhor de se viver, né? Porque está proporcionando. Você chega aqui na Praça do Matador, tem praça. Você chega lá no Santos Dumont, tem praça com equipamento. Todos os lugares a gente chega e tem praças com equipamentos e com brinquedos que proporcionam. E só abrindo um parêntese aí para dizer uma coisa para você e para os nossos pais, né? Como é feliz, Marcelo, a gente vê tantas crianças saírem do celular para estar brincando numa praça, muitas das vezes acompanhadas de seus pais, de seus avós. Então, assim, uma cidade onde aqueles que chegam aqui no nosso município observam que a qualidade de vida está melhorando da nossa população. E a gente também fica feliz por tudo isso, uma qualidade de vida para o nosso povo. E eu, Marcelo, em nome da gestão, é que nós que agradecemos por esse espaço. Então, só relembrando, né, Marcela, nós teremos hoje as quatro praças, na sexta-feira nós teremos o memorial, e posteriormente nós iremos para o Jabiberi, Monte Coelho, ainda este mês, entregar obras. Nós iremos entregar a Praça do Irmão Dulce também este mês ainda, e nós provavelmente, final de julho, no máximo início de agosto, nós estaremos entregando a grande e sonhada obra de Tobias Barreto, que é a Praça da Igreja. Eu até na semana passada, Marcelo, ia saindo da igreja e fui questionado por uma pessoa que me dizia assim: essa obra está demorando demais, já tem quase 2 anos e meio, quase 3 anos que essa obra está sendo feita. Eu disse: não, você está enganada. Essa obra Ela tem 1 ano e 4 meses que nós iniciamos essa obra. Então, assim, ela está no previsto, a obra não é fácil.
0: Atrasa mesmo, né? Faz... Existe imprevistos.
5: Quem é que constrói uma casa com menos de 1 ano? Só se o cara tiver muito recurso ou tiver muitos profissionais para fazer. Mas fora isso, ninguém consegue. E ali é uma praça. É uma movimentação de pessoas diariamente,
0: Hernani,
5: onde você tem que conviver com tudo isso. Você tem elementos ali naquela praça que vai proporcionar um embelezamento. Você vai ver, Marcela, como vai ficar aquela praça. Aquela praça vai ser o cartão postal do Bispo Barreto. Fonte luminosa, estátua do Monsenhor Souza, elementos culturais que vão ter ali, qualidade de vida, iluminação, arborização, que tanto se falaram naquela praça, que a gente tinha destruído tudo, parece que a gente tinha acabado com tudo. Outra coisa que a gente chama atenção era a praça do Irmã Dulce, chegaram lá...
0: Tocaram o terror.
5: Parece que... não sei o quê. Vai lá ver se o que a gente prometeu para a população a gente não está cumprindo. Colocamos quase 50 árvores lá, estão crescendo, vão ficar bonitas daqui a pouco.
0: E é ligeiro. Isso,
5: né? A gente não pode também estar se engasgando com muriçoca, né? A gente tem que sonhar, como diz Dilson. As críticas são bem-vindas, ela faz parte do processo, mas não deixe de fazer por causa disso. Vamos continuar trabalhando para que a gente possa proporcionar ao povo de Tubias uma qualidade melhor de vida.
0: Deus abençoe, até mais tarde. Um abraço.
5: Abraço, Marcelo, abraço a todos, já Tubias Barreto UFM, e agradecer pelo espaço, em nome da gestão do prefeito Dilson, que eu disse, Galo, por esse momento da gente falar um pouquinho sobre a nossa gestão. Eu estaremos sempre à disposição quando você precisar.
0: Um abraço, esse é o secretário de Planejamento, e eu digo a vocês, é obra nos 4 cantos de Tubias povoada, a gente não tem noção da quantidade de obra. Eu me orgulho de dizer que eu moro em Tubias Barreto, sou tubiense porque eu tenho título de cidadão, recebi, né, e tenho muito orgulho de dizer que eu sou de Tubias. Eu sou de Tubias. Me criei em Poço Verde, mas eu sou de Tubias. Eu me criei em Poço Verde, mas eu tenho mais tempo em Tubias do que na minha própria cidade onde eu nasci, né? Tubias é uma terra boa de se viver. Tubias é uma terra boa de se morar, boa, né, para quem gosta e quem quer trabalhar e não escolhe trabalho. Tubias é maravilhoso. Vão ao seu apoio e já a gente volta.
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1: 8:22.
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0: Marcela Fernanda.
1: Oi, dá um ganho aqui, Valdemir. 8 horas e 32 minutos em nome do Supermercado Santa Rita. 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Alô, do telefone, bom dia, com que eu falo? Alô, bom dia?
2: Maria Marcela.
1: Oi, Maria.
2: Bom dia.
1: Bom dia.
2: Marcela, você tem como você falar aí, por favor, quem está precisando de gente para trabalhar?
1: Fique à vontade. Precisando de gente para trabalhar aonde?
2: Casa de família, dar faxina, lavar roupa.
1: Na casa de família, lavar roupa, faxina, né? Diz o número, Maria.
2: O contato. Hã?
1: Diz o telefone para contato.
2: O telefone é 9926-9099. 9926-9099.
1: Pronto. Boa sorte para a senhora, viu? É a senhora mesmo para trabalhar, é?
2: Ah, obrigado e um bom dia para você. Um abraço.
1: Dona Maria, é para a senhora mesmo. Tá, a ligação tá ruim.
3: Já foi.
1: Libera aí esses áudios.
4: Marcela. Bom dia, aqui é Regina.
1: Bom dia.
4: Marcela, estou passando um zap para dar os parabéns ao nosso prefeito, nossos secretários, que aqui no fundo do Maria Rosa, minha filha, os meninos da máquina estão trabalhando, vão caçar aqui uma rua bem de frente à minha casa. Que Jesus abençoe. Esse é nosso prefeito.
1: Amém, né?
5: Marcela, bom dia. Marcela, fala aí para Bastião, mulher, sobre aqui a rua. Que aqui a gente estamos vivendo a noite de Natal, com posto, piscando o tempo todo, acendendo e apagando. Diga. Eu fico aqui escuro, mulher. Fala aí para mim, por favor. Eu achei disso, travessa além do Costa, 138. É aqui o posto, vizinho à minha casa.
1: Travessa além do Costa.
5: Amarela e o braço, velho, capaz de dar um vento e cair. Vai deixar primeiro, Deus o livre, acontecer alguma coisa logo perto das casas. Fala aí com ele, mulher, por favor, para mim.
1: Mande para mim esse áudio, Valdemir. Atenção, Secretaria de Obras do município de Tobias Barreto, por gentileza aí. Né, reposição de lâmpada na Travessa Arlindo Costa, por gentileza. Né, um pedido aí que a moradora faz e a gente reforça aqui, tá bom? Alô, do telefone, bom dia, com que eu falo? Alô, bom dia?
6: Bom dia?
1: Não deu, Valdemir hoje já vivo, não tá ajudando.
7: Bom dia, Marcela,
1: bom dia.
7: Bom dia com Jesus, bom dia, povo de Deus. Estou aqui ouvindo o rádio atentamente.
1: Ela escuta os dois rádios, Valdemir.
7: Trabalha, né? Só não tem trabalho para aqui, né? Prefeitura está trabalhando, graças a Deus, todo mundo é merecedor. Trabalha fazendo as obras aí, fazendo praça, né? Ou pracinha, como querem chamar, né? É bom, é ótimo isso aí, é ótimo, é maravilhoso. Nota 10 para isso aí. Mas o prefeito também tinha que se lembrar das pessoas que estão dentro da lama e da poeira. Por que não se lembrar das pessoas? O povo precisa de praça? Precisa. Mas também precisa de saneamento básico naquela rua. Essa rua aqui do Macaé, essa abençoada rua aqui do Macaé. Essa aí tu, Câmaras Martins, aqui nessa prevença. Isso aqui não vai ser calçado nunca, não. Eu só vou deixar uma pergunta no ar. Eu quero ver qual é o vereador e o deputado. Bom dia, Marcela. O Adi curtou. Eu só quero ver qual é o deputado e o vereador. vereador que vai ter a cara e a coragem de meter a cara aqui para pedir um voto numa situação dessa que está aqui. Aí eu quero ver. E eu só espero em Jesus, Marcela, que bata na minha porta e diga, me dê um voto. Ele vai sair daqui, não é com raiva não, vai sair roxo. Porque quem está virada não se prende, que esse negócio aqui sou eu, Marcela. Porque você é minha testemunha viva do tanto que eu peço, do tanto que eu cobro. E não tem um jeito de calçar um pedacinho de rua desse. Que peste é isso, rapaz? A pessoa dentro da lama, quando é lama, quando é poeira, de poeira, que já foram várias quedas que teve aqui na lama, quando é poeira matando, que é isso? Nada que falta. Cadê os vereadores? Estão aonde? No Chilindró, é? Que não pede nada para aqui? Aguarda, gente. Eu também aguardo vocês, viu? A rua aguarda vocês, espero, com o maior prazer do mundo.
1: E eu fui mais Júnior, segura aí. Eu fui com o Júnior no Macaé e eu confesso a vocês que eu perdi a viagem porque eu não lembrei onde era, porque ela tinha me dito no dia o endereço e eu não lembrei. Fiz outras cobranças, né? O vereador fez outras cobranças, mas ele e a dona Marlene que participam onde é e eu não fiquei, eu não sei. Não sei. Dona Marlene, manda um áudio aí de novo para mim. Para me dizer o endereço certinho e eu salvar aqui no meu celular. Valdemir vai mandar para mim e eu vou salvar aqui.
7: Eu estou aqui ouvindo o programa e ouvindo o secretário falando aí. Tem certeza, secretário, que você sabe onde é o Macaé? Você tem certeza que você sabe?

0: Marcela, é para mim mesmo, Maria do Agripino 1, viu, minha linda?
1: Pronto, Dona Maria quer
2: Bom dia,
1: trabalhar,
2: Marcela
1: né?
2: Fernanda. Aqui é
1: Pronto,
2: Paulinha
1: para mim também.
2: passando de novo para avisar que não vieram botar não a lâmpada num poste aqui na Rua Argentina. Aí, para você falar com o rapaz, né, que coloca as luzes, se tem como ele vir botar a luz.
1: Atenção, Secretaria de Obras do município de Tobias Barreto, por gentileza, né? Fazer reposição de lâmpadas.
3: Marcela, eu adoro quando essa mulher fala da rádio, que ela fala tudo que o povo queria ter vontade de falar. Muito bem, muito bem.
1: Dona Marlene e todo mundo tem o direito de
3: Bota
1: cobrar e ela tem razão, né?
3: ela, é.
1: Ela quer ver a rua, tá vendo? Na verdade, ela tá vendo as
0: Minha
1: outras ruas,
0: querida,
1: né?
0: aqui atravessa Heitor Câmaras Martins e o número da minha casa é 88.
1: Manda para mim, Valdemir, esse
0: Heitor
1: áudio.
0: Câmaras Martins, o número da minha casa é 88. Eu gostaria muito que viesse para ver a realidade, a grande realidade que eu falo e que os moradores estão revoltados.
1: Mande para mim
0: Essa é a
1: esse áudio.
0: verdade nua e crua.
1: Mandou? É esse último, né?
4: Bom dia, Marcela. Bom dia, Ivan Barreto. Bom dia a todos. Para quem é da oposição, Marcela, o gestor pode fazer milagre, pode pintar a cidade de ouro. Nunca agrada. Ontem eu vi uma pessoa que quer pleitear um cargo em Tobias Barreto. Foi buscar uma rua lá no Padre Pedro, nos Cafundó de Judas, onde Deus já planejou para calçar aquela rua, para criticar a gestão. Mas faz parte, como o Sebastião disse aí, faz parte, né? A crítica, quem está na gestão é vitrine, para ser jogada pedra mesmo. Agora, quando você faz uma política desse jeito, você está mostrando que você não tem capacidade nenhuma. Você tem que ter capacidade pelo seu trabalho, e não por você estar apontando defeitos dos outros. Porque quem é que não tem defeito? Então, eu, graças a Deus, me sinto representado pelo meu prefeito. Nunca deixei de votar nele, nem vou deixar de votar. Deus é diferenciado. No estado hoje não tem uma cidade que cresça como Tobias Barreto. Uma secretaria de planejamento exemplar, né? Deus acertou de colocar Sebastião lá, na secretaria. A família de Sebastião é uma família muito inteligente. Tem procurador do município, tem procurador-geral da União, tem professor Belindo, que é professor
1: Verdade,
0: Roberto Bispo, tem
1: verdade, viu?
0: Sebastião, que é uma infinidade de cursos que ele tem, e formação. Então, nós estamos bem cercados, graças a Deus. Agora, é preciso também que Deus se liberte de muitas vezes de pessoas que ficam do lado dele, porque a oposição não quer que ele trabalhe, né? Com ciúme ou com inveja. Isso eu vejo sempre, né? Às vezes eu evito falar porque para não gerar uma polêmica, mas como a gente estava conversando, mas não existe gestão perfeita, né? Existe uma luta pelo poder também da oposição e daqueles que estão do lado do prefeito também, que muitos querem o poder. Isso é público e notório. Mas no fim, avaliando no geral, né? Muito satisfeito com a nossa cidade. Quarto mandato para quem disse que Deus não ia trabalhar. Queimou a língua, né? Está trabalhando mais do que os três mandatos que ele cumpriu, e é isso, né? Grande abraço, Marcela. Parabéns, meu prefeito Dilson. Espero que o senhor, quando passar mais um pouco aí, meta o trator de esteira naquela estrada ali da Massaranduba, Ripitombas, que eu quero construir cisterna para aquele povo lá. Eu já conversei com ele, disse, olha, quando eu ia botar o trator lá, a chuva chegou, mas é assim mesmo. Eu tenho certeza que ele está incomodado com essas coisas. Um grande abraço, Marcela.
1: Amém.
0: Ó, deixa eu falar aqui um negócio. Se esse cidadão que está mandando esse ar estiver falando sobre mim, você está equivocado porque você não me conhece. Como é que você não pode falar quem é contra? Porque eu nunca fui contra.
1: Na
0: Eu não
1: verdade, esse
0: sou,
1: áudio
0: não,
1: do
0: de maneira
1: Matheus foi
0: nenhuma do
1: mais
0: mundo.
1: cedo,
0: E
1: né?
0: Deus está ouvindo esse ar e ele sabe quem é que está falando. Ele sabe muito bem, melhor do que qualquer um que fala aí.
1: Viu,
0: Existe um
1: dona
0: vereador
1: Marlene?
0: aqui, no Macaé aqui. Né, o João Paulo da Saúde, ele sabe também quem é que está falando, ele sabe de que lado que nós somos. Então, cidadão, se é só porque eu falei isso e você entrou no e falei isso, não fale besteira que você não sabe, ok?
1: Viu, dona Marlene? Matias mandou na hora que Sebastião estava no ar. o áudio.

0: Eu preciso ser, né, bem coerente aí. Foi mandado o áudio na hora, viu?
1: Bom dia, Marcelo. Eu queria falar sobre a Caixa Econômica, que está com aquela porta quebrada. Eu fui lá ontem, assim, às 7 da noite, e tinha um monte de criança lá dentro, fazendo baderna, criança de 7, 8 anos, 10 anos, gritando, pedindo dinheiro. Um absurdo. Aquela tem que ter uma segurança, sei lá.
0: Sem comentários pela Caixa Econômica, não tem um saco.
2: Marcelo, esse rapaz está totalmente certo. É porque oposição é oposição mesmo, mas prefeito em Gotobias Barreto, nós nunca tivemos um. Na minha época, quando eu era criança, eu me lembro que o final era Luizinho. Mas hoje é Deus está gripindo, Marcelo. Valeu, Marcelo. Um abração para você.
0: E aí?
3: Bom dia, Marcelo. É Pepeta. Parabéns pelo seu programa. Que Deus dê paz e saúde e muitos anos de vida. Agora eu vou dizer, vou ser sincera: errar todo mundo erra, o erro é humano. Agora, prefeito igual a Dilso da Gripe, não vai existir mais nunca dentro do Tobias Barreto. Quem está dizendo é eu, que é obra para todo canto na cidade e o povo ainda não enxerga. Volta.
4: Marcela, começou a chover já, foi?
0: Começou, eu senti que começou a chover, viu, Everton? Começou a chover, eu percebi agora. Cadê?
5: Ô, Marcelo, você quer comprar baixinho, Marcelo? Olha, Naldinho, a rua já molhou, Naldinho, a rua
0: Eu
5: molhou
0: achei,
5: já.
0: eu achei, eu achei que a rua já molhou. Eita, bota ele de novo, bota ele, Elenilson.
2: Marcelo, esse rapaz está totalmente certo. É porque oposição é oposição mesmo, mas
0: Aí já molhou, já
2: prefeito
0: molhou.
2: em Gotobias
0: Já tá
2: Barreto,
0: molhando, já tá chovendo
2: nós
0: lá.
2: nunca tivemos um. Na minha época, quando era criança, eu me lembro que o final era Luizinho.
0: Dona
2: Mas
0: Marlene,
2: hoje
0: me
2: é
0: aguarde
2: Deus
0: que eu
2: está
0: chego aí,
2: gripindo,
0: viu?
2: Marcelo. Valeu,
0: Já,
2: Marcelo. Um
0: já.
2: abração para você.
0: Vou tomar meu café, vou bater meu ponto na câmera e já, já eu risco aí no Macaé, viu? Vamos fazer um vídeo. Júnior Cisneiro já confirmou aqui. Na verdade, ele já vinha pedindo. Marcela, peça o nome da rua da mulher. A gente teve lá, o Macaé, né? E eu não lembro. A senhora tinha mandado, Valdemir mandou para mim o endereço e eu não. Minha conversa apaga depois de 24 horas. A gente chega aí já, já. Viu? Já, já. 8h47, Cindy Schilder. A parte do vereador ele vai fazer, cobrar. Né? Vamos cobrar. Cindy Schilder, bom dia.
6: Talvez Marcelo já me encontrou aqui, junto com o ouvinte Cristiane, ela que vai falar com a gente, ela que foi a ganhadora agora do Galeto. Bom dia, Cristiane, tudo bom?
7: Bom dia, tudo bem? Que alegria, Marcela.
0: Primeiro eu quero saber onde é que ela mora.
7: É uma hora que vem pertinho de você, meu amor.
0: Ah, que legal!
7: Como eu sei,
0: Pertinho da rádio é ou da minha casa?
7: sim, aqui na Duque de Caxias.
0: Ah, muito bem. Você acaba de ganhar. Foi um anjo de Deus que me enviou e disse: Oi, vá presentear Galeto. E aí ele mandou, eu enviei Cindy, Cindy foi parar na sua casa, viu?
7: Graças a Deus, eu agradeço muito, viu? Muitíssimo obrigada. Você sabe que eu sou sua fã, gosto muito de você, tenho um carinho enorme por vocês.
0: Cindy
7: Então, você
0: Schilder,
7: feliz.
0: ô Cristiane, Cindy Schilder vai explicar você para pegar o galeto no sábado até meio-dia, tá bom assim?
7: Tá joia, tá bom.
0: Que Deus abençoe a sua vida, a sua casa.
7: Você também, minha querida. Beijo e fica com Deus, e muito obrigada.
0: Amém.
6: Tá aí, Marcela, a melhor galeteria da cidade de Tobias Barreto, localizada na rua Itabaianinha, número 650.
0: 8h48, 8 horas e 48 minutos. Em nome do Atacadão dos Remédios, Cindy Schilder, onde é que fica?
6: Em nome do Atacadão dos Remédios, localizada na rua Antônio Mondes, de esquina com calçadão, aqui em Tobias Barreto.
0: Um abraço especial, fica com Deus. É isso, né? O nosso programa sempre, Deus envia anjos, né? É um pão. Olha, sorteia aí. Faça, leve um galeto a quem precisa. Sempre tem os anjos de Deus para abençoar, né? Através aí desse programa maravilhoso. Bora!
8: Bom dia, minha lindona, minha gatona, guerreira forte, arretada. Bom dia,
0: bom dia.
8: Minha linda. Linda, maravilhosa.
0: Bom dia,
9: Marcela, minha princesa. Eu ia sair de casa agora. Eu tinha uns problemas para resolver lá na cidade, né? Mas pode esperar. Eu vou aguardar você com o maior prazer do mundo. Eu vou lhe aguardar com o maior prazer do mundo, você pode ter certeza. Eu não vou arredar o pé de casa.
0: Eita! Dona Marlene, umas 10 horas para 10 e 10 a gente risca aí. É só o tempo de eu ir para a câmera que eu preciso também fazer os meus papéis. Vou, tomo o meu café, aguardo Júnior chegar e eu desço para aí. Viu? Segura aí!
10: Bom dia, Marcela. E aí, como você tá? Tudo bem? Não esquece meu aniversário não, foi dia 3. 3 de agosto, viu? Você me dá um presente aí, um rádio.
0: Amém!
10: Tô te ouvindo aqui pelo celular, mulher.
0: Quem é? Como é seu nome, mulher? Minhas ouvintes queridas, eu quero
11: Marcela,
0: um apoio.
11: Marcela, eu morava aqui, era dentro da lama.
0: Eu sei disso.
11: Eu ia pro trabalho, caçava o sapato, chegava toda melada de lama. E eu esperei. Vai chegar, e a gente esperou. Agora não precisa a pessoa estar xingando de fi daquilo. Não, eu sei que chega, é difícil. Eu morei aqui dentro da lama. E hoje minha rua foi calçada, foi asfaltada. Mas eu morei dentro da lama, a gente tem que aprender a esperar, né? Tá xingando, não, aí, que eu nunca... Eu sou de Tobias, município de Tobias Barreto, moro aqui. Voto aqui. Agora tem gente que nunca votou aqui e fica xingando tudo que é de candidato e de quem não.
0: Arrocha. Arrocha.
12: Bom dia, Marcela.
0: Cacá, bom dia.
12: Bom dia, Vodimir. Marcela, eu estou aqui na escuta do programa, Marcela, e vendo esse tema aí de Matias. E Matias está certo mesmo, até, Marcela. Apoio Matias. Está super certo, mano. Matias, ele tá certo, Marcelo, viu? Tô aqui ouvindo. Um abraço, Matias. Um abraço, Marcelo. Fica mais Deus. Ele tá certo, mamãe, Marcelo.
0: Matias é maravilhoso.
12: Super certo. Valeu. Bom dia.
13: Olá, Marcelo.
14: Bom dia, Marcela. Bom dia.
0: Ai, Jesus amado, Pai. Eita, que esse povo tirou o dia hoje. Eita, como vocês são engraçados.
15: Bom dia. Tá me adiantado, bom dia, Tobias FM. Bom dia, Marcelo. Bom dia, Tinto Crochete. Bom dia.
0: Bom dia com Jesus.
15: Valdemir. Vocês aí são tudo carora. Prefeito de Galdiz, mas não existe mais nunca. Quem tá dizendo sou eu. Eu morei mais os pais dele lá e tá. Ele me chamaria de filho da licença pra aqui pra colar.
0: Dá licença.
15: Imagina. Pra mim era Luizinho. E hoje é Deus. Não, não tem outro, não. Pode, só se puder uma Copa. Se der uma Copa de Deus, aí o povo vai quebrar. Mas ninguém bota em Copa. Só volta ao vivo, diga aí. Dá licença. Já foi.
16: Querida, é calçada. É que eu esqueci na hora que eu mandei o outro áudio. É cada buraco. Na rua do Massinho da Padaria, a gente ia entrando ali. E lá na rua do Nilson Conceado, junto da Igreja Mãe Pelegrina, aquelas ruas por ali. Nossa, tá horrível, velho. Tá louco.
0: Tá aí fazendo cobrança sobre manutenção de calçamento e pavimentação, não é isso?
17: Tá feio mesmo.
0: Obrigado aí pela interação. Marcela, bom dia. Você sabe se o Clube das Mães tem um suplemento para criança de baixo peso? Será que existe ainda, Marcela? Ô, dona Nilzinha! Bom dia para a senhora! É bom saber com dona Nilzinha, né? Ô, doutora Luzia.
14: Puxa saco, puxa saco!
0: Doutora Lúcia deve saber, né? Olha, agora lembrei. Eu tenho uma pessoa que está precisando de casa para alugar aqui no centro, de até 600 reais. No centro não, aqui nesses bairros rodeados, né? Sem ser depois da ponte. 600 reais. Ela precisa de uma casa, no máximo, 600 a 700. Até 700. precisa de uma casa que tenha garagem. Né? Uma casa de até R$700 com garagem. Eu preciso dessa casa de até R$700. Agora, eu tenho, não. Tem uma pessoa que eu não tenho. A casa que eu tenho é a que eu moro. Glória a Deus que eu tenho, né? Agora tem uma pessoa conhecida, a casa é boa, boa, acabada, em acabamento, e tá alugando a casa lá no Agripino 1, bem próximo à minha casa. No valor de quanto?
17: Só deu número.
0: Só deu número?
17: É,
0: 9884-6798. Entre em contato, você quer alugar uma casa, tá precisando de morar, né? De uma casa, no Agripino 1, lá você vai ter, viu? Casa boa, né? Tem, é, de frente ao mercado, não é mesmo? E fica de fundo aí a minha casa, né? A rua é boa, morador, povo tudo bom, né? Então, rua toda pavimentada, sem nada de buraqueira, sem ver de escuro, não. A casa é boa. Estou dizendo a você que eu moro perto e a casa é boa. Viu? Só entrar em contato 9884-6798 e combine aí com o dono.
18: Marcelo, aqui na rua que eu moro tem uma, na rua Wellington Costa da Silva, tem garagem, é nova, porrada, tudo.
0: Onde é?
18: Aí que até por R$700 ela aluga.
0: Onde é, Sara?
18: Marcelo, aqui na rua que eu moro tem uma, na rua Wellington Costa da Silva, tem garagem, é nova, porrada, tudo. Aí que até por R$700 ela aluga.
0: Que bairro é, meu irmão? Bota, bota. Forrada tem que estar acabada também, porque a mulher é exigente. Já. 8h56. Ah, vamos embora, é? Deixa o Cindy Shield entrar de novo. Que ela, eu acho que ela vai entrar, Cindy Shield. Vamos ver pra ver se ela vai entrar. Era aí, né? O anjo de Deus mandou. O anjo de Deus mandou. Então vamos sortear amanhã de novo, né? O anjo de Deus mandou sortear. Cinco galetas.
18: Marcela, no bairro Santa Rita, Marcela.
0: Santa Rita não vai, não. É longe. Pra ela. Tem que ser por aqui. Mas o Santa Rita é onde é? Não é Santa Rita ali no mercadinho Santa Rita?
17: Santa Rita é grande, né?
19: Santa Rita é um bairro
0: grande. Santa Rita é próximo aonde? Quem é? Manda aí a localização. Tô precisando de uma casa de até R$700 com garagem por aqui, né? Pode ser aqui, essa região, Alfredo Garciano Ramos. Pode ser Maria do Carmo. Pode estar perto, Maria do Carmo, né? Maria do Carmo tá perto. Oi, minha amiga Gelvan. Gelvan! Vamos precisar de você. Carlos Lemos? Serve. Serve. E é direita.
19: Conversa lá com o dono.
0: Conversa com o dono.
17: Tá alugado a sua?
19: Da praça, tá.
0: Minha amiga Gelvan, essa semana nosso programa tá completando idade nova. Vamos fazer um café da manhã, né, Valdemir? Ou o bolo. A gente faz um pedido de um bolo. Café é melhor, né? Um bolo. Ou um cuscuz, né? Aquele cuscuz de Gelvan com leite. Eita. Tá. Vamos sim, Gelvan já confirmou. Vamos. Eu tenho os melhores.
19: Você é bom, viu?
17: Andar só com o Falcão.
0: Vamos arrumar o bolo. Cara, eu vou dizer a vocês. De verdade verdadeira. Eu nunca me senti tão em casa como na Tobias Barreto FM. Não tem um.
20: Oi, Marcela, bom dia. Pode contar comigo, viu? Já estou devendo cuscuz e aí então chegou a hora. Cuscuz, leite da vaca preta, viu? Tá bom?
0: Tá vendo, Valdemir? Sexta-feira tem cuscuz. Vamos, é agora, aniversário. E a gente vai elaborar um café da manhã sensacional, né? Porque 5 anos não é 5 dias. Para quem disse que eu não ia passar 3 meses, 5 anos para mim é uma grande vitória, né? Tá bom. 5 anos, hein, Valdemir? Amém. Eu me sinto em casa e eu tenho os melhores ouvintes. A Tobias Barreto aqui. Ah, eu gosto, eu me identifico demais, porque é a linguagem do povo. Eu fico à vontade, eu vim do sertão, eu falo mesmo, o meu jeito é esse, e vocês entendem a minha linguagem popular. Eu amo.
18: É perto da casa do Manezinho.
0: Perto de Manezinho.
18: Viu? Aqui perto de uma torre que tem da internet.
0: Não é ruim não lá, é bom. É porque a menina, o transporte, né, Valdemir?
1: Aqui. Diga aí, rapaz, 5 anos que eu escuto o Laçara Fernanda.
0: 5 anos, sabe?
1: Aqui é puxar saga do Laçara.
0: E eu gosto demais de você. Pra mim, é uma
21: bom
0: amiga.
21: Lindona,
0: né?
21: Minha
0: não
21: minha
0: é ouvinte, não. Ouvinte é amiga.
21: A casa do irmão Deus está à venda ainda na rua da igreja, a Assembleia, viu? O valor dela é... O valor da casa é 80 mil, viu? Tem garagem, tem 3 quartos, 3 salas, 2 banheiros,
0: queria ter o dinheiro
21: para
0: comprar sua casa aí no irmão Deus.
21: Minha lindona.
0: Barato demais, 80 mil?
21: É 80 mil o valor da casa.
0: Bota na Bernadette pra nós ir embora, bichinha. Tá lá com o áudio lá, oi.
22: Marcela, Deus que te abençoe pela pessoa que você é, uma mulher guerreira, uma mulher batalhadeira.
0: Estou jantando na casa da dona Raimunda, lá na Gripina.
22: É de você, que você seja essa pessoa maravilhosa. Marcela, eu não entendo. Meu Deus, por que que ninguém passa aqui, hein? Oh, meu Deus do céu, eu nunca vou ganhar, porque ninguém passa aqui,
0: passa,
22: não é Guipino. Porque o Guipino tá bagunçado, porque ninguém quer passar aqui, é? Deus te abençoe, Marcelo.
0: Passa, dona Bernadette, passa sim no Agripino. Eita, Cindy Shield, passa no Agripino, Cindy Shield. Dona Bernadette quer ganhar o Galeto. 9-1. Gente, um abraço especial. Ontem eu jantei, esqueci de até de dizer. Lá na casa da dona Raimunda, no Agripino 3, na Avenida Samambaia. Pense num jantar maravilhoso. Como é que não engorda? Como é que você mantém uma dieta desse jeito? Um cuscuz com torta doce. É uma delícia. Dona Raimundinha, a senhora mora no meu coração, viu? Um abraço. Família maravilhosa. Agora é, como dizia, está é etapa de comida. Lá é com menos povoado, com menos a cidade. Eita! Vamos fechar a temporada de dieta, viu, Valdemir? Um abraço especial, fica com Deus. Amanhã a gente volta. Fui!
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28: 9h03.
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2: Eita, demorei, mas cheguei, deu enganchada legal, né? Bom dia, bom dia, bom dia, Brasil!
3: Brasil!

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1: Opa, agora sim, conferindo a hora certa comigo, agora 9h20, bom dia no Som da Melhor.
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0: 9h22 na programação da Melhor, na 87,9. Estou chegando nessa manhã incrível de terça-feira, hoje, 14 de julho de 2026. Uma feliz terça-feira para você.
1: Obrigada, Senhor.
0: Por tudo que tenho, por tudo que eu sou.
1: Tudo que sou.
0: Fala pouco, minha gente, senão vou espirrar. Pense, chegou aqui, entrou, alergiou.
2: Alissa.
0: Ave Maria.
1: Por onde eu vou, obrigada, Senhor.
0: Agradecendo primeiramente a Deus por mais um dia, por mais uma oportunidade de estarmos aqui juntos, comunicando com muito amor, gratidão, meu Deus. E vamos juntos fazer mais um dia? É, vale fazer valer a pena. Vamos lá, vamos fazer valer a pena. Deus no comando de tudo, porque Deus é bom o tempo todo. E que coisa boa, viu? Chegar e saber que eu tenho você aqui, interligado, junto com a gente. Me conta, vai. Como é que tá você nessa terça-feira maravilhosa? Tá tudo bem por aí? Espero que sim, viu? E se não tiver, calma, vai ficar um dia de cada vez e Deus em todos eles, é isso que importa. Tô chegando na frequência 87,9 pra ficar juntinho contigo até o meio-dia. E a partir de agora eu quero você ligando, eu quero você interagindo, eu quero você participando da nossa programação. 799-9996-8790, esse é o WhatsApp da galera. Você liga, participa, interage, fique inteiramente à vontade, tá bom? E lembrando também, você pode mandar sua mensagem, você pode mandar seu áudio, pode aquela música bem bacana que você gosta, tá? Pra você ouvir nas ondas do rádio com aquela emoção diferente. 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E olha, eu já estou ao vivo na fanpage oficial da Tobias Barreto FM, tá bom? Curte, comenta, compartilha sem moderação, deixa aquele recadinho pra quem você quiser. E olha, um beijo bem carinhoso pra você, tá? Obrigada, obrigada, obrigada pelo carinho da sua doce audiência. E vamos juntos até o meio-dia. Pra você trabalhando, em casa, no carro, no trabalho, me conta, tá fazendo o que de bom, hein? Solzinho lá fora, hoje dá pra lavar uma roupinha, não dá? Dá, dá, dá

0: Agora, 9h24, a gente sempre começa com essa música maravilhosa de Rino e Cláudia Leite. E teremos, sim, o nosso pensamento do dia. Você sempre me cobrando, né?
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0: E olha, hoje, nessa manhã de terça-feira, o que eu quero te falar é que tudo tem o tempo certo de acontecer. E o tempo de Deus, ele nunca falha. Às vezes precisamos atravessar desertos para chegar até aquela promessa. E é justamente nesse caminho que ele nos fortalece, nos molda e nos prepara para receber o que é nosso. Então, confie. Confie. Porque chegará o dia em que Deus colocará tudo em ordem. Basta você clamar e confiar. E daqui a um tempo, não muito distante, você vai olhar para trás e perceber que cada detalhe foi cuidado pelas mãos dele. Você confia? Eu confio, entrego e aceito. Porque tudo tem o tempo certo de acontecer. Basta você confiar. Agora 9:26, 87,9, eu e você, juntinhos até o meio-dia.
1: Você...
0: A gente começa muito bem com Cleiton Romário, Desacelere Esse Passo. Eu não tenho dúvidas que essa música tem alguém aí precisando ouvir. 9:27.
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0: Ana Castela, boiadeira! Olha onde eu tô! Zé Vaqueiro, Natan, Revaqueiro, que amor pra você, Piscirico, memória desbloqueada! Cleiton e Romário, desacelera esse passo! Você ouviu?
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0: Sensacional! Bora conferir a hora certa comigo? Vambora! 9 horas e 38 minutos, 9h38, falando com você no oferecimento do Frigorífico Aguiar, onde você vai encontrar aquele franguinho fresquinho, hein? 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

0: 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Agora são que horas? São 9 horas e 40 minutos. 9 e 40, 20 minutinhos faltando para as 10 da manhã. Você aí interligado na 87,9. Muito bom dia para você. Vamos começar a liberar minha turma boa, bora? Pra você no Facebook também de Rádio Ligado, Cosmo Araújo. Bom dia, Larissa. Ótimo dia pra nós, abençoado. Amém. Bom dia, Larissa. Estou sintonizado no Walter Franco. Um abraço pra todos os ouvintes. Valeu, é o João Luiz. Levanta. Aí interligado junto com a gente. Já. Pra todos os moradores aí do...
1: Sim, eu peço um beijo.
0: Do conjunto Walter Franco, a dona Isaura também, né? A mamãe de Elaine tá curtindo a gente. A galera também da presença. Tá aí na fábrica curtindo a nossa programação. Muito bom dia pra vocês, tá?
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0: Oi, ouvinte. Bom dia.
2: Bom dia, Larissa.
0: Bom dia,
2: aqui
0: Pamela.
2: Aqui é a Pamela do Povoado Moinhos.
0: Tudo bom?
2: Eu gostaria de ouvir uma música de Toque 10 para oferecer à minha amiga Renilza. E para quem estiver ouvindo, estamos aqui trabalhando e ouvindo a melhor, viu?
0: Eu
2: fica
0: amo.
2: Fica com Deus.
0: Um cheiro. Quer dizer que Emily é sua irmã, é Pamela? Ah, eu acho que a minha ouvinte também é a Emily. Sempre tá mandando mensagem. Eu digo, esse rostinho são meio parecidos. Vocês são irmãs, é? Um cheiro, viu, maravilhosa? Obrigada pelo carinho da audiência.
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0: Olha, pra você que mandou mensagem aqui no nosso WhatsApp, 799-999-6-8790. Silvânio, na Panificação Santana, também já está de rádio ligado. A dona Bernadette, no Agripino 3. A Pepe, tá aqui bem pertinho da nossa rádio. Bom dia, bom dia, bom dia. Quem também tá de rádio ligado é a Fabiola Santana, sempre curtindo a nossa programação. Bom dia, Fabiola.
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0: Tem também o Cacá na Lagoa Redonda. Mandar um abraço pra galerinha também da Lagoa Redonda. Rádio Web. O Jackson e a Clecinha. Um cheiro, viu? A turma boa da Jota Lima. Também o Everton, o Manuel e toda a turma. Obrigada pelo carinho da sintonia. Continua aí ouvindo a nossa programação.
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0: Agora 9h42. Tá chegando por aqui mais música boa, hein? Toque 10. Sua vez de terminar. Na sequência, Matheus Vargas, Kleber e Cauã Desocupa. E muito mais.
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2: 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Que honra demais poder estar aqui, viu?
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0: Santana, Simone Mendes, rolando pra você aqui na programação da Melhor. Você também curtiu aí, grupo Menos é Mais com Pablo Saudade, Inconveniente, que tiro de música, hein? Ah, Matheus Vargas, Kleber e Cauã Desocupa, Toque 10, sua vez de terminar. 9:53, 7 minutinhos faltando pras 10, falando com você em nome do frigorífico e do açougue Estrela, com aquele padrão de qualidade Estrela, né? 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Olha, muito bom dia pra Ranusa Santos aqui nos acompanhando. Bom dia, Ranusa. Obrigada pelo carinho da audiência. 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Virou aqui, hein? Vamos aqui liberar o áudio do ouvinte, oi?
1: Bom dia, Eduardo.
0: Eita, que ele enviou errado, Brasil. Normal.

0: Tem ligação do ouvinte. Alô, você do telefone, bom dia. Ih, ligação caiu. Quer conversar comigo no off, hein? Quer conversar comigo no off? Vamos aqui. Bom dia, Larissa. Bom dia. Aqui é Raimunda. Passo uma música pra oferecer aos meus três meninos. Bull mecânico, Nininho mecânico e o Elke mecânico. Eita, Lele, os três meninos. Esqueci da cunhada e da sobrinha hoje, foi? Valeu, obrigado pelo carinho da audiência. Oi, sua linda, bom dia.
1: Bom dia, Larissa. Deus dê um bom dia a nós todos. Eu sempre estou nas escutas. Acordei agora, mas fui direto pro rádio.
0: Muito bem.
1: É, passa uma música pra mim aí de Raça Negra, qualquer uma.
0: Pronto, daqui a pouquinho eu toco pra você um sucesso de Raça Negra, porque quem tá predominando por aqui é o Panda. Eu te seguro. 4 para as 10.

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1: Tairone, Marília Mendonça, você tá preparado agora 10 e 1, vou break das 10 e volto já já.
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0: Obrigado, lindona, obrigado, Deus abençoe.
2: Muito obrigada.
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1: 10:02.
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1: E aqui você pede, aqui a gente toca. Raça Negra, tão seu. Agora 10 e 12.
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0: Música boa faz bem aos nossos ouvidos em qualquer momento, né, minha gente? 10h14, vamos lá pro Lojão Fassolto, o lojão que vende mais barato em todo o estado de Sergipe. 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Olha, agora 10h16, o Roberto Franco também junto com a gente, o Domingos Gonçalves nos assistindo em Monteiro, Paraíba. Obrigada pelo carinho da sua sintonia. Vamos liberando mais ouvinte? Oi, Maria, bom dia, tudo bom?
1: Olá, maravilhosa, bom dia. Aqui é a Maria da Gripe 3, gostaria de ouvir hoje seu desejo, pra gente, caso certinho.
0: Olha.
1: Ofereço pra todos da minha família, pra todos os ouvintes, pra você, o cheiro lá em uma ótima terça-feira, abençoada por Deus.
0: Valeu, minha linda, um cheiro carinhoso pra você, tá? Que você pede, a gente toca na sequência. Deixa eu ver aqui, bom dia, minha amada Larissa Ratai, minha amiga. Faça a música de Thiago Aquino oferecendo prazerzinho na Fontinha. Pronto, pode deixar também. Agradecer o carinho de todos aí no povoado Fontinha, pra você no povoado Barriga. Bom dia, Vaininha. Bom dia, Nanzinha. Pra você aí no Campestre do Abreu. Também a galera de Rádio Ligado, né? Ana Paulo, Maurinho, Adiene, Dona Núbia, Dona Deva, Celso Pimentão. Pra essa turma aí sempre curtindo a nossa programação. Uma ótima manhã, uma excelente terça-feira, uma boa semana, hein?

0: Agora são 10 horas, 17 minutos. Vai participando junto com a gente, para você também me ouvindo aí no Complexo Empresarial Marcelo Dea, das fábricas que estão na sintonia. A galera da JM Confecções, bom dia! Seu desejo casou certinho. A sequência, muito mais música.
1: Alô, São Paulo!

0: música na dose certa, na medida exata.
1: Por essa vocês não esperavam, né?

0: Para os amantes do Eduardo Costa, lançamento musical. Imagine eu, 10h29. João Pinto, só as boas, né? Muito bem, só música boa você ouve aqui. As músicas que você pede, os lançamentos musicais. E o pedido do ouvinte, que é super importante, eu toco na sequência. Agora 10h30. 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Agora 10h31, eu vou break das 10h30, eu volto já. Olha, tem Rafa, né, aí da Arte Plus. Ele pediu sucesso de Tarcísio no acordeão, não era eu no bolão. O Rafa e turma boa, vocês viram o babado do Tarcísio? Menina do céu, quase que eu não acredito quando eu vi aquilo. Eu digo, vai ser notícia da internet. A mulher bebeu demais no show do Tarcísio do acordeão. Se embriagou, não foi, e ficou pelada toda. Na frente do palco. Será que foi porque o Tarcísio agora é um ex-gordinho? É, ficou aí na frente do palco toda pelada. Tarcísio parou o show de gente, pelo amor de Deus, cobra essa mulher, traz um pano, traz uma toalha, chama a segurança. E a gente, um tempo aí, teve um caso meio bem recente, né? Tem uma mulher que viu o Tarcísio aí, ficou em dojo, que baixou um negócio, disse que ficou piradona, querendo um ex-gordinho. Menina, esses gordinhos têm um mel, é? E a mulher ficou toda, creio em Deus, pai. O Tarcísio, né? Aí pediu pra parar, mas depois ele continuou dando seus showzaços. Bom, é porque o Tarcísio do acordeão bota o povo pra beber, né? Ele não obriga ninguém. Ele não obriga ninguém. A pessoa tá num momento meio delicado da vida e acaba de lascar com a vida das pobres. Mas minha gente ficou que nem veio ao mundo. É coisa, viu?
1: Fique ligado. 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
3: 10h32.
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1: Olha aí, boa noite, meu irmão.
2: E aí, meu parceiro?
1: Eu sou fã, velho. Dá uma moral pro entregador, deixa eu cantar uma música contigo.
2: Na hora, deixa pra cá.
1: Sério?
2: Oxi, manda tu.
1: Tá.
2: Negócio que eu não tô aqui, não, papai. Bora, simbora.

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2: 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Teuzinho e Marcinho, sensação, rolando aqui na programação da 87,9. Eita, Lelê! 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

0: 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Clínica Univida. 10h45, a gente vai aqui rapidinho liberar mais ouvinte na nossa programação. Bom dia, mais linda, bom dia. Passa pra minha música de Fogo na Saia. Cheiro, gatona, um cheiro. Vou mandar um abraço para os meus ouvintes e vizinhos aí na Rua Larga de Rádio Ligado. Bom dia, Cris. Bom dia, Gil. Bom dia, Dona Ivone. Bom dia, bom dia, bom dia.
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0: Fogo na Saia, quem pediu foi Pombinha. Também pode se considerar a vizinha, né, Pombinha? Na rua da frente. Passa a música de Fogo na Saia. Cheiro, gatona. Valeu, Pombinha. Cheiro também pro Bodinha na Secretaria de Esportes. Os meninos trabalhando na ativa. Olha, o Rafa já toquei aí o sucesso. Bom dia, Larissa. É Laís da Bela Vista. Estou na escuta. Passa uma música de Maninho Vaqueiro. Estou ligadinho pra minha filha Tiffany e pra minha sogra Maria Amélia. Pronto, valeu. Vamos preparar aí um sucesso do Maninho Vaqueiro pra você curtir aí com a sua família, tá bom?
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0: Oi, Lari. Bom dia, bom dia. Como você tá? Tô melhorando. Não tô 100% ainda, não. Gostaria de ouvir Della Cruz e Isa, Afrodite. Pronto, eu toco pra você já já, tá? Adriele, pra todos aí na fábrica de Gil dos Papelões. Obrigada pelo carinho da sintonia. Agora 10h47, tá chegando pra aqui o sucesso de Fogo na Saia, artigo 157. Na sequência, Maninho Vaqueiro e Zé Vaqueiro, Sei Não e muito mais.

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1: Que eu não vou ter dó. Não, que tiro de música, hein? Marília Tavares, Mariana Fagundes. Meu tchau é uma vez só. Tchau.

0: de volta, 10h58, vamos lá na Bismóveis, bora. 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Ah, não esquece! Agora 10h59, olha só, eu vou break, né? Eu vou break das 11 da manhã e eu volto já já trazendo mais música. Tô devendo a música, né, para Adriele. Ela pediu aí o sucesso de Isa e Dela Cruz. Pronto, na volta do break eu toco pra você, tá, Drica? Não sai da sintonia, não. Rapidinho. Falar já está de volta. Eu vou liberar também mais ouvintes pra você que tá mandando mensagem pra gente. 799-9996-8790. Muito bom dia também especial aí, ó. Pra turminha boa que tá curtindo a gente. Aí na JJ Bordados. A galera do depósito também da Loja Plada. João, né? Bom dia. Uma ótima manhã de terça-feira. Semana começando por aí, hein? Ana Maria colocou as roupas para lavar já? Colocou aproveitar o solzinho. Fazer o que de almoço hoje, hein? Hoje vai ser uma carninha, um arrozinho, um purezinho, né? Uma saladinha, um abacaxizinho, tá tudo certo. Vou e volto, não. Sai da sintonia.
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3: 11 horas em ponto.
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0: Showgirl.
1: De volta ao som de Della Cruz e Isa, Afrodite. Quem pediu essa foi a Adriele, aí na fábrica de giro dos papelões. Obrigada pelo carinho da audiência. Agora 11:11.

0: aí, sucesso pra você, Murilo Ruf, Matheus e Cauã, minha ex, não faria isso, sucesso aqui na programação da 87,9, porque vocês sabem, né, sucesso é hit, é lançamento musical, a gente ouve aqui. E olha, são 11 horas, 17 minutos, 11:17 na 87,9, pra você aí interligado, curtindo a nossa programação também, você me levando de carona, né, os meus amigos toupiqueiros. 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Agora, 11:19, vamos aqui liberar as nossas ouvintes maravilhosas, a Lulu. Ela já chegou por aqui, tava meio sumidinha. O que aconteceu, Lu? O que foi que aconteceu? Oi, bom dia.
1: Oi, princesa, tudo bem, Lari?
0: Tudo ótimo.
1: Lari, eu quero pedir uma música. Qualquer uma de Natanzinho Lima.
0: Natanzinho Lima, pronto.
1: Olha, eu quero para oferecer a galera da loja Alto Giro Motos Peças, da minha sobrinha Vitória. E te escuta todos os dias.
0: Ah, Vitória, essa sobrinha?
1: Dela, enfim,
0: coisa
1: todos
0: boa.
1: De lá. E minha irmã. E minha sobrinha, Lari Vitória. Oh, Alia Vitória, do Maria do Carmo.
0: Ai, Lá, tá sua linda, princesa. Um cheiro.
1: Então, ótimo dia. E tchau, tchau.
0: Um cheiro.
1: Do Maria do Carmo, bem.
0: Valeu, Lu, um cheiro carinhoso pra você. Olha, tem Natanzinho aqui com o Belo, que tá sensacional. Eu toco na sequência. Oi, Fabiola. Foi isso?
2: Tia Adriele para Ailton.
0: Que conversa é essa? Vocês me tirem de B.O. São 11 horas 20 minutos, 11:20. A programação da 87,9. A boa música que não para. Tá chegando Natanzinho Lima e o Belo, meia-noite e meia.
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0: Mendes, Espaguete, agora 11 horas 31 minutos. Que rapaz, tanta música é boa essa que a gente ficou ouvindo aqui na programação, hein? Quanta música boa é essa? 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São 11 horas 32 minutos, 11h32, a programação do 87,9. Obrigado a você pelo carinho da sua doce audiência. E bora, pouco papo, muita música. Vem pra cá, Mariana Fagundes, vem, Geninho.
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0: 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Também rolou por aqui Salão de Almeida, Marília Tavares, Café com Saudade, Grupo Benz Adeus, Mari Fernandes, Erro Calculado. Coisa boa, música boa demais. E tá chegando o meu horário. Eu vou me despedindo de vocês, agradecendo primeiramente a Deus por mais um dia, por mais uma oportunidade de estarmos comunicando com muito amor. Prometendo voltar amanhã, né? Se o nosso bom Deus permitir, pra gente fazer aquela programação que só nós sabemos, tá bom? Tô indo embora, fiquem todos com Deus, que eu tô indo com ele. A gente se encontra nos Stories da Vida. Na sequência tem o Jornalismo, Tribuna do Povo com Valderlan Lemos. Tô indo, hein? Fiquem ligadinhos nas últimas de hoje, que tem a Vini Vini, Chão de Avião e Cláudia Leite com pra você. Tchau, tchau, gente!
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2: 11 horas e 58 minutos.
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0: Agora são 12 horas, mais 21 minutos, meio-dia, 21 minutos na Tobias Barreto FM. Hoje é terça-feira, dia 14 de julho de 2026. Rapaz, amanhã já foi a metade do mês de julho. Tá fácil não, viu? Tá fácil não. Meu Deus do céu. Tá fácil não, viu? Já foi a metade do mês de julho. Fazer o quê, né? Igual a cantiga de Bel Marques, fazer o quê, cidadão? Nós estamos chegando. Já estamos ao vivo no Facebook da Tobias Barreto FM. Já estamos ao vivo no Facebook de Valderlan Lemos. Os telefones já estão liberados. 3541-3591 9996-8790 9996-8790 Esse é o número do WhatsApp, também o 9-8846-4519. O 9-9981-0841. Rapaz, já mexeram aqui, oh, meu Deus do céu, vou dizer, não tem jeito não, para esse povo de Deus, viu? Tem jeito não, tem jeito não. Esse povo de Deus. É, deixa eu ver se ainda é isso aqui. Não era para mexer nisso, né? Não é para mexer nisso aqui. Estamos chegando, um abraço a você que está em casa, você no trabalho, onde quer que você esteja, obrigado pela sintonia. Nós estamos chegando com o programa Tribuna do Povo, que vai até às 14 horas. Um abraço. Cadê a Cindy? Vamos chegando. Valdemir Barreto, Valderlan Lemos, Pedro Menezes, toda a equipe já pronta. Vamos às manchetes de hoje.
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0: Daqui a pouquinho começa, né? Daqui a pouquinho começa aí as semifinais da Copa do Mundo. Eita, meu Deus do céu. Deixa eu ver aqui, né? Tentar de novo. Deixa eu ver aqui, se não... Eita, mexe. Oh, meu Deus do céu, pra que fizeram isso, hein? E do cabronco, viu? Cabronco desligou esse negócio aqui, vamos falar a verdade. Homem, volte. Vamos lá, traga a Cindy aí, Valdemir. Alô, Cindy, cadê você?
2: Cindy Kruszewski.
3: Boa tarde, Valderlan Lemos. Boa tarde, Valdemir Barreto. Boa tarde para você, ouvinte da Tobias Barreto FM. Agora em Tobias Barreto, o tempo segue firme, os termômetros marcam cerca de 20 graus, com céu limpo e ventos fracos. Ao longo dessa terça-feira, o sol aparece entre muitas nuvens e a temperatura pode chegar aos 29 graus e não há previsão de chuva. Logo mais, eu volto trazendo informações sobre as principais notícias que aconteceu aqui no município de Tobias Barreto nessas 24 horas. Então, já eu volto trazendo informações para o Tribuna do Povo.
0: Tá bom, você volta já. Daqui a pouco você volta. Não vou dar mais manchete não, Demi. Tá bom de manchete hoje, né? Vamos lá, estamos chegando até as 14 horas.
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0: Farfal de Hernan Lembo.
1: Eita, deixa eu respirar, viu? Eu nunca vi, não, mexer desse jeito aqui. Agora não lembro mais, não. Oi, vou botar aqui. Uma boa tarde a você que está ligado com a gente. 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Desliga aí, Valdemir, por favor, aumenta o BG, por favor, se eu recebo essa informação.

0: Vernon Lemos.
1: Um abraço a você. Deixa eu abrir aqui o Facebook pelo meu celular, porque algum filho de Nossa Senhora, Imperatriz dos Campos, mexeu aqui, né? Sem necessidade, não tem necessidade de ficar, né? Normal.

0: Pois é. Deixei aqui algum feed de Nossa Senhora de Imperatriz dos Campos. Eu não sei se está anotado em algum lugar aí. Pois é, deixa eu ver, viu? Pela última vez. Deixa eu ver. Deveria não mexer, né? Mas fazer o quê? Pois é. Vamos lá, mensagem. Chama nisso.
1: Ah, é muito gostoso ver você falando. É muito bom demais. Eu gosto quando você fala com esse jeitão seu aí, viu? Deus te abençoe, tá bom?
0: Um abraço.
1: Cuida, tchau.
2: Boa tarde, Nan. Bora, meu filho. Quais são as novidades aí? Tá chovendo,
0: Tá
2: Tobias?
0: não.
2: Aqui em Capim Grosso tá meio nublado. Pra chover. E aí, como é que estão todos aí, meu amigo? Um abraço.
0: Na paz de Deus. Estamos na paz de Deus.
3: Boa tarde, Nan.
0: Boa
3: Boa tarde,
0: tarde, Luiz
3: ouvinte da
0: Carlos
3: Tubis
0: aí.
3: FM, todos aqueles que fazem a Tubis FM. Mandar um abraço para todos os seus ouvintes e ser solidário, né? A família do nosso amigo Sebastião. Ser solidário à família do nosso amigo Roberto Bispo, né? Pelo falecimento, pela passagem do Frei Nelson. Eu conheci o Frei Nelson quando o Padre Souza ainda era pároco. E pedi ao Frei Nelson para celebrar missas aqui na paróquia Nossa Senhora Imperatriz dos Campos. Celebrou aqui no bairro Santa Rita muitas vezes. E era um homem que, na sua simplicidade e humildade, sabia cativar a amizade das pessoas. Frei Nelson foi meu professor de filosofia ali no Maria Rosa, né? Então, que Deus abençoe e recompense a ele por todo o bem que ele fez aqui nessa terra. Que Deus há de recompensá-lo. E que Deus abençoe também a família do nosso amigo Sebastião, Dona Maria, sua mãe, né, que era irmã de Frei Nelson, que conforte toda a família e todos os amigos do Frei Nelson. Que Deus abençoe a todos e Nossa Senhora proteja cada um.
0: Pronto.
1: Boa tarde, Nan. Boa tarde,
0: Oi,
1: ouvintes do
0: Gil.
1: programa Tribuna do Povo. Então, Nan, estou passando para dizer que estou assistindo e lhe ouvindo, né? E mandar um abraço para todos os seus ouvintes que estão sintonizados assim como eu. Mandar um abraço aí para toda a família que vai ter 87.9. Um especial para o Valdemir Barreto em família, para o Naldinho na Fazenda Barra em família, para toda essa galera linda, maravilhosa, sem esquecer a Marcelinha Fernanda, a Larissa Rotá e a Cleidilene, essas mulheres lindas, maravilhosas. E as mulheres de cada um, família Tobias Barreto FM, tá bom? Gildete Marques,
0: Marques,
1: Gil.
0: essa gemidinha. Olha, hoje eu quero registrar o aniversário da pessoa muito legal, muito especial pra gente, viu? É nosso amigo Dinho de Demi. Hoje completando idade nova. Não vou dizer a idade não, viu, Haiti? Não vou dizer a idade não, viu? Mas que Deus abençoe, Deus dê muitos anos de vida, muita paz, muita saúde, pra você continuar essa pessoa maravilhosa que a gente gosta muito. Tem muito carinho e muito respeito, viu, Dinho? Um forte abraço. Gildete Marques, quatro comentários aqui. José Jussiane, Cupira, Pernambuco. Boa tarde, Lulu de Souza Rodrigues, Dona Dilma. Os filhos da doutora Dionete, Sofia, Antônio na Praça da Matriz. Gildete Marques, Josival Cruz. Então, Dinho, que Deus abençoe, viu? Dê muitos anos de vida, muita paz e muita saúde para você. Nosso amigo Dinho de Demi, popular Haiti. Olha, gente. A Cindy está tentando aí um contato com o pessoal do trânsito, mas inclusive nós estamos com a matéria aqui. Independente da Cindy conseguir falar com o William, que é o coordenador de trânsito em Tobias Barreto, esse final de semana aconteceu um acidente aqui em Sergipe, mais precisamente em um povoado de Simão Dias, é porque o povoado. O trilhão era entre Lagarto, Simão Dias e Riachão do Dantas. O pessoal morava no Alto do Palmares, ali do Riachão do Dantas, mas o acidente foi no Oiteiro, que Oiteiro é um povoado de Simão Dias. Aquele trecho ali eu conheço bem, porque na época que nós tínhamos o Cabarrão de Sertão, a gente tocava nesse trecho todo, Forras, Palmares, Vargem da Isca, que a Vargem da Isca já é Simão Dias. Mas a gente ia por aqui, pro Tanque Novo. Conhece, Vladimir? A Vargem da Isca? A Vargem da Isca, a gente ia por Tanque Novo, quando a gente tocava lá. Ali pelo Macacos também, tem uma estrada lá do povoado Macacos, que já sai na Vargem da Isca, já sai em Simão Dias. Então, tem uns povoados aqui de entre Riachão, Simão Dias e Lagarto, que são muito próximos, um povoado do outro. É como ali no Curralinho, em Lagarto e Riachão, né? Se você sai de Riachão, antes de você chegar no povoado Tanque, tem uma entrada à direita, você indo daqui para lá, que tem Curralinho. Ali são dois Curralinhos. É um Curralinho de Lagarto e um Curralinho de Riachão do Dantas. Né, Ademir? Eu até tenho amizade com o pessoal do Flamenguinho ali, seu Carlinhos e tal, né? Tem um pessoal dali, da família dos Boiolinhas, que eles sempre mandavam mensagem aqui para a rádio. Depois que teve um dos filhos que morreu, eles nunca mais participaram de programa aqui, pelo menos aqui na Tobias FM. Né? Tinha um pessoal da família dos Boiolinhas ali, né, que participava, inclusive, direto no programa do Padre Jodeclã. A nossa amiga aqui é Juliana, e a outra irmã, como é? Juliana e Basília. Elas sempre participavam do programa aqui da Tobias FM e mandavam lembrança e algum alô para o pessoal dos Boiolinhas. Os Boiolinhas, gente, é uma família que tem ali no Curralinho de Lagarto, que eles são deficientes. A maioria deles é cadeirante, mas são pessoas excepcionais. Eu tive a alegria de conhecer uma oportunidade que eu fui ao Curralinho de Riachão, né, e a gente, eles estavam lá num evento. E vários eventos eles participavam, principalmente da igreja. Essas quermesses, essas novenas. Outro dia, um deles faleceu, um dos Boiolinhas. Eu não sei se foi na época da Covid, Vladimir, você lembra? A gente registrou aqui. A Basília, ou foi a Juliana, mandou aqui uma mensagem e a gente registrou. Eu sei que um deles lá é uma família que tem, conhecida como a família dos Boiolinhas do Curralinho. Então, esse trecho daqui também, Tobias Barreto, Riachão, Simão Dias e Lagarto, para quem já andou muito aí pelas Pitomba, né, Forras, Bonfim, né, Alto do Palmares, Vargem da Isca, você vindo lá pelos Macacos, tem um trecho aí que esses povoados são muito perto da cidade. É como ali depois do Curtume, você entra lá para o Mucambo, lá já tem um povoado que é bem próximo a Poço Verde. Já outro povoado já é próximo também a Simão Dias. Tem um pessoal lá que vai para essas feiras aí por dentro mesmo. Eu digo por quê? Quando eu estava secretário de obras, a gente sempre ia visitar esses trechos que eram dos povoados de Tobias Barreto. E lá a gente conhecia, olha, aqui já é Riachão, aqui já é... E os Cabarrões de Sertão, que a gente tocava muito. Forras, Palmares, Vargem da Isca. Então, aconteceu um acidente esse final de semana e repercutiu muito a nível nacional. Eu achava que esse acidente teria sido uma repercussão apenas aqui no estado de Sergipe. Inclusive, imagens fortes. Quando eu recebi aqui, eu participei de um grupo lá em Riachão, quando colocaram as fotos, eu olhei, mas não tive coragem de deixar no aparelho. Eu apaguei. No meu aparelho não tenho. Porque bagaceira.

0: Assustei com um motociclista ali na Lagoa Redonda. Não tem nem como naquela fábrica lá, o fabricante, é? Ali você vindo, passando pelo fabricante, tem um quebra-mola. E do lado de lá tem um poste de ferro que está numa calçada, que é justamente para as pessoas não fazerem o desvio. Correto aquilo ali. É correto. Mas, menino, domingo agora eu fui lá no, na Baenga, e quando eu vinha, por volta de 3 da tarde, era mais ou menos umas 3 horas. Passaram dois caras de moto, eu nunca vi uma carreira daquela. Os caras não param no quebra-mola, não. São dois quebra-molas. Um que tem um poste de ferro da lateral, da calçada da fábrica, de uma fábrica lá. E outro mais na frente, já, com frente ao posto de gasolina. Mas do jeito que os cabas vinham, eles passaram, como diz o outro, né, o ditado popular, passaram avoado. E não é brincadeira, final de semana. E esses quadriciclos, eles pegaram a moda hoje, né? Muita gente tem, tá uma facilidade, apesar do preço, tá uma facilidade aí de pacotes para as pessoas comprarem, ou através de consórcio, ou seja lá como for, mas tem gente que está confundindo. Tem gente confundindo o que é a finalidade de um quadriciclo. E aí, final de semana, e também na semana, estão tirando para fazer trilhões aí, né? Fazer trilha, né? E estradas que desafiam, né? O amante do automobilista, né? Principalmente porque o quadriciclo, ele tem alguma coisa ligada à motocicleta, né? E esse acidente, a polícia está averiguando se o rapaz do carro estava bebendo. Mas o do quadriciclo, eles estavam em um grupo fazendo trilha. Eles tinham parado em um povoado, tinham bebido, uma grande turma. Não está comprovado ainda que os dois do acidente estavam bebendo. Mas são suspeitos, né? E um morreu na hora. Um jovem. O outro continua hospitalizado. Mas foi bagaceira. Exemplo, hoje, onde você vai em qualquer cidade, você com, né, com tranquilidade, você vê muita gente de quadriciclo. E Tobias Barreto não é diferente. Tobias Barreto hoje deve ter aí, no mínimo, de 20 a 30 quadriciclos. No mínimo, de 20 a 30. Mas alguns a gente vê com tranquilidade, uma caixa de som potente e um cooler no fundo. Não adianta dizer que não, que é. E ali é um risco, porque ali são as pessoas que andam para fazer essas trilhas, mas bebem. Algumas dessas trilhas são de madrugada. Ontem eu assisti a um programa de televisão. Eu estou aguardando ver se a Cindy consegue aí falar com o pessoal do trânsito, né, com o William. Mas ontem eu assisti uma matéria na televisão que falou desse acidente. Só para vocês terem a ideia, esse acidente foi matéria nacional pela agressividade da coisa. O cara que morreu mesmo, o cara estava esbagaçado, pai. Esbagaçado. O que está vivo, ali é Jesus na causa. Porque também não tá, não foi coisa boa para ele, não. E eu queria que a gente reproduzisse essa matéria, porque tem a fala aí de um tenente-coronel que é comandante do BPRV e fala sobre a legalidade desses quadriciclos nas cidades. Vamos ouvir, por favor.
1: Olá, boa noite. Agora são 7h11. A Polícia Civil de Sergipe abriu um inquérito para investigar o acidente entre uma motocicleta e um veículo de trilha na zona rural de Simão Dias, no Centro-Sul. O motociclista morreu e o passageiro ficou ferido. O caso também chama a

0: Atenção para as regras de circulação nesses veículos, alteradas recentemente pelo CONTRAN. O Batalhão de Policiamento de Trânsito reforça que eles só podem transitar em vias públicas quando estão registrados, licenciados e em conformidade com a legislação de trânsito.
1: Uma investigação já foi iniciada para esclarecer as circunstâncias do acidente que terminou com a morte de um motociclista na zona rural de Simão Dias. Segundo a Polícia Militar, a motocicleta seguia em direção ao povoado Oiteiros, em Lagarto, quando bateu de frente com um veículo utilitário de trilha, conhecido como UTV. Com o impacto, os dois ocupantes da moto foram arremessados para fora da estrada. José Carlos de Jesus morreu no hospital. O outro motociclista permanece internado.
2: Já colhemos algumas imagens com relação ao fato, bem como identificamos testemunhas, além de conseguir identificar o suspeito. A Polícia Civil informa que todas as medidas cabíveis serão tomadas para total esclarecimento do fato.
1: Uma testemunha contou que o veículo fazia parte de um grupo que havia saído de Lagarto para percorrer uma rota de trilha. O motorista do UTV não foi identificado no local. O caso também reacende o debate sobre a circulação desse tipo de veículo, onde divide espaço com motocicletas, carros e outros usuários das vias.
3: A resolução do CONTRAN, ela disse que esses veículos poderão circular em vias públicas, desde que atendam os requisitos de segurança exigidos com qualquer outro veículo. E eles deverão ser licenciados. Essa resolução, ela foi publicada no Diário Oficial dia 3 de julho, há 10 dias atrás. Então, a partir desse momento, esses veículos, para poderem circular em vias públicas, eles precisam passar pela vistoria, ser licenciado, seus condutores serem habilitados.
1: Os veículos utilitários de trilha são voltados ao uso fora da estrada. Quando circulam em vias públicas, precisam seguir as regras previstas na legislação de trânsito.
3: Esses veículos, eles são fabricados, adquiridos, teoricamente, para lazer, para diversão. O pessoal usa o final de semana para andar, mas em vias privadas, não em vias públicas. E para a pessoa circular da oficina, do lava-jato, da sua residência até esse local, eles precisam ainda, na verdade, serem transportados por um reboque. Né? A pessoa bota na carrocinha, contrata um reboque, enfim. Mas se esse veículo não tiver passado pela vistoria do DETRAN, não for licenciado, ele não pode circular em vias públicas como os demais veículos.
4: Então tá aí. É uma coisa que muita gente não sabia. Você vê que ela foi regulamentada agora, ela foi, né? No dia 3 de julho, hoje são 14, há 11 dias. E as pessoas vão começar a ter que agilizar documentação, né? Porque daqui a pouquinho os agentes de trânsito em todas as cidades vão começar a parar. E pode, inclusive, rebocar, né, Valdemir? Pode recolher. Vocês ouviram aí o tenente-coronel, que é o responsável pelo BPTRAN no estado de Sergipe, tem que estar regulamentado. E para poder andar em via pública, sem estar regulamentado e os condutores habilitados, é irregular. Isso, tenho certeza que em várias cidades, principalmente nas cidades que já têm trânsito, né? Guarda de trânsito. Vai dar problema. Porque quando a pessoa vai comprar, às vezes as pessoas acham, não precisa não de emplacar, não precisa estar habilitado. Ao contrário, precisa sim. Eu até ontem ouvia um programa de rádio, quando o companheiro que estava apresentando dizia, mas a primeira coisa que está errada é o sistema. Porque essas motos que não precisam de placa e esses quadriciclos é quem deixam as pessoas ficarem livres. Se não é exigido placa, então qualquer pessoa está podendo ter. Porque a discussão era a questão de a gente ver hoje vários menores circulando nas ruas de quadriciclo. Então, entende-se que ali não é obrigatório que tenha habilitação, que seja emplacado, pelo contrário. E é para a gente aguardar aí mais vítimas, né? É para a gente aguardar ter mais vítima para começar a regularizar. E todo mundo sabe quantas campanhas não são feitas, né? Pelos guardas de trânsito, em todos os lugares, inclusive na televisão, sobre a segurança no trânsito. E a gente sabe que não é permitido, né, você estar de moto ou de carro usando álcool. Teve um acidente também em Aracaju, num local muito bem conhecido ali agora no final de semana, na rua Rio Grande do Sul ali, com Aca, aquele encontro que tem ali, um motociclista atropelou um entregador de delivery, 32 anos de idade, deixou um filho. O rapaz do carro invadiu a via, a esquina, ele deveria parar, não parou. O motociclista vinha na dele, vinha na mão dele, a preferencial dele. Quando o cara invadiu, pegou ele, ainda arrastou no capô do carro, 350 metros. O cara morreu no local. A última entrega do dia para ir para casa. Eles têm uma meta de, por empresa, de 12 entregas, o cara tinha feito 11. Ainda foi em casa levar o lanche do pai, lanchou com o pai e voltou para fazer a última entrega, a última. E quando foi fazer a última entrega, um irresponsável, bêbado, invade uma via e matou o cara. 32 anos de idade, pai de família, deixou um filho com 4 anos. Então, são essas coisas e a gente fica a se perguntar. Será se realmente quando a gente chega em algum lugar que vem algum guarda de trânsito, algum policial de trânsito, quando a gente passa nas polícias rodoviárias que param a gente. Ô, gente, meus amigos, estão acontecendo tantas coisas, que às vezes por um erro de uma pessoa, por irresponsabilidade, todos têm que pagar. Todos têm que pagar, infelizmente. Infelizmente. E todas essas pessoas que hoje têm quadriciclo e tem motos, viu? Que, porque não tem placa. Não, viu? Mudou, viu? Procura agilizar. Porque os que já têm placa aqui, Ave Maria, final de semana. Essa semana me botaram uns vídeos aí, não sei de que povoado foi aqui. Dois carinha. Na rodovia, na pista. Correndo de moto. E um ia deitado. Meus amigos, vocês já ouviram dizer se moto é para andar deitado? Eu nunca ouvi dizer isso. Aí quando tem um acidente, lá vem sofrimento para o pai, para a mãe, para a família. Teve um acidente e morreu. Mas um caba pega... O caba pega uma moto sem capacete, pega a moto sem capacete, toma duas, três, quatro, fica logo brabo, valente e piloto. Fica logo brabo, valente e piloto. Aí pega a moto, vai para a pista, eu não sei que povoado é aquele. E aí, meu amigo, o caba pega e se deita, a moto em maior velocidade, ele deitado. Aí surge ali um boi, um cavalo, um cachorro. Tem como você se livrar? Porque, infelizmente, as rodovias hoje são assim. Não é só aqui na região da gente, não. Em vários lugares. Do nada, sai uma pessoa de dentro do mato. Quantas vezes não aconteceu isso? O caba vem, daqui a pouco, sai do meio do mato de bicicleta, na beira da pista, você, pá, cai, morre, morre todo mundo. Se você vem na velocidade normal e você vem sentado na moto e olhando para frente, não é mais fácil de você se livrar da miséria? Não é mais fácil? Não. Mas eu estou bebendo, eu sou um bom piloto, eu sou piloto de Fórmula 1, piloto de Fórmula não sei o quê, não sei o quê. Eu vou deitado. Aí o caba vai deitado, pronto. Daqui a pouco acontece uma miséria. Então, gente, cada vez mais a gente tem que estar vigiando a nós e aos nossos. Na cidade aqui, é tranquilo, você vê com naturalidade. Uns aí, final de semana, com moto, numa maior velocidade. Entregador de delivery, tem uns aqui que só é Jesus na causa. Entregador de delivery em Tobias Barreto, tem uns aqui que só Jesus na causa. Hoje mesmo eu vinha do Brejeirão, fui fazer uma atividade lá, quando eu vinha, 6 e pouco. Aí vinha um cidadão, acho que ia para a fábrica trabalhar. Eu não sei se o horário dele, ele esqueceu e chegou atrasado. Ali no fundo do Colégio Castelo Branco. Eu vinha pela rua ali de Seu Laércio, vamos daquela rua que eu esqueço o nome, a rua do Doutor Lafayette.
5: Maria Purice.
4: É Maria Purice, a Maria Purice não é outra, não? Não, eu vim na Doutor Lafayette. Eu vim na Doutor Lafayette. Maria Purice é que Laércio mora. Eu vim na de cá. Eu vim naquela rua do Doutor Lafayette, que é conhecida como a Rua do Doutor Lafayette. Eu vim ali. Chegou na esquina da casa de Nilda Valeriana ali, eu parei. Mas, menino, me vinha um cara de moto, com a camisa de uma fábrica. Vinha da Rua Itabaninha. Do jeito que ele vinha, ele passou. A sorte que eu vinha com a minha chinerazinha, eu já não sou do correr. Eu já gosto de parar em esquina, que é o certo. Mas se eu sou daquele displicente que vem falando ao telefone e para lá e para cá, não tinha sobrado vento, nós dois. Mas eu vinha devagarinho, eu paro na esquina, mas na frente eu parei. Eu disse, esse caba aí, esse caba vai atrasado. Esse caba aí vai agoniado. Ele não vai normal, não. Não vai na hora certa, não. O caba vinha, mas vinha na carreira mesmo. Final de semana, entregador de delivery, você pega uns aí que vai com 20 entregas numa hora só para fazer. 20 entregas numa hora só para fazer. Ele vai com 20 entregas para fazer numa hora só. Aí a carreira tome pé para dentro, tome mão para dentro. E é um Deus nos acuda e outra, viu? Invade sinal vermelho, ultrapassa pelo lado direito, não para na esquina, é assim. O rojão é esse. O rojão é esse, não é brincadeira, não. Enquanto a gente vê alguns que são cautelosos, né? Alguns que são cuidadosos, a gente vê outros que são pé embaixo, né? Como diz a piada. Fazer o quê, né? Dizem que são pé embaixo. Alô, você do telefone. Boa tarde.
6: Alô, boa tarde. Fala com o Gilman.
4: Não, você ligou errado, viu? Você ligou para outra pessoa, viu? Você ligou para a pessoa errada, tá bom? Vê se você consegue ligar para o número certo aí, tá bom? Forte abraço. Tem mensagem, Valdemir?
7: É igual, não. Tobias Barreto tem dois povoados do mesmo nome que gera Riacho do Danta e Tobias Barreto, que é Água Boa. Água Boa, no nosso vereador Luiz da Água Boa, que ele é Água Boa, tem de Riachão, e Água Boa também tem de Tobias Barreto, a mesma coisa. Valeu, não, um abraço.
4: É, Água Boa de Riachão, e ali é Água Boa de Riachão, é?
8: Boa tarde, Nan. Boa tarde a todos os ouvintes. Aqui é Jó, Zé Augusto Caminhão. Estamos aqui ligadinho no seu programa, viu?
4: Ô, Jó, abraço. Obrigado a você, o ministro das águas, como eu chamo,
5: Nossa. Valdemir, parece que deu uma chuvinha já, viu? De manhã tava seco, mas parece que agora é meu dia. Já encharcou, viu?
4: Eita, cara. Eita. Bota a voz aí, Dona Dipo.
7: É igual, não. De vez em quando tem dois povoados do mesmo nome que gera Riachão do Dante, aí tu mesmo vai, tu quer água boa. Água boa, nosso vereador Luiz da Água Boa, que ele é água boa, tem de Riachão, e água boa também tem de Tubis Barreto, a mesma coisa. Valeu, não, um abraço.
4: Valeu.
5: Valdemir, parece que deu uma chuvinha já, viu? De manhã tava seco, mas parece que agora é meu dia, já encharcou, viu?
4: Fala em encharcar, hoje eu tava ouvindo uma pessoa comentando com a gente sobre chuva. Teve muita gente que plantou milho aí que não vingou, não. Que o verão não tá chuvoso, não, né?
9: Mas na propriedade de Alenilson, a produção tá boa.
4: Oi, meu Deus do céu. Eita, meu Deus do céu. Eita, Valdemir.
9: Chove todo dia.
4: Eita, aí eu vou dizer, não é fácil, não. Pois é. Mas, gente, trânsito, a gente brinca, mas trânsito não é brincadeira. E é o que mais a gente vê, infelizmente. É o que mais a gente vê final de semana, é acidente de trânsito. É?
5: Essa região aí, rapaz, dá para plantar arroz. É a região onde ele reside, dá para plantar arroz, que eu nunca vi.
4: E é o que mais.
5: Encharcado desse jeito, não, sabe? Arroz é que não gosta de muita água, porque, falar a verdade, aí milho não vai, não. Que morre logo, não é verdade, né?
7: Boa tarde, não, boa tarde, Valdemir Barreto, boa tarde. Todos ouvintes da Tribuna do Povo, né? Ontem não teve. Ligava o som, ligava de novo, né? Na seleção, mas o máximo, a gente respeita. É, só.
4: Esse aí não tá nem conseguindo.
10: Porque aí é breve, é minante. Já eu tô com mil precisando de chuva. Olha ele aí. Boa tarde, Valdemir Barreto. Boa tarde, tchau, tchau.
5: Será que se molhou também? Passou trovoada por lá também? Será?
4: Eita, meu Deus do céu. Vamos na pôr, Valdemir?
7: Ligava o som, ligava de novo, né? Na seleção, mas o máximo, a gente respeita. Só.
4: Ontem foi umas coisas aí. Tenha calma, aí, tenha calma. Você que é doido pra dar umas pancadinhas, Pepeta tá melhor, doido é pra receber uma massagem. E você nada. Você só quer saber agora da Everalda. Vamos no apoio cultural? Vamos no apoio, a gente volta já já. Vamos lá.
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1: 13:05. 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
1: Agora são 13 horas mais 16 minutos. 13:16. Maciel, esses áudios seus aí pode botar no ar? Eu não botei porque quando eu vi agora, e você fala o nome de algumas pessoas aí, mas não sei se pode botar no ar. Meu amigo Maciel. Alô, Nilson. Forte abraço, tio dele. Tá com certeza ouvindo o programa. Se puder botar no ar, você avisa que a gente coloca, viu? O Maciel mandou uns áudios aqui que é relacionado a esse comentário que a gente fez de quadriciclo e dessas motos aí, tá bom, Maciel? Qualquer coisa, se for para colocar no ar, a gente coloca, viu? Vamos lá.
2: Essa outra bandinha vai contra a mão, mão cronta e por aí vai. Dá licença. Na linha frente da casa de César. Ave Maria. A moto quase me pega contra a mão. É coisa braba. Imagina esse cara do delivery que passa correndo virado na pé. Lá pra São Paulo, esse cara corre delivery, lá ele se acerta. Lá ninguém corre não, anda devagar. Tem uns que andam correndo, sabe? Mas a polícia pega logo. Dá licença, já foi. É mais fácil ter operado aqui do que em São Paulo.
1: A polícia lá, pega por quê? 30... A polícia pega por quê? Eu acho que lá, na maioria dos lugares, tem, né, esse espardal, né? Ali, se o cara rodar as caras, aí ele se atrapalha. Né, Odemir? Porque tem aquele espardal ali, né? Aí tem a velocidade. Uma coisa que eu fico chateado é que você hoje vai parar Caju, um exemplo. A gente vai parar Caju hoje. Aí você tem um pardal de 50 no Agripino, tem um pardal de 50 em Heraldo do Frigorífico, do restaurante, ali em Tanque Novo. Aí tem um pardal chegando em Riachão, quem vai daqui para lá. Tem outro saindo de Riachão, ali próximo ao restaurante, o Tropeiro. Aí hoje tem mais um pardal ali perto de Lagarto, antes da ponte, daquele rio ali, daquela pontilhão. Aí pronto, aí você quando chega nos 13, além de 13 quebra-mola, tem pardal. Hoje, onde você vai na estrada toda, tem trechos que é complicado, principalmente em BR. Tem trechos que é complicado você ter que diminuir a velocidade. Hoje mesmo tem lugares na pista, na BR, 40 km por hora. Aí você vem à noite, vem de madrugada. Aquilo ali para vagabundo, para ladrão, é um prato cheio. Uma via pública, uma via urbana, aliás, uma via urbana, tudo bem. Um exemplo, aqui no Agripino, tudo bem, ali tem um conjunto habitacional, ali é uma via urbana. Mas se você vem numa BR, em velocidade tem que diminuir para 40, 50. É o que o vagabundo quer. Porque se você chega ali, tem um vagabundo num trecho daquele ali, dá tempo da gente se livrar? Porque se você não parar, ele atira. Se você não parar, ele atira. De dia, a gente ainda consegue estar tranquilo, porque o movimento é grande no ABR. De dia. Quando você chega na BR, você chega no momento de ter 20, 30 carros indo. E 30 e vindo. Mas à noite, depois das 18 horas, é mais difícil. Você vê carro na pista, mas você sempre vê, às vezes, você passar num lugar desse sozinho. E você tem que passar em baixa velocidade, porque tem um pardal ali. Aí tem um vagabundo lhe esperando lá e o outro na frente. Fica um vagabundo escondido ali com a arma e o outro já fica com o carro ou com a moto na frente. Quando você amortece a velocidade, o cara chega. Eu não entendi ainda por que tem trechos aí da BR que você tem que passar a menos de 80. Hoje tem trechos que é 40. Reduziu a metade. Eu não entendi, eu particularmente. E olha que eu viajo muito. A gente vai com banda, eu viajo muito com banda, como vocês sabem. Mas tem um exemplo. Quando você passa de Propriá, aí Porto Real de Colégio, como se você fosse para Maceió ou para algum trecho de Alagoas. Porque quando chega mais na frente, você pode descer ali o viaduto, né, aquele desvio para pegar para a Palmeira dos Índios e Arapiraca. Mas é um trecho, olha. Um exemplo, quando você passa de Palmeira dos Índios, você passa de Porto Real do Colégio, mais na frente lá, você vai descer um viadutozinho, né? Desce um desviozinho para pegar a pista que vai para Palmeira dos Índios, Arapiraca e seguir Serra da Pinha, aquele trecho lá. Como diz um amigo nosso, aquela região. Né, pai? Tem um amigo nosso que diz aquela região. Aí você tem que chegar ali, passar 40. Nem um trecho perigoso, um trecho deserto. E a maioria das vezes, um trecho escuro. Aí se você passa de madrugada, passa com medo. A gente mesmo, quando toca por aí, a gente tem evitado sair depois do show, porque tem alguns trechos na BR que você não pode passar ali sozinho. Então a gente espera amanhecer o dia para poder viajar. É mais tranquilo, é menos perigoso. Um período desse aí, uma certa época, a gente pega nessa rota do essa rota da Caatinga aí, que desce lá, para sair no Ibó, sair em Salgueiro, aquele trecho da pista lá de Quinjingue, e nos... Meu amigo, ali você só via os carros viajando. Só via carro viajando ali. De comboio. Principalmente esses carros. Principalmente esses carros aí. Que viajam com mercadoria. Esse pessoal do Maratá. Esses carros baú. Que vai cheio de mercadoria. É tudo enfileirado nos postos de gasolina. Esperando amanhecer o dia. Para viajar de comboio 5, 6, 8, 10. Não tem coragem de viajar. Porque você pega uma região dessa da Caatinga aí, você sai aqui de Cicero Danta, aqui da Cunha, aí pega aquela pista de Quinjingue, Canudo, até sair no Ibó, você pega um trecho de mais de 50 quilômetros, deserto, deserto mesmo, só vê bode e vagabundo para roubar. Alô, você do telefone. Boa tarde.
0: Boa tarde, não.
1: Boa tarde, quem fala?
0: É Nino Valério aqui, não.
1: Diga, Ninho, pois não?
0: Pois não, se você vê a bagunça. Que tá essas motos, esse carro saindo aqui em frente da minha casa. E esse secretário, esse chefe aí dessa pista aí, parece que queimando tu bebarete, porque a pista tem 30 metros, porque ele não faz 15 metros e deixa 15 metros para as motos passar o carro.
1: Aonde
0: fechou
1: é, Ninho?
0: Fechou tudo aqui agora. Agora.
1: Aonde é que tá fechado?
0: Aqui no retorno aqui. Fechou a pista toda. Nesse retorno aqui para ir para o abrigo do idoso.
1: A da obra aí.
0: O pessoal
1: aí
0: tá vindo por o conjunto da caixa, uma bagunça braba, né? Você vê.
1: É o que tá em obra aí, Aninho?
0: É, esse chefe daqui parece que ele ia queimar no Tobias Barreto, porque a pista tem 30 metros, ele liberasse 15, né?
1: Mas às vezes, Ninho, eu vou dizer a você, eu passei hoje de manhã aí, eu vi uma máquina cortando o trecho para botar umas manilhas. Tem uma poquinha grande aí.
0: Tá fechado, se você ver, vai conseguir, né?
1: Tá em obra aí, vai ter que fazer...
0: É parte de consideração.
1: Aí é melhor vir por lá pelo conjunto da caixa.
0: Não vai duplicar. Estão vindo por aqui, os coitados.
1: Mas
0: ele não faz 15 metros, né?
1: Não, mas aí às vezes não atrapalha o serviço. E aí, como ele cortou, já adianta. Aí tá em obra. Aí a pessoa tem que entender. Isso aí não é para ficar o tempo todo assim. Tá aí, eu passei hoje de manhã aí. Eu fui na oficina hoje aí para resolver um negócio de bicicleta e vi aí que tem uma Poquem cortando a pista para botar umas manilhas. Eu vi, e tava ali, ontem tava normal,
0: tá
1: ontem,
0: bom, não,
1: mas
0: obrigado,
1: hoje tá em obra. Um abraço, Ninho. Aí tem obra, aí tem um desvio que a pessoa, por exemplo, semana passada eu fui na oficina pegar o carro, sexta-feira à tarde, eu vim por um terreno que tem, não tem um terreno ali, eles fizeram um desvio que sai aqui, porque eles estão fazendo aí uma rede toda de esgoto, tá fazendo, e tava cortando a Poquem hoje, botando as manilhas. E aí o cara fazer cortar 15 e deixar 15, e aí vai ser uma duplicação. Tá em obra. Aí a pessoa dá para entender. E vir procurar outro desvio. Obra é assim, obra sem tempo tem que ter, né? Que chegar e um momento tem que parar. Vamos lá, quem é aí?
3: Oi, Nan, boa tarde. Eu ouvi você falando sobre trânsito, né? Ontem eu fui trabalhar de bicicleta e eu trabalho lá no complexo industrial. Rapaz, meu dia, ali é perigoso para quem anda de bicicleta, viu, Nan? Vinha um bitrenzão, fio da peste, e eu na minha mão certinha, do lado da, na linha, fora da linha, pro lado da, que não seja na pista, o cara ainda botou por cima. Se eu não entro pro meio do mato, o cara me matava.
1: Pois tá
3: Então,
1: bom.
3: assim, eu acho assim que nessa rodovia precisa de uma ciclovia, rapaz, porque é perigoso demais. Ontem mesmo eu fiquei assustada quando eu me passei por essa situação, né? E Deus tomar-lhe conta, porque eu ainda tô indo de bicicleta e faz medo, né, rapaz? Meu Deus do céu, eu
1: É,
3: fiquei assustada.
1: qual é o trecho que ela tá falando? Esse trecho aí todo.
3: E
1: Depois da
3: eu
1: ponte.
3: não sei por que as pessoas não falam sobre isso, porque várias pessoas que andam de bike ali de bicicleta, né, né? E eu não vejo ninguém comentando sobre isso. Deus me livre, tá perigoso demais aquela essa pista aí que vai lá pro Agripino, que vai lá pro complexo. Eu fico imaginando esses caras que vai de bicicleta todo dia, que sai de fábrica. Rapaz, é perigoso demais. Deus me livre, Deus proteja todos nós. Que os caras bota por cima mesmo, né? Não tem pena não, bota por cima. Se ele não sair da frente, bota para matar mesmo.
1: Ô, Fabíola, é Fabíola, né, Vladimir? Fabíola, você quer ver botar por cima é na BR. Você quer ver botar por cima é na BR. Eu mesmo, para falar a verdade, quando eu vou na BR, quando eu saio ali na Taboca, que tem ali aquela rodovia Lourival Batista, quando eu saio ali que eu faço o contorno e entro na BR. Se eu ver uma carreta ou um carro grande, eu deixo ela aí. Eu dou a maior distância. Eu fico da maior distância. Se tiver uma brecha para eu ultrapassar, eu ultrapasso. Porque eu nunca vi esses caras vêm embalados na BR e bota por cima mesmo. Não é só de bicicleta, de moto, não. Aqui mesmo, a semana passada, eu fui num destino industrial, fui de bicicleta. Eram as 10 da manhã. Eu já vou fora da pista. Eu nem fico na pista, eu já vou debaixo, eu já vou na parte de terra mesmo, do acostamento. Não tenho coragem. Não tem. E não é só carro grande, não, viu? Tem os irresponsáveis também, que eu nunca vi. Tem gente que só quer andar correndo. Tem um instinto que só quer andar correndo. Eu não sei por quê. Eu, sinceramente, eu tenho um áudio aqui. Ô, Maciel, pode colocar aqui? Deixa eu ver aqui com o Maciel. Esse áudio aqui pode colocar no ar? Pode botar aqui a sua opinião aqui no ar, Maciel? Ele mandou aqui. Pronto. O Maciel está ouvindo a gente. Ele mandou aqui dois áudios. Pode ser os dois, Maciel, ou só um?
4: Boa tarde. Rapaz, quando surgiu essa polêmica aí, até que eu até comentava em um site aqui, Tubiala Rede, que era inveja, que era isso, que era aquilo. Só que aí, a passar do tempo, dá a entender que tem alguns irresponsáveis mesmo, pô. Tem uns caras que passam pipocando com a moto, tava ali no disco voador. Rapaz, coisa de loucura mesmo, cada papoco bravo na moto. Tipo, 8, 9 horas da noite. Imagino que esses caras fazem nenhum povoado. O pessoal dorme cedo. Então, assim, eu tenho amigos que tem quadriciclo, TV. Tem um amigo mesmo, índio. Ele tava com a esposa, o filho. Fizeram até churrasco ali na ponte de Itapicuru. Saíram cortando trecho. Entendeu? Tinha outro colega do da Casa Barreto, eu vi nos stories. E ali é bonito demais, eu passei, você vê que ali é tipo um passeio em família. Tem esse pessoal que vai com sua mulher na garupa e faz aquele passeio, curto, entendeu? Pega um rio, uma cachoeira, um negócio, vão ali para se divertir. Agora tem outros não, vai. É para bagaçar com tudo, é para matar ou morrer. E aí é complicado, viu? Tem que ver as autoridades aí, chegar junto, entendeu? Porque, querendo ou não, é um esporte, né? Cada quem tem seu esporte e faz o que gosta, mas tudo tem limite e respeito, né? Mas dá pra sagetear.
1: Pois é, você falou tudo, é um esporte. Agora, quem pratica esse esporte tem que ter responsabilidade. Um exemplo, a pessoa está fazendo um passeio em família, com certeza que aí a pessoa vai com responsabilidade, vai com tranquilidade, não anda correndo, não anda fazendo loucura, né? Porque dentro do seu carro está ele, a esposa e o filho. Tirou para passear, é um esporte. É como muita gente que você chega nas praias e tem um quadriciclo desse, tem uma casa de praia, para rodar ali no trecho da praia. Tanto na areia, quanto durante o povoado. Você chega hoje na Praia do Saco, na Caueira, no Abaís, muita gente tem, no Pirambu. Eu mesmo fui para Caueira ano passado. Nós fomos lá passar a semana, um feriadão que teve aí. E eu tenho um colega de Itapuranga que tem uma casa de praia, Diomedes. Ele tem a casa de praia na Caueira e tem um quadriciclo. E um dia lá ele pegou a gente no sábado para a gente dar um giro lá na Caueira. A gente rodou lá na Caueira, ele foi levar a gente nos pontos lá e depois botou o quadriciclo à disposição. É porque não tem prática. Mas um dia de manhã a gente saiu para caminhar e ele disse, não, pode pegar o quadriciclo, pode dar uma volta, se preocupe, não tem movimento não. A gente não ia para BR, para rodovia, era para rodar lá na Caueira. E quando a maré está baixa, porque a Caueira, quando a maré está alta, a água bate ali no paredão. Mas quando a maré está baixa, você pode andar pela areia. E ir lá num trecho que é um pouco mais deserto, para você ver. Mas assim, tem pessoas que têm essa responsabilidade, o Maciel. Pratica esse esporte, tem condições de ter um quadriciclo e esse transporte do TV. Mas tem outras pessoas que não, que acham que ali é para fazer rally, ali é para fazer pega. Infelizmente, tem esse lado. Infelizmente, tem esse lado. Tá bom? Então é isso. E eu também concordo, é um esporte. E precisa ter respeito e ter responsabilidade.
5: Não, quero completar aqui o áudio, viu, não? Que não choveu, não. Aqui não choveu, não. Se chover, é bom para o pessoal que tem a roça, eu bato o palma, né? Mas não choveu, não, né? Isso. Agora eu quero dizer para você, viu, que tá bom demais, a Tribuna do Povo. Então, não, eu vou mandar o áudio agora 100%, né? Teve um probleminha aqui, né? Uma cota aqui. Ah, isso aí não. Não, aqui se molhou que eu tomei banho, já almocei, viu? Tomei um cafezinho, tomei uma dosinha de pitu pra almoçar e acabou. Da agora em diante, vamos dizer o tempo popular antigo, né? Já era cachaça, jamais. O velhinho tá aqui, né? Gosta de namorar, né? Pode parecer uma pessoa. Agora, como é que o senhor só gosta de coisa boa, viu? Beba, fica lá com os bebos, viu? Gosta de coisa boa, mas parece uma coisa boa. Pra namorar com o senhor aí, vamos dizer assim, né? Traz aquele bafo de onça desgraçado. Essas mulheres que foram casadas, esse cara que bebe casca de pau, põe carinho. Bota, Gaia. Conselho da Ailton Roy. Obrigado, tchau.
6: Tá bebo! Ele tá bebo! Tá bebona, né?
7: Boa tarde, Cacá e ouvintes do programa Energia da Tarde. Cacá, eu me chamo Daiane. Você tinha como tentar o contato aí, pode ser até no ar mesmo, com Ailton? É porque eu estou tentando contato com ele desde ontem da tarde. Ele ainda não me respondeu alguns áudios aqui. Eu percebi até que ele nem visualizou.
1: Ele
7: e aí eu fico preocupado. Preocupado e com saudade de falar com ele também. De ouvir a voz dele.
1: Manda pra cacá.
7: Aí, se você puder falar no ar, chamar o ar, de repente ele esteja na zona rural, né? Não esteja acompanhando o telefone, mas possa que esteja com o rádio ligado, né? E ele vai ouvir aqui. Aqui, na verdade, é quase um apelo, né? É quase um apelo, né? Se você conseguir localizar esse senhor, o senhor não, um jovem, né? Porque pela fisionomia dele, né? Ele é muito, muito jovem para ser chamado de senhor. Desde já eu agradeço, viu, Cacá? Deus abençoe.
1: Oi, Daiane. Oi, Daiane. É, você perdeu, viu, Adriele? Você perdeu.
8: Ah, menina, é porque tá correndo mesmo de você, menina. Ele não quer você, não. Ele quer Adrielão, da Cobona.
1: Adriele mandou aqui. Boa tarde, não, Valdemir. É muito amor, viu? Adriele, desista. Você já perdeu. O negócio da Eutugóis agora é com Daiane, viu? É com Daiane. O negócio de Ailton Góes agora é com Daiane. Você perdeu. Não venha nessa, não, viu? Deixa eu ver.
9: Adoro seus comentários.
1: Viu? Deixa eu ver.
9: Obrigado.
1: Viu? O negócio dele agora é com Daiane. Viu?
10: Estava analisando aqui meu zap, né? Recebi letra D, né? Olha. Essa voz linda, que olha, é voz de mulher, né?
1: Tá vendo? Daiane.
10: Que o velhinho, quando vem voz de mulher, se derrete igual a manteiga, olha, que adora mulher. Então, uma voz muito linda e tô dando a resposta para você, viu? Não, que você quiser ligar, que eu nem sabia. Entrou aqui no meu zap, coisa linda. Quando vem voz de mulher, o velhinho fica todo animado. Ô, bicho bom.
1: Tá vendo? Aqui, é.
9: Seu Ailton.
1: Ele mandou pra Daiane, ele conversou com Daiane.
10: Agora não sou você não, viu, seu lixo?
1: Casado, voltar muito. Deixa eu ver aqui, ele mandou, foi pra Daiane, o um negócio pra Daiane.
9: Obrigado, seu Ailton, viu?
1: Ele mandou, foi pra Daiane.
9: Na rádio, sua participação.
1: O negócio dele agora é com Daiane.
10: Tá bom, menina, muito obrigado, oh, pra minha alegria, que homenagem. Ué, rapaz, que... Esse velhinho, que o velhinho tem um pouquinho de inteligência, né? Muito obrigado, então. Então fica aí. Se Deus quiser, um dia nós se encontrar, Daiane, agora sim.
1: Daiane.
10: Pro lugar. Parabéns, parabéns.
1: Desista, viu, Adriano? O negócio dele é com o Daiane.
8: Daiane não vai acertar ele.
1: Você desista, que Daiane. Daiane entrou na onda, viu? Você perdeu, Adriele.
8: Daiane não vai acertar ele.
1: O negócio da Eutugóis agora é com Daiane. Até Everalda, ele não quer mais Everalda, viu? Ele não quer nem saber de Everalda mais. Imagina de Daiane. Ele agora, o negócio dele é com Daiane. Viu? Desista. Desista, viu? Deixa eu ver aqui. Falar de Copa do Mundo, porque semifinais daqui a pouquinho. Rapaz, eu tava vendo a história. Eu gosto dessas histórias assim, viu? Olha, daqui a pouquinho, às 16 horas, tem França e Espanha. 16 horas. Vamos conhecer o primeiro finalista da Copa do Mundo hoje. E amanhã o bicho pega. Argentina e Inglaterra, Inglaterra e Argentina. 4 da tarde. Esse jogo de hoje eu não estou com muita vontade de assistir, não. Agora o de amanhã, menino, eu... Ah. Pois é. Olha, gente, eu estava vendo a história da rivalidade entre Argentina e Inglaterra. A gente acha que tem existe uma rivalidade muito forte entre Brasil e Argentina, né? Menino, a rivalidade de Inglaterra e Argentina é coisa de país, viu? Coisa que já morreu gente. As Malvinas. A guerra das Malvinas. Mais de 900 pessoas morreram. E teve uma Copa que um jogador camisa 10 da Argentina, me falha a memória agora o nome, ele foi expulso no jogo contra a Inglaterra. Ele se recusou a sair de campo, porque tinha sido expulso. E quando ele resolveu sair, ele foi até a bandeirinha do pau de escanteio. E a bandeirinha era a bandeira da Inglaterra. Ele amassou a bandeirinha todinha e tentou rasgar. E a rainha da Inglaterra, na época, estava lá na tribuna de honra. Ela se irritou. E foi um problema, inclusive, para os jogadores saírem do vestiário. Os caras são ousados, viu? Da Argentina.

para a Argentina ser campeã. Eu particularmente, eu, não sei os outros. Agora, e por que as equipes não fazem por onde derrotar a Argentina? Um exemplo, o Egito fez 2-0 na Argentina. Qual foi o gol que a Argentina fez dos três que ele virou que teve erro de arbitragem? Me diga, dos três. Até os 73 minutos, estava 2-0 para o Egito. E o Egito tomou o primeiro gol, tomou o segundo gol, porque não segurou para ir até, né, a penalidade. Daqueles três gols que a Argentina fez para virar, qual foi o gol com erro de arbitragem? Ah, porque o presidente da FIFA comemorou. É que tem. No Brasil não comemora, não, é? Qual é o presidente de federação no Brasil que não tem um time que ele torce? Presidente da Federação Baiana não torce, não, para Bahia ou para Vitória. Presidente da Federação Sergipana já foi presidente do Confiança. Presidente do futebol do Rio de Janeiro, será que ele não torce para nenhum dos quatro, não? Se Romário fosse presidente da Federação Carioca, ele não tinha time para torcer, não? Em São Paulo, o presidente da Federação Paulista não torce para time nenhum, não? São Paulo já teve um presidente de federação que já foi dirigente do São Paulo. E aí? O presidente da CBF não tem time que ele torce, não? Então eu não vejo, não, que amanhã é FIFA contra a Inglaterra. É uma opinião minha. Eu não vejo, não, que a FIFA está roubando. Desses jogos que a Argentina virou aí, desses times todos, contra o Cabo Verde, qual foi o gol irregular? Agora, a Argentina tem uma coisa que os outros times não têm. A Argentina tem mostrado uma coisa que nenhum time mostrou até agora na Copa do Mundo. Nem a França, que é quem está jogando o fino da bola. Quem vem jogando o fino da bola é a França. Agora me diga, desses times todos que foram para a Copa do Mundo, quem mostrou ter sangue no olho igual o time da Argentina? De ter valentia, e ir até o fim sem se entregar. Me diga qual foi, você que está ouvindo o programa agora, qualquer um de vocês. Qual foi o jogo que a Argentina ganhou aí, que não foi com o mérito do jogador? Você vê um Messi com 39 anos correr até o fim, jogar 90 minutos e mais 30 da prorrogação e procurar o resultado. Final de semana agora, tava uma úlnera para a Argentina. Ah, porque o cara foi expulso. Ele foi expulso por quê? O de sábado. Tinha necessidade dele simular aquele lance ali. O que foi que fizeram naquele cara? Para o cara simular. Tomou o cartão. Fazer o quê? Vai embora. O time da Argentina não se entrega. Eles ali, eles morrem em campo. Mas não se entrega, não. Você vê um cara como o Messi, que é uma estrela, e você não vê aquele cara hora nenhuma parar. Hora nenhuma parar. Então, a Argentina está mostrando uma coisa. Ninguém sabe se ela vai aguentar, porque vem tá vindo agora de duas prorrogações. Duas. E correndo atrás do resultado. Mas ninguém sabe se esses times vão aguentar, né? Dá no olho da Argentina. Porque os caras ali vão com sangue no olho. Se tiver que morrer em campo, eles morrem. Não estou vendo nada demais. Eu odeio a Argentina. Eu não torço para a Argentina, não. Eu não estou torcendo para nenhum dos quatro. Nenhum dos quatro. Eu não estou torcendo para nenhum dos quatro. Agora, quando fala que a Argentina está sendo ajudada, a Argentina está não sei o quê, está não sei o quê, eu não concordo, eu. Opinião minha. Respeito a opinião de todo mundo. Respeito, mas não concordo. Porque os times não estão fazendo por onde. E a Argentina está. A Argentina toma o gol, vai atrás. Faz o gol, toma o empate, vai atrás. Até o fim, não se entrega. Se tem uns cabas valentes e corajosos, são eles. E a briga já começou, que ontem o pau comeu. Torcedores argentinos com ingleses.

0: Tudo doido, né? Porque os ingleses já têm a fama dos hooligans, né? Os ingleses têm a fama dos hooligans. E os argentinos, ontem, uma encrenca, uma briga, em uma avenida lá nos Estados Unidos, tinha até criança no meio. O cara brigando e a esposa de lado com a criança. Rapaz, esses caras não têm juízo, não. Mas que loucura, rapaz. Que loucura. Ah, eu vou torcer contra. Não vou torcer para ninguém. Quem quiser que vá, que procure o seu caminho e vá até a final. Eu tava torcendo pro Brasil. Aí eu tava. Tanto faz Espanha como a França, como a Inglaterra, como a gente. Para mim nem fede nem cheira nenhum. O Brasil vai continuar penta. Até quando a gente não sabe. Não torço para nenhum. Ah, o jogo de hoje mesmo, nem com vontade de assistir, para falar a verdade. Nem sei se vou assistir. O de amanhã eu quero assistir porque o de amanhã vai voar faísca. O de amanhã vai voar faísca. Eu tenho certeza que amanhã não sai não os dois times com 11 de campo. Tenho certeza. É difícil o jogo amanhã saírem as duas seleções com 11. Acabar o jogo com 11. Acho difícil. A não ser que se respeitem bem. Mas pela rival, pelo histórico de rivalidade, de briga dos países, eu acho difícil. Já tá rolando pau de torcedores lá. Estavam numa choperia lá no lugar, lá não sei aonde lá, e o pau comeu. Caceta, eu assisti o jornal ontem, eu vi. E ali já vem, aí, de Copas passadas, de jogos passados e da guerra. Da Ilha Malvina, né, Ademir? E ali, mais de 900 morreram. Mais de 900 morreram. Falar em choperia, em boato que estavam lá. Que tragédia essa no final de semana, agora. Essa boato que pegou fogo, né? Inclusive, a cantora morreu na hora. Morreram mais de 20 pessoas. Até ontem, a hora que eu via na televisão, já tinham morrido 28. Alguns morreram sufocados, porque correram para o banheiro. E a suspeita é que um ar-condicionado instalado no teto deu um curto-circuito e pegou fogo. E aí a boate, com uma ruma de coisa inflamável, e a única saída era a porta de entrada. Não tinha uma porta de emergência, uma saída de emergência. E a cantora, as imagens da cantora, ela morreu queimada. Tinha um rapaz lá que era garçom, ele e o pai. E dizia: só vou sair daqui quando eu conseguir tirar meu irmão para levar para casa, porque meus pais estão esperando nós dois, e não eu sozinho. E o irmão dele é um dos que morreu também queimado. Dos que morreram queimados. Um é o irmão dele. É um perigo, né? Essas boates assim, eles têm um sistema acústico que aquele material é inflamável. Qualquer coisa, né, Ademir? Pega fogo. Eles têm um material que é inflamável. Qualquer coisa pega fogo. Não é fácil. E aí a suspeita é que esse ar-condicionado, né, é uma boate climatizada. Esse ar-condicionado do teto foi quem provocou o incêndio. Até ontem, na hora que eu vi a matéria, já tinham morrido 28. Que negócio triste, viu? A gente viu isso aqui no Brasil, viu? A Boate Kiss. Até hoje tem processo comendo no centro aí. É aquela Boate Kiss. Tem uns barzinhos aí, umas boates aí que são legais. Agora, às vezes, quando eu vejo um ambiente que só tem um lugar para você entrar e sair, eu tenho medo. Tenho medo, sinceramente, eu tenho medo. Tem mensagem?
1: Não. Eu quero mandar um abraço para essa menina,
0: Ah, a
1: Daiane, não é isso?
0: Daiane, é.
1: Eu quero dizer que eu mandei o áudio, foi sábado, né? Mas até agora não me resposta, não sei se ela estava fora de um local que não tinha acesso, diálogo tal, tal, a gente respeita. Até agora não mandou resposta para mim, mas não tem problema, que é assim. O termo de Ailton Góes é assim, o senhor Ailton, né? Que eu dou risada com ela. Acho que eu vi sua foto, parece pelo meu grupo, não parece, tem 73 anos. 73 anos, graças a Deus. Agora gosta de mulher. Eu quero que você me dê a resposta, né? Que o termo de Ailton Góes é assim, é o lastro de amizade, que Ailton Góes gosta de respeitar todo mundo. Se for livre espantando assim, ela vai encarar o velho aqui, aí a cobra vai fumar. Obrigado.
2: Mas agora... Oh, não, ele correu da menina, né? Ele bloqueou ela e tudo. Ela tava chorando no programa de cacada.
0: Ai, Daiane. Manda a Cacá ver se encontra a Daiane agora no horário do programa dele, viu, Ailton? Vê se Cacá consegue falar com Daiane agora no horário do programa dele. O que é que o Damião quer? Bota aí pro Damião, dá licença. O que é que foi, Damião?
3: Só teve um erro na Argentina. Eu tô torcendo pra quem ganhar. Agora, se o Messi fosse expulso naquele dia que ele correu a perna do rapaz lá, da camisa verde, aí tinha se ferrado, né? Tava fora a Argentina. Mas mesmo.
0: Tava nada.
3: Eu torço pra quem ganhar agora. O Brasil saiu. É que nem o Flamengo, Palmeiras, Corinthians e São Paulo. Se meu Palmeiras sair, meu Botafogo sair, meu Bahia sair, se a gente não tá jogando, não vai chegar a lugar nenhum, eu torço para quem for campeão. Que não é verdade, nem você mesmo. É a minha opinião. Dá licença. Já foi. Fui.
1: Esse pessoal que faz essas montagens por aí, menino, é tudo boiola e retrocesso.
0: Ah, Maeto. Calma, Ailton, calma.
4: Ailton Góes, vai procurar seu lugar, velho. Tu não presta mais pra nada, não.
0: Oxente, perto.
4: Tu já era, velho.
0: Oxente, diga
4: deixa
0: assim.
4: Deixa pra mim que eu sou novo.
5: Cacá, aí eu faço igual aquela música. Aqui é pequeno, mas dá pra nós dois. Se for preciso, a gente aumenta depois.
1: Quem presta é você que tá se acabando. Calma. Você tá acabando calma, de morrer. Calma. Já morreu 10 anos, só esqueceu de cair.
0: Calma, Ailton, ele presta. Calma. Daiane, você flechou o coração do coroa. E você,
5: Cacá, aí eu faço igual aquela música. Aqui é pequeno, mas dá pra nós dois.
0: Olha.
5: Se for preciso, a gente aumenta depois.
0: Adriele, você pode desistir, Adriele. Arrume outro pra você mostrar sua tatuagem. Hein, Fabiola? Pode dizer a Adriele pra arrumar outro, pra mostrar a tatuagem dela. Porque esse coroa não vai dar certo, não, você mostrar a tatuagem.
2: Ô, né? Quem tem um sangue pra classe GLBT é o E ainda.
0: É isso aí.
2: Daianão mesmo, se você vê Daianão, né? Tá? Você já diz logo, né? Aquele negócio lá, né?
1: Não. Respeite essa senhorita Adriele. Me informaram ontem que já casou, então.
0: Casou
1: seu
0: não.
1: Ailton não teve nada e.
0: Não
1: pronto,
0: casou,
1: acabou.
0: Não. Ela é solteira. Ela não casou nada, ela é solteira. Adriele, manda um áudio aí se você estiver ouvindo o programa. Você casou, foi? E não disse nada a gente, que nunca viu isso. Eu não sabia que você tinha casado, não. Sabia que você era solteira. Ai. Queria dar um zignal no coroa. Gente, sabia não, Adriana. Sabia que você era solteira. Casou?
2: Casar o quê? Não? A menina tá sofrendo, rapaz. Deixou a menina sofrendo.
0: Eu sei que ela é solteira, viu, Ailton? Acho que quem lhe informou aí que ela casou, mentiu, tá bom? Final do programa. São 13 horas mais 57 minutos. 13h57. Vem aí, Cacá Oliveira, com Energia da Tarde. Às 16 horas vem elas. As pessoas do Chique do Brega. Manezinho Amado que está light, viu? Manezinho, 60 dias sem comer pão e farinha. Já tá desinchado. Você viu como ele tá? Eu pensei que ele tivesse tomado Monjaro. Mas, Manezinho, você tomou Monjaro? Foi? Não, tomei não. Tomou algum remédio para emagrecer? Não. Cortei farinha e pão. 60 dias. Já completou. E atividade física? Eu disse, vem aqui. E amar? Não, aí beijar eu não paro não de beijar. Mas parei pão e farinha 60 dias. Já desinchou. É mole, rapaz. Ele já tá com o rosto fino já. Até eu vou entrar nessa onda, viu? Tô pensando em entrar nessa onda aí. Eu tô precisando perder um pezinho também. Tô barrigudão, velhão, né? Não tô igual a Hilton Góes, não, mas tô lá. Vem aí, à tarde, Manezinho Amado Mar e João Marcos comandam o Chique do Brega. À noite, Valdemir Barreto comanda o Encontro com a Saudade. E às 22, Sobral Júnior comanda o Love Story. Um forte abraço e até lá. Tchau!
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10: 13:59.
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1: Muito bem, legal demais. Estou chegando, agora são 14h. Atenção, hein? Estou chegando. 14h mais 11 minutos. Bom demais, né? Hoje, terça-feira. Legal demais estar juntinho com você. Obrigado pelo carinho da sintonia. Pro Tais aí do outro lado, retransmitindo o som da 87, a Tobias Barreto FM, a rádio que leva o carinho do ouvinte. Com certeza o ouvinte chonado pela Tobias em qualquer parte do Brasil e do mundo. Essa é a sua rádio. 10 anos conquistando o carinho do ouvinte. Bom demais da conta.
0: Brasil!
1: Bom demais é que eu vou flutuando e vou pilotando essa aeronave juntinho com você. Eu estou aqui do outro lado. Aliás, eu estou aqui nos estúdios e você do outro lado aí. Né? Centenas de ouvintes estão com o rádio ligado. No trabalho, em casa, né? Aí dormindo na poltrona, sei lá onde for. Nos sítios, nas fazendas. Por esse mundo lá fora, tá todo mundo ligado na rádio mais ouvida do Brasil. Ela também vem detonando através das rádios nets, isso mesmo. 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Você baixa o aplicativo? Tá no trabalho, hein? Não tem som não aí, rádio? 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Então, desde já, obrigado pelo carinho. 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Isso mesmo. No estado de Sergipe, ela vem liderando entre as 10 mais tocar. Aliás, entre as 10, né? Entre as melhores 10. Juntos e misturados, não é isso mesmo? Isso mesmo. Ela tá entre as 10 melhores do estado de Sergipe. Bom demais da conta isso, não é? Ei, já pensou isso? Legal então, viu? Fabiola Santana também ligadinha na programação. Obrigado pelo carinho. Já chegou aí o Togóis. A gente vai começar terça-feira hoje, dia 14, né? Hoje é 14. 14 do 7 do ano 2026. A gente vai começando. A gente vai flutuando. Hoje tem Copa do Mundo. É,

0: demais da conta, não é, rapaz? Tudo isso você só ouve aqui na Tubias FM, a rádio mais ouvida do Brasil. Só gosta de playboy, é? Desse tipo que nós gosta, viu? Ana Castela e Marina Fagundes. Hein? Legal, hein? Só gosta de playboy, é? Bom demais, eu quero que você fique coladinho com a Tubias FM, juntinho comigo, até as quatro. Eu quero mandar um abraço pra vocês nas fábricas, homens e mulheres que estão agora costurando aí. Homens e mulheres que estão em casa também. É, muita gente tá em casa costurando, né? Pedal na máquina aí. Obrigado pela carona, homens e mulheres. Quem trabalha em casa tá ali costurando, vai na cozinha, toma um cafezinho, faz uma sopinha. Eita, quanta gente em casa trabalhando aí no pedal da máquina, né? Da máquina. Bom demais, é bom mesmo estar juntinho comigo. Agradeço pelo carinho, tá bom? Olha, se você não tem o número da sua rádio aqui ainda na Tubias FM, no seu celular, salve aí o número pra você mandar, você manda mensagem, né? Você fala seu nome e a cidade onde você mora. O telefone é o 79, grave aí, 79 99 96 8790. Isso aí, você tem vontade de salvar o número da rádio? É, quem sabe você quer mandar uma mensagenzinha, vai lá no banheiro, manda um áudio, fala teu nome, pede aquela música, tá bom? 79 99 96 8790. Legal demais, hein? Você tá no clima aí, tá?
1: Tá no clima? Sente a pegada.
0: Ai, que legal demais. Não vai sentindo a pegada aí. Vai sentindo a pegada.
2: Pra cima, dia primeiro, sexta-feira, tem a mesa de bar da Joyce em Fortaleza, viu? Simbora, toma uma. Rapaz, eu virava facinho o litro agora, viu? Bora eu tomar uma, bora, Amanda. Traz aí, vai, Natanzinho. Natanzinho tá tomando Maria. Puro, viu? Vai, traz. Deixa a bebida pra Amanda.
3: E já são 2 horas da manhã.
2: E aí?
3: Celular já está marcando.
2: Traga o litro.

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1: Olha, vixe Maria, é muito gostoso. Como é bom demais. Ô, melodia.
2: Ei, Freitas!

0: gostou, faz barulho aí, gente.
1: Adalberto.
0: Tem cerveja aí?
1: Tem cerveja aí? Tem. Essa hora tem breja gelada aí? Tem. Ah. Legal demais, hein? Eduardinho dos teclados e Silfarley, né? Silfarley é o nome dele. L'amour. Bom demais da conta, né? São 2h26, 2 da tarde, né? Quem tá chegando por aqui, bom demais. Deixa eu mandar um abraço. A Adriele não tá podendo ouvir, né? O negócio tem alguma coisa braba lá que colocou lá um pendrive, né? É, já tá virada, viu? Alô, Gil, cadê você, homem? Chega por aí, tira o pendrive aí que a galera quer ouvir rádio. É, chegou um aí e colocou pendrive. Diz aí, né? Tá bom, então. Olha, estamos também ao vivo aqui no Facebook, sim, com certeza. É, cadê mais? A Marlene Mendes também pediu música de Fogo na Saia, é isso mesmo? É, a música de sucesso de Fogo na Saia. É, ah, o nosso amigo Will apareceu, o Wilson, Garganta de Ouro. Você tava sumido aí, rapaz.
2: Boa tarde, Cacau.
1: Agora sim, você tava para lua de mel, era?
2: Boa tarde, Cacau Oliveira. Boa tarde, ouvintes do programa Energia da Tarde. Cacau, estou passando para pedir que você toque...
1: Tragar
2: qualquer uma música aí de Calcinha Preta.
1: Calcinha Preta.
2: Oferecer essa legião de ouvinte, né?
1: Beleza.
2: Oferecer especialmente a Fabiola, a Adriele, Gildete Marques Gil. E oferecer também para mais? O meu grande amor,
1: Estilo,
2: que não é Gildete Marques, não,
1: isso
2: viu?
1: É muita coisa
2: meu boa. Grande amor, Gil.
1: Gil.
2: É, aquele abraço pra ela.
1: Alô, Gil.
2: É, cheiro no coração. Dizer que eu amo de coração essa grande mulher.
1: Nossa.
2: Oferecer especialmente a você.
1: Que paixão é essa?
2: A seu Elcio na Roma, a João no Padre Pedro. Enfim,
1: diga
2: a
1: aí.
2: Todos que estão ouvindo o Energia da Tarde.
1: Beleza.
2: Com Cacá Oliveira.
1: Valeu, então. Rapaz, o homem tá amando, que ele esqueceu até do rádio, viu? O Wilson, rapaz, é Gil que não é, Gildete Marques Gil. É outra Gil que conquistou o coração do nosso amigo Wilson, que deu até a subida do rádio, não foi? Ave Maria, valeu então, Wilson. Você pediu, então toma aí.
3: Certos dias...

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1: Valeu, Cacau Oliveira. Muito obrigado, viu, por você. A gente pedir a música e você a seguir já vai e toca a música da gente. Muito obrigado pelo carinho que você tem com os seus ouvintes. E a gente aqui também temos um carinho muito grande para você, para vocês aí da Tobias Barreto FM. Que Deus abençoe a você, que Deus abençoe a todos da Tobias Barreto FM. Voltei mais uma vez para mandar assim, um abraço especial ao grande amigo Caetano, que mora aqui perto de mim, um grande amigo, uma pessoa maravilhosa. Caetano do Picolé, essa pessoa extraordinária. Que Deus abençoe e assim lhe dê uma boa tarde e um bom programa. Muito obrigado. Deus te abençoe mesmo.

louco hoje aqui.

0: Bom demais! Sucesso aí, hein? Pérez, Ferrugem, a carta. São 2h45, diz aí pra nós, diz aí.
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0: Ah, que legal demais. Nada melhor do que ouvir todos os dias o som da 87. Bom demais. Radioterapia e ouvindo o som da Turbisa FM, melhor ainda. Aquele somzão cristalino, hein? Alô, Cristiane, aí no povoado Nova Brasília. Bom demais, não é? Energia no seu rádio. Deixa eu mandar um abração pra Kleber Góes aí em Capim. Aliás, não, rapaz. Kleber Góes aí, na onde? É lá em São Paulo, né? Ou eu me confundi o nome aqui, rapaz? Ah, esse é o Kleber. Kleber Góes. Aí no bairro do Alecrim, na cidade de Estância. Obrigado pelo carinho, viu? Alex Góes é o sobrinho do seu Ailton Góes. Não é isso mesmo? 2h mais 46 minutos. Olha, deixa eu mandar um abração pra ela que não perde a programação, viu? Ela disse, coloca meu número aí, meu nome. É a, né, a Paulinha. A grande Paulinha, 2 metros de altura. Aí no Agripino 1. Alô, Paulinha, tá me ouvindo aí, não tá? Ela disse, pode falar, todas as tardes. É, só quando eu saio não ouvi. Mas eu tô sempre ouvindo a programação, todas as tardes. O Energia, a nossa amiga Paulinha. É, aí no Agripino 1. Que legal, né? Alô, Edneide Ramos, na Getúlio Vargas. Também um abração para Maria Soares. É, aí no Maria do Carro, não é isso mesmo? Alô, Maria Soares, aquele abraço, viu? Olha, o nome dela aqui é moça, né? Ela disse que não. É, ela disse que nunca casou, não, né? Tem quantos anos? 54 anos, é? Diz que chama de mocinha. Ela disse que é moça. Alô, moça aí no Agripino 3, aquele abraço, hein? Obrigado pelo carinho sempre. É, a Maria, acho que chama ela de moça. Tá bom, então. É moça, viu? É, ela disse que nunca casou, não tem filho. Que coisa rara, hein? Olha, Damião, dá licença. Esse aqui muda de nome, viu? Que nem Deus, padre. Agora é Damião Sergipano. Só que faltava, viu? Vamos ouvir esse áudio aqui.
2: Teca Oliveira, boa
0: Diga
2: tarde.
0: Aí. Diga
2: Você
0: aí.
2: Você tá trabalhando sozinho aí nessa nave aí, né?
0: É.
2: Dá licença.
0: Já foi.
2: Já foi.
0: Vem, Deus, pai.
2: Tô chegando aí.
0: Vem, é.
2: Tá vai discutir umas coisinhas aí daí tu gosta.
0: Tá bom, 4 da tarde venha com o
2: ele. Fui.
0: É, já foi.
2: Um abraço.
0: Valeu.
2: Passa
0: então.
2: Um lugar aí de. Qualquer um que você quiser passar aí boa.
0: Valeu.
2: Se quiser passar o. Medo de avião, brequeó, passei outro.
0: Passa só
2: valeu,
0: pede,
2: fui.
0: Só pede brequeó, viu? Medo de avião. Vixe, Maria. Só pede essa. Vem às 4 da tarde e traga um bolo.

0: Oi, seja lá o que for, viu? No programa do Manezinho Amado. Já fui. Toca aí, breque, ó. A Fabiola Santana tem áudio aqui, tem áudio? Vamos liberando os áudios aqui, vamos.
1: Ó, oh, rapaz, eu pensei que ele tinha votado pra mandar um forte abraço pro amigo dele, Aito Góes, Cacá.
0: Ô, rapaz.
1: Ele tá esquecendo de Aito Góes,
0: Cacá. Não mandou abraço pro Aito,
1: hoje
0: não foi?
1: É terça-feira, viu, Cacá? Hoje é terça-feira, dia 14 de julho, viu, Cacá?
0: Meu Deus do céu, eu falei o quê, pelo amor de Deus, hein? Eu sou assim. O que eu falei, hein?
1: Ih, Cacá, por favor, Cacá. Rapaz. Passa esse reggae aí pra galera que curte o reggae, viu, Cacá?
0: Tá legal, então.
1: Pra beleza. Todos meus amigos, da letra B até a Z.
0: Tá legal.
1: A letra A, você esquece, corta. Que eu não quero mais amizade.
0: Fernandes Wilson, corta na cepa.
1: Ô, Cacá.
0: Oi.
1: Manda um alô aí pra mocinho.
0: Mocinho?
1: Mocinho Góes aí, oi, lá mãe. No Padre Pedro.
0: Ah,
1: viu?
0: É
1: conheci ele.
0: É moço. Ai, que legal demais, viu? Damião, dá licença, às 4 da tarde vem com um bolinho aí. É, boa tarde, estou sintonizado, ligado na programação, no Energia. Passa aí uma música de painel de controle, né? Ofereço a todos os ouvintes, quem fala é nosso amigo aí. Esse áudio aqui não foi pra mim não que ele mandou, foi meu dia, não foi? Foi ontem. É o Claudinei da Capotaria Só Motos. É, tá legal, painel de controle, não é isso mesmo? Bom demais. Um abração aí pra nosso amigo que tá ouvindo a programação, próximo ao Fórum de Tobias Barreto. O nome dele é Claudinei da Capotaria Só Motos, hein? Bom demais da conta. 2h40, não, 2h50. Rapidinho passa, não é? Vamos soltar mais um áudio aqui?
2: Oi, Cacá.
0: Oi.
2: Boa tarde.
0: Diga aí.
2: Tô por aqui lhe ouvindo.
0: Muito bem.
2: É, e então, Cacá, passa pra mim a música de Del Marques.
0: Del Marques, né?
2: Vou te assumir.
0: É,
2: vou mandar essa música os ouvintes da energia da tarde.
0: Ela pediu o Del Marques uma vez aí, não sei que dia foi, eu me atrapalhei e ela, Del Marques, vou te assumir. E não era esse, rapaz, era outro cantor. E eu me atrapalhei aqui, fiquei atrás desse cantor. Meu Deus do céu, será que ela mandou de novo? Como é que é a história? Del Marques, o título é outro, viu?
2: Vou mandar para
0: E não encontrei.
2: Fabinho do ônibus.
0: Ah.
2: Quero mandar para seu Nequinho.
0: Del Marques.
2: Quero aproveitar também e mandar... Um abraço caloroso para Manezinho, João Marco e todos da Energia da Tarde.
0: Tá legal então. Jocilene, Agripinho 3.
2: Cacá, é Gildel Marques.
0: Vixe,
2: vou te assumir.
0: Mari, quem Deus, pá, eu sabia.
2: Cacá, é Gildel Marques. Vou te assumir.
0: Tá aí, legal demais. É Gil Delmar. Gil, que não é Gildete Marques, né? Também. Olha, são três o quê? São 2h51? Hoje é terça-feira, né, rapaz? Bom, legal. Tá legal. Tem mais uma soltando aqui, esperando. Ah, que coisa boa.
3: Bora, prefeito. Bora, prefeito.
0: Você pediu essa logo no começo. Fernandinha. E aí sai rodar. Serpente.
4: Solta o forró, meu filho.
3: Aqui é um forrozinho de gente grande, viu?
4: É dois.
3: Vamos!

0: é isso?
1: Boa tarde, Cacá Oliveira. Boa tarde, todos os ouvintes do Energia da Tarde, né? Nessa terça-feira, 14 do 7, né? Isso. Então, Cacá, eu lembro que sábado rolou aquela. Eu considero mais, sabe? Seu amigo aí, eu considero que a experiência aqui é grande, né? Uma resenha, né? Da senhorita Daiane, né? Tal, rolou aquela, tal. Mas tudo bem. Mas hoje, viu? Ontem não teve Tribuno do Povo, hoje teve, né? Tudo bem, coisa boa. É, tudo bem. O pessoal do Açaí já mandaram um áudio. Não é mentira daí outro gosto, não. Aqui não conta mentira esse velho, dizendo que esse pessoal, essa pessoa aí, da senhorita, né? Envolvida com o negócio de SBT ou CBT, vai para casa do chapéu com essas coisas. Se eu soubesse 100%, já era. Caiu do bolo com essas coisas, mas o negócio é mulher. 100% negócio de CBT.
2: E a mulher tem que ser vaidosa, né? Eu tenho um pouco disso, né? De vaidade. E me preparando todinha e de repente, assim, ele some, né? Então, assim, foi muita decepção. Quando eu falo, chega na vontade de chorar. Mas é tudo bem, né? Vida que segue, né? Se cuida, meu então. Se cuida. Eu espero que essas mulheres cuidem de você como eu queria cuidar.
3: Deus, você não gosta de mulher, não! Você não gosta de mulher, não! Fábio, você pode defender tudo! Tu não gosta de mulher, não! Você é um LGBT! Você é um SBT! Você é um SBT!

0: Vai você com você, tira lá pra cara o chapéu. Eu gosto de mulher. Quem não gosta é você. Cacá, tiver um espaço aí, toca a música aí, Pablo do Arrocha, viu? Desculpa aí. A letra muito linda, viu? Esse mundo tá chato, por aí é tudo retrocesso e tudo boiola.
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2: 15 horas e 2 minutos.
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0: de repente, assim, ele some, né? Então, assim, foi muita decepção. Quando eu falo, chega na vontade de chorar. Mas, é tudo bem, né? Vida que segue, né? Se cuida, meu oitão. Se cuida. Eu espero que essas mulheres cuidem de você.
1: Bom demais, são 3 da tarde, mais 14 minutos, 3h14, tem homens deixando mulheres chorando por aí, haja coração, o homem é conquistador das mulheres, o homem é tantas mulheres atrás desse homem aí, meu pai, chorando, viu, elas choram. 2 da tarde, mais não, são 3, viu? 3 da tarde, mais 14 minutos. Legal demais para você que continua aí no seu rádio, através dos aplicativos, também no Facebook, para o Brasil e o mundo. Olha, eu quero falar as novidades para você nessa tarde de terça-feira. 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Bom demais, energia no seu rádio é bem melhor. Olha, aproveitando, deixa eu mandar uma aqui rapidinho. Nosso amigo Jairinho de Gringa também, né? Nosso amigo Jairinho de Gringa, que não perde a programação da 87. Aquele abraço, viu? Aí no posto de lavagem, olha só. Bom demais. Olha, João da Lapa no Walter Franco. Alô, João, aquele abraço aí, toda a família ligadinha na programação aí no conjunto Walter Franco. E aproveitando, mandando um abraço pra Bananão e toda a família. Olha, tá bem aqui a turma do Arte Plus, né? Isso mesmo? Arte Plus. Alô, Pintes de Dalva na rua Itabanheirinha. Também ligado na programação, viu? Anitta. Alô, Anitta. Aí no bairro Santos Dumont. Ah, também não esquecendo dela, que não perde. A Vânia. A Vânia tá lá com aquele radião ligadão em todas as alturas, né, Vânia? Aí também, no bairro Santos Dumont. Uma turma boa que não perde, hein? Valeu, Vânia, aquele abraço. Xi, coisa boa. É, rapaz, que é isso, né? No Facebook tem o que pra nós, hein? Tem a Maria Vandete, em Tapicuru, na Bahia. Aquele abraço. Ela disse que chegou, viu? Não perde todas as tardes, curtindo. Ah, no Facebook e também pelos aplicativos Rádios Net. Não é isso mesmo, Vandete? Aquele abraço, tá bom? É, boa tarde. É, João Jardim... Como é o nome dele aqui? Ah, não, é José, não é? José... Jamison, é José Jamison. É o Jamison, voz de ouro aí na Sambaíba. Boa tarde, meu amigo querido. Cadê essa mensagem que sumiu, hein? Quanto tempo, tá legal. Estou ligadinho na programação aí, na sua programação, aqui no... Ave Maria. Pronto, não sai mais não agora, tá bom? Passe pra mim aí a linda música de Zezé de Camargo, não é isso mesmo? Zezé de Camargo e Luciano. Tá bom então. Meu país. É o Jamison mesmo aí da Sambaíba. Legal demais, hein? É, tem mais o quê? Marlene Mendes também ligadinha na programação. A Marlene Mendes já curtiu a música, já curtiu Fogo na Saia. É, tem mais. Cosmo Araújo. Também na capital Bandeirantes. Tá legal, hein? Muito bem, alô Silvânio, já deu aquele legalzão, tá com o rádio ligado também, aí na Panificação Santana. Beleza pura, viu? Um abraço para os padeiros aí. É, tem mais o que para nós? Tem mais Aldo? Mazinho, da BDS, hein? Alô Mazinho, gostaria de ouvir uma música, Ponto de Equilíbrio. A música é Estar com Você. Tá legal então. Obrigado, Mazinho. Já tá na ponta da agulha aqui, tá bom? Você vai ouvir sim. Tem um áudio pra nós aqui? Tem áudio? Já coloquei esse. A Fabiola gostou do áudio, viu, Ailton Góes? Ela gostou do áudio da menina chorando aí.
2: Ô, Cacá, esse áudio você colocou aí no instante. Foi de sexta-feira, não foi isso?
1: Mandaram pra
2: mim
1: aqui.
2: Eu até falei no sábado, mas você faz o programa da segunda a sexta, né? Dia da tarde, né?
1: Liga aí.
2: Foi na sexta-feira. Agora, eu mandei um áudio pra essa pessoa, essa senhorita,
1: ela
2: né?
1: Chorou, mulher.
2: E não, até agora não tive a resposta, né? Mas deixa pra lá, tá bom?
1: Não deu resposta. Cadê a resposta da nega, rapaz? Ela tá chorando, ó. Ela ficou chorando muito, viu? Acho que foi sexta, viu, Ailton Góes? Chorou demais da conta e tentou ligar pra vocês, você não atendia. Ela girou de carro aí nas redondezas com o carro dela, né? Que ela tem um carro, né? Pra vocês dar aquela... Mas ela não conseguiu encontrá-la, tá bom? rapaz. Segura aí, Fabrício. Segura essa aí, viu? Ailton Góes, é isso mesmo. Ela chorou muito, viu? Chorou demais da conta.
0: Então, se cuida.
1: Se cuida, Ailton.
0: Eu espero que essas mulheres cuidem de você.
1: Rapaz. O que é isso, Ailton? Você também tá fazendo as mulheres chorar, é? Olha, quando são 3 da tarde, mais 20 minutos, da Turbeza FM. Aproveitando, deixa eu mandar um abraço aí na L Confecções, nosso amigo Andinho. Alô, Andinho, aquele abraço, viu? Também sintonizado, essa turma boa na loja aí, trabalhando, a turma no fundo de fábrica aí, né? Costurando, detonando aí, embalando. Andinho, aí na L Confecções. Turma boa. A Madonna também, na Esperança do Lar. A turma também ouvindo a Tobias Barreto FM.
2: Não, Cacá, eu vou deixar aqui o endereço. Que aí o Ailton Góes não tem medo, não anda assombrado, não anda com medo. Sendo uma mulher livre e espontânea, viu? Agora casada, aí o Ailton Góes é covarde, vem aqui, não quer andar com medo, não, viu? Aqui a rua é número 45, conjunto Padre Pedro. No dia que ela quiser aqui para nós bater aquele papo, vamos ver, naquele termo de laço de amizade.
1: Laço de amor.
2: Se rolar.
1: Tá bom.
2: Ah, o namorinho vai ser bom demais.
1: Beleza pura, vamos de música, o amigo tá esperando aqui, ó.

0: Tugóis? Você aí, Tugóis, vai rolar o quê? Pelo amor de Deus, me diga. Tá, essa bichona véia do Padre Pedro, vai rolar o quê por Nossa Senhora?
1: Ô, potência!
2: Vem com Judeia Marques. Vem se apaixonar.

Que sorte a minha e estar aqui em Feira de Santana gravando esse projeto com vocês, hein?

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0: Muito bem, legal demais o sucesso de Cavaleiro do Forró. A vontade que tu tem é bom demais, né? É só a vontade que eu tenho. Olha, são duas não, são 3h41. Bom demais, é Cavaleiros, né? Ah, sim. Olha, cadê aqui rapidinho? Tem mais novidade pra gente falar aqui? É do frango assado do Bono, é isso mesmo? Isso, vamos falar um pouquinho do frango assado. Antes tem mensagem aqui, não tem mensagem? Olha, passe aí a música Sal com Picanha, né? É, a música Sal com Picanha, ou é Sal na Picanha, no Cuscuz de Sandoval, com a banda A Bronca. Tá legal então, que coisa boa. Eu vou ver se eu encontro essa música aqui, tá bom, Roberto Pá? Nosso amigo Roberto Pá aí, ó. Ele pediu música Sal na Picanha, no Cuscuz de Sandoval, com a banda A Bronca. Que coisa boa. Essa é boa, gostei da música, viu? Legal demais, vamos ao telefone. Quem tá ligando pra cá é o Michel de Damião, é? Alô, Michel, o que é que você manda aí? Manda pra nós aí, Michel.
1: Cacá, bota da Tanzania aí, Cacá.
0: Como é que é?
1: Pintada. Cacá, bota da Tanzania aí, Cacá.
0: Natanzinho
1: Lima. Unha pintada.
0: Natanzinho com unha pintada, né? Bom demais, tá legal então. Daqui a pouco, não fala também as novidades aí da X, né? ONX TV, seu canal aí, mais opções na sua Smart TV, tá bom? Isso mesmo. Legal então, viu? Obrigado pelo carinho. 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

Muito bem, são 3h45, 3 da tarde, mais 45 minutos. Cadê aqui rapidinho? Aí na borracharia do nosso amigo Damião. Alô, Damião, aquele abraço, viu? Sucesso de Natanzinho Lima. Participação de Unha Pintada.

Sofá, vovó, que Deus abençoe você, meu Deus. Unha pintada gostosinha.

Eu queria uma salva de palmas pra esse grande cara aqui, Unha Pintada, que eu sou fã demais. Eu queria desejar, meu irmão, tudo de bom na sua vida, saúde, paz e parabéns pela humildade que você tem. Eu lembro quando eu toquei numa festa em Poço Verde, logo no começo, e aí quando eu olhei pro lado assim, eu, meu Deus do céu, Unha Pintada tá aqui no palco. E ele foi lá falar comigo, me tratou super bem, lá no camarim. Que Deus continue te abençoando, meu irmão. Sou muito seu fã. Só mais uma vez...

0: de Janeiro! Vai! Você quer falar essa bola ali?
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0: Bom demais o Wesley Safadão. Ei, vaqueiro. Faltam 3 minutinhos para as 4 da tarde. Bom demais estar juntinho com você. Que legal demais. Olha, aquele abraço para você que ainda não colocou. Tá tempo ainda. Tá acostumado com aqueles... Tá cansado, aliás, daqueles canais. Coloca aí mais canais na sua TV, tá bom? É isso mesmo. 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Alô, Eliane Santiago, que tá curtindo aí também na sua Smart TV de 50 polegadas, Onix TV, seu canal, tá bom? Eu vou embora, hein? Não desliga, porque daqui a pouquinho tem Bregão com Manezinho Amado e João Marcos. Um programa bom e todo mundo gosta, tá bom? Isso mesmo, Chique do Brega, muito lambadão, bregão, legal, né? Então, pra você, eu desejo um bom finalzinho de tarde de terça-feira. Até amanhã.
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3: 16 horas em ponto.
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0: 31 minutos na Tobias Barreto FM, a rádio de todos. Depois de meia hora de música, aí agora vocês vão ouvir a minha voz, depois vocês vão ouvir música de novo outra vez. Aí já termina o programa e amanhã tem de novo. E assim a vida. A vida é altos e baixos, né? A gente vive num mundão quente, num mundão frio, num mundão caloroso, num mundão onde há alegria e há tristeza. E é um mundo onde tem de tudo e de tudo a gente vive neste mundão. Vamos mandar um abraço caloroso pra galera bonita no Agripino 1, 2 e 3, Bom Jardim, Bela Vista, Sulti e Macaé. Cacá Oliveira.
1: Boa tarde, Manu, Manuzinho, ai, Manu.
0: Essa da Jaca? Quem é esse homem? Ô. Oh,
1: Boa tarde, Manu, Manuzinho, ai, Manu.
0: Ficou macio ainda com esse chapéu, não foi? A Cacá Oliveira tá lá esperando. Mandaram um abraço caloroso pra galera da Ducati. É hoje de tarde, Cacá, que ele vai. É, não é nada mais não? Sexta-feira de tarde, né? Os telefones liberados. Você pode ligar, pode compartilhar com a gente através do Facebook. Fique à vontade. A galera do Conjunto Padre Pedro, do bairro Santa Rita, do Maria do Carmo Alves, Bom Jardim, Bela Vista, Sulti, Macaé. Gente inteligente que sintonizam com a gente lá no, na Lagoa do Cavão, Vila Verde e bairro Cruz.
1: Tem um canal bom da porra para nós assistir.
0: O centro da cidade também ouve o som da caçulinha. Cadê o João Marcos, hein, que não veio ainda? O Marcos não chegou, estão vindo de carro, Cacá. É que o boy dele vai trazer ele de carro.
2: O programa é 4 horas.
0: Agora eu com o carrinho de mão.
2: O programa começa 4 horas.
0: Ainda chega primeiro que ele, hein.
2: 4 horas começa a programação.
0: É, mas eu não pude chegar 4 não, meu filho. Eu, no meu caso, se quiser perdoar, perdoe. Se quiser não perdoar, não perdoe. E é assim que a banda toca. Eu não posso fazer nada. Eu faço com quem? Eu falo com quem?
3: Pega, mandou um recado pra esse pessoal do lado do Agripino.
0: Oxe, oxe. Corta? Já venho aqui todo atacado pra ouvir um homem, saquete. Ele no meu programa do Valdemir, ele não fala mais não. Já conversei com o Valdemir hoje.
4: Oi, Delícias.
0: Ou ele se comporta. Tarde. Sim, Delícias. Delícias.
4: Boa tarde.
0: Oi, Delícias. Pode mandar áudio. Vamos de música? Vamos.

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0: João Marcos, vem, valeu, minha Nossa Senhora, o marido, o parceiro, o amigo, não deixou não, foi? Ele não deixou não, como é que pode? E após tá bonito um negócio desse, eu confiando que João Marcos já tava por aqui, até agora nada. Quem era João Marcos, né? Passava a chave na porta, ia e vinha, passava 3 dias, na, agora não, agora dominado com ele, né? Ai! É luta, é coisa do outro mundo, como é que pode? Cadê a galera? Não, ninguém ligou, Fabiola?
1: Um abraço pra João Coco, tá?

0: ouvindo, mas a
1: João Coco tá ouvindo?
0: Célia, né?
1: Marcélia, no Centro dos Idosos.
0: A Fabíola também tá ligada na programação. Fabíola?
1: Tá, sim.
0: A Adriele?
1: Adriele?
0: Disse que hoje não...
1: Ela vinha pra cá, não?
0: Chegou uma pessoa lá no WhatsApp e achou de botar o pendrive. E ela tava por aqui.
1: Oxê?
0: Moleque lá,
1: ouvindo
0: aquelas...
1: Ou lá no trabalho, né? Ah, ela não tá sem ouvir o rádio, né? É, o som alto lá, é. Não pode não, que ela é...
0: Vamos colocar um pendrive pra não ouvir rádio. Chegou um novato lá.
1: Oh, sim, sim. No som, né?
0: Playboy.
1: É, aí pronto.
0: Bloqueou. Mudou. Botou um pendrive.
1: E o patrão, onde é que tá pra resolver o problema? Não domina o som, né, o patrão, não, Adriele?
0: Não ouviu a programação, mandou mensagem que não ia poder. Chegou um novato com outros pensamentos.
1: Novinho, né?
0: É, botou um pendrive pra ouvir o reggae.
1: É, Adriele.
0: Aí, ó. Não sei se ela ouviu o programa de Nan também hoje, né?
1: Não, se ela estiver ouvindo pelo celular dela, né?
0: Não, disse que não vai não, não, pra não estar pensando que ela tá.
1: Falei-me minha cruz do céu.
0: Não vou colocar o fone, não, pra dar impressão pro patrão que ela tá falando.
1: Tô entendendo, Adriele.
0: Chegou esse infeliz. Que... Você vai ter que ver Gilson Papelão em segredo. Você conhece, viu?
1: É, eu vou.
0: Você
1: vou falar com o Gil.
0: O funcionário quer ouvir o rádio.
1: Rádio, a boa música.
0: A resenha, né?
1: É.
0: E os pensamentos dessa juventude nova.
1: Acho que é o novinho lá da minha rua, né? Não? Novinho.
0: Chegou com uns pensamentos doidos aí. Ela tá virada, né?
1: Aquela música que tá xingando o cara e o cara dançando até o chão. Tá, cara. Olha, Fim Maria. É você que vai ler, já marca não veio.
0: Eu já tenho um chapéuzão ali que mandou uma mensagem. Eu não sei
1: como é que tem por aí. E tá no meio do sol, né? O chapéu.
0: Ave Maria.
1: Ele já ajeitou meus canais.

0: Chegou, não chegou. Gente do céu, muita gente bonita acompanhando o som da Tobias Barreto. Tá lá a toalhona do nosso velhinho lá de Brasília. Alexandre Moraes, mandaram um abraço do Xandão. Lá só bota a foto do Xandão. Mandaram um abraço.
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1: 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Ah, legal demais. Tem áudio, Manezinho. Tem áudio.
0: Vamos ouvir os áudios.
2: É, Manezinho, que era João Marcos, né? Chegava aí 3h30, ficava aí com o Cacá aí conversando.
0: Chegava primeiro, né? Que eu.
2: Agora nem aparece mais. O homem tá dominado, rapaz.
0: Dominadíssimo.
2: É, né, Manezinho? Vai ter que arrumar outro gay, né, Manezinho? Pra fazer o programa com você, né, Manezinho?
0: Vou trazer agora um traveco pra botar aqui dos cabelão. É babado, viu? Eu imaginei que ele tava aqui, né? Eu cheguei aqui, nada de Jomar. Rapaz.
1: Quase não atendo o telefone, parece que
0: tá dominado, dominadíssimo. Dominado, dominado, dominado. Valei-me, minha Santa Maria do Carmo. Como é que pode?
1: É, Manazinho, a nossa amiga Vânia no bairro Santos Dumont tá com o Tim também, viu?
0: Vânia?
1: Vânia no bairro Santos Dumont. Lá também tem a Bia, viu? Manda um abraço para o Carlos Alberto. Aí na, no bairro.
0: Carlos Alberto.
1: É na Carlos Alberto, Sobral Santos.
0: Isso.
1: Olha a Jocilene, viu? Lá no Agripino 3 também. Tá na escuta.
0: Jocilene.
1: Isso mesmo.
0: Muita gente acompanhando a gente aí nas fábricas.
1: A Lena no condomínio da Ducati, viu, Mané? Condomínio da Ducati também ouvindo a programação.
0: A Lena, né?
1: Manda um abraço pra Rua da Brasília.
0: Rua da Brasília tem muita gente.
1: A Maria Viana que não perde. Maria Viana.
0: Maria Viana. Vai dizendo o nome da galera aí do Facebook,
1: tá
0: do Instagram.
1: A nossa amiga Dona Laíde, né? Graco Cardoso.
0: A Dona Laíde sumiu, nunca mais mandou áudio.
1: Ela tá apertadinha no sofá ouvindo.
0: Deta da Fontinha também.
2: Naldinho já ligou pra você aí, Naldinho?
0: Ligou não, Naldo.
2: É que eu tenho uma pergunta pra fazer pra ele.
0: Arnaldo.
1: Naldinho, né? Cadê o Naldo?
0: É o Naldo.
1: Chama o Naldinho aí.
0: Cadê Naldinho? Naldinho! É o Naldinho. Cadê o Daniel da live? Seu Luiz 15 e Dona Josete. Seu Luiz 15 e a Dona Josete.
1: Oh. Na rua Elias Felipe, não é?
0: Na rua Elias Felipe.
1: Elias Felipe.
0: Marcos, o cunhado de João de Cacá Oliveira, é cunhado, é?
1: Quem?
0: É, Marcos é seu cunhado, trabalha no posto?
1: Lá no Macaé, né?
0: No Macaé, Marcos.
1: A Jocelyne chegou.
3: Boa tarde, manezinho. Cadê João Marcos?
0: Dominado.
3: João Marcos tá fazendo falta, né? Tá chegando muito atrasado.
0: Não tá chegando de jeito
3: assim
0: nenhum.
3: Mesmo,
0: atrasado,
3: né?
0: Chega eu e ele é de jeito
3: mais
0: nenhum.
3: Alto. Então, meninos, passa aí uma música de lambada. Quero mandar pra Lena do condomínio, que tá ali ouvindo com certeza. Ela ouve todas as tardes vocês, viu? E também quero mandar para Kiko.
0: Quem?
3: Quero aproveitar e mandar também para seu Nequinha, que ouço vocês. Enfim, para todos. Um abraço, meninos. Estou aqui, né, na escuta.
0: A Jocilene.
4: Manezinho, manda aí um abraço para o povoado João Porto.
0: João Porto?
4: É os pais do Marcelo Araújo, que está em Guarujá, ouvindo a programação.
0: Os pais, ouvindo a gente.
4: Rapaz, se tiver, não tiver um daqui, Manezinho, para acompanhar o bar, não vai.
0: Não vai, não.
4: Não. Tá lascado, Fabio.
0: Tá ruim. O programa tá...
4: O homem que estava sumido, ele apareceu hoje.
0: Que homem?
4: Ele estava apaixonado, né?
0: Mulher,
4: né? Ele aí, ó.
5: Boa tarde, Manezinho. Boa tarde, ouvintes do programa Chique do Brega. Manezinho, eu tô passando pra dizer a você que João Marcos, tá agora aqui na minha rua.
4: Oi.
5: Tá aqui na minha rua, na casa de Amanda, da mãe de Amanda, sentado aqui, ó. Tranquilo, mas o boy dele. Pararam o carro agora, aqui na casa da mãe de Amanda, e tá sentado aqui. Tranquilo, chegaram agora, os dois.
0: É porque ele foi olhar uma casa.
5: Bem, Manezinho, eu quero lhe agradecer e desejar para você uma boa tarde, um bom programa. E se puder, toque aí uma música de Franquito Lopes, O Índio Apaixonado, para oferecer a minha gata, a minha linda, a
0: ela
5: minha maravilhosa.
0: Gio. Ela não lhe azul, minha gata, é?
4: Acabou de descobrir onde...
0: Já sei, é uma casa que ele tá comprando naquela região. Ele deve ter ido tentar fazer uma troca da casa, que ele é que nem cigano. O cara tem uma casa lá aonde ele tá agora, querendo trocar na dele. Já sei o que é. Vamos lá?
2: Ei, parceiro, vou lá chamar ele. Chame lá, Jomar, por favor.
0: Eles estão chegando. Chega já.
4: É isso aí, tá mandando, né,
0: esse é o Gil, meu nome?
5: De um bom programa, e se puder, toque aí uma música de Franquito Lopes, O Índio Apaixonado, para oferecer
0: a gata.
5: A minha gata, a minha linda, a minha maravilhosa, Gil.
4: Olha, Gil.
0: Abado,
4: viu? Não é Gil Dete Marques, viu?
0: É, outra Gil. Abado, viu? Arrumou mulher, foi. Eu pensei que ele ia morrer donzelo, mas arrumou uma mulher. Olha, babado. Babadíssimo.
4: Tem mais áudio chegando aí, Manezinho? Solta mais áudio. Solta mais um.
3: Manezinho, esse homem tá chico, viu? Chiquesme. Nossa, de um dia pra uma noite. Que babado forte, viu?
0: Fortíssimo. Eu esqueci o nome da música que ele pediu. Franquito Lopes, não?
4: Esse aí é o Wilson, né? Tá
0: Wilson.
4: Apaixonado. Mas antes tem um aqui na espera, viu, Manezinho? O ouvinte.
0: Quem?
4: Aliás, Manezinho, você fala um pouquinho que nós vamos para o apoio, porque 5 minutinhos a gente volta.
0: O apoio cultural? A gente volta já.
4: Tem Franquito Lopes, tem.
0: Muita música depois do apoio cultural.
4: Pronto.
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7: 17:02.
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0: Zeto Brega.
1: Isso mesmo.
0: Zeto Brega. Tem áudios?
1: Tem áudio
0: chegando.
2: Essa família não existe, não. Isso não existe, não.
1: Pronto. É o Naldinho.
0: É o Naldinho da Fazenda Barra.
1: Márcio mandou um áudio aqui.
0: Mas não pode soltar no ar, não.
1: Isso aqui é em off, viu?
0: É em off.
1: É, depois nós vamos ouvir aqui.
0: Nilde Valério. Nilde Valério, Nildo Pastel. Toda esta galera aí.
1: É, Roberto Pá, também aqui no Brejo do Arroz, viu, Manazinho?
0: Roberto Pá, isso. Parece que eu vi ele hoje.
1: Agora nós vamos aqui falar uma novidade. Pronto, tá saindo alguma coisa aqui, já mandaram, tem coisa, VAR, né? Foi pro VAR e tão mandando mensagem, né?
0: Babado.
1: Tem VAR por aqui, né? Lá na Copa.
0: Lá na Croácia, né? Como é o nome do jogo?
1: É, tem alguém, tem um... Tá
0: quem joga hoje, que tá jogando?
1: Ouvindo o rádio e ouvindo a programa também, a Copa do Mundo.
0: Quem tá jogando hoje?
1: Tá jogando a Espanha, né?
0: A Espanha ganhou, não foi?
1: A França e a Espanha.
0: França e Espanha.
1: No momento estão jogando aí.
0: Estão jogando.
1: É... Mandaram uma mensagem aqui, tem VAR pra conferir aqui, né, Brasil?
0: Abado, viu?
1: Enquanto isso, aqui sai o resultado do jogo, a gente vai saber daqui a pouquinho quem é que vai pra final, né, mané?
0: Quem vai pra final?
1: Quem vai pra final? Você vai torcer pra quem?
0: Contra a Argentina.
1: É? Pronto.
0: O verdadeiro.

0: Brasileiro tosse contra a Argentina.
1: Manezinho, oi. 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
0: Valeu.
1: Manezinho, faltam 5 minutinhos pras 5h30 da tarde.
0: Sim.
1: Tem mais mensagem aqui?
0: Mais mensagem?
1: Pronto. Mandar um abraço pra quem, Manezinho?
0: Muita minutinho. Gente ouvindo a gente,
1: dá
0: né?
1: Dá tempo de tocar o que ainda, Manezinho?
0: Dá tempo mais pra nada.
1: Vamos pra dizer. Nada?
0: Não.
1: Dá tempo mais pra nada?
0: Toca a música de saideira.
1: Tem mais uma música que pediram aqui, Manezinho. Essa aqui pra nós ouvir?
0: Vamos ouvir.

0: A Deus e ao povo, eu devo o meu sucesso. Encontro marcado amanhã às 16h ao lado de João Marcos.
1: Simbora, né?
0: Fiquem com Deus, porque eu já tô indo.
1: Vem aí, mano. Momento de reflexão.
0: Vem aí, momentos de reflexão.
1: Com o grupo Renascer.
0: Com o grupo Renascer.
1: Isso. Vambora?
0: Vamos.

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Elias Barreto, são exatamente 17 horas e 33 minutos. Boa tarde a todos os ouvintes da Tobias Barreto FM. Eu já acolho a todos vocês. Boa tarde, Cacá, que está aqui comigo no estúdio da Tobias Barreto FM. Que graça de Deus estarmos aqui nesta terça-feira mais uma vez para juntos meditarmos a palavra de Deus, né? Essa palavra que tem o poder de libertar, tem o poder de curar, de converter, né? Que nos exorta à conversão. Então, eu te convido já neste momento para que você possa inclinar o seu ouvido, o seu coração, que você possa parar, né? Para ouvir aquilo que o Senhor tem para nos dizer no dia de hoje, que o Senhor tem para nos ensinar no dia de hoje e nos pedir. Que nós possamos, né, neste momento também pedir o auxílio do Espírito Santo, suplicar o Espírito Santo que já venha assim preparar os nossos corações, as nossas mentes, dilatar a nossa mente e o nosso coração para bem acolher a sua santa palavra. Eu não sei onde você está nos ouvindo, se é pelo você que está através do Facebook, pela Rádios Net, ou mesmo através da rádio, onde quer que você esteja, que essa palavra possa te alcançar neste momento. Possa vir trazer, quem sabe, uma resposta, um direcionamento. Aquela resposta que você está esperando e que vem, só vem de Deus, só Ele tem o que é melhor para todos nós. E Ele nos direciona a partir do momento que nós abrimos o nosso coração e deixamos que Ele haja em nós. Então, que nós possamos suplicar o Espírito Santo neste momento. Vinde, Espírito Santo, enchei os corações dos vossos fiéis e acendei neles o fogo do vosso amor. Enviai, Senhor, o vosso Espírito e tudo será criado e renovareis a face da terra. Oremos. Ó Deus, que instruíste os corações dos vossos fiéis com a luz do Espírito Santo, fazei que apreciemos retamente todas as coisas, segundo o mesmo Espírito, e gozemos sempre da sua consolação. Por Cristo, Senhor nosso. Amém. E também, assim, meus irmãos e minhas irmãs, que nós possamos pedir a intercessão da Virgem Maria neste momento. Aquela que é a nossa mãe, que intercede por cada um de nós. Que ela interceda neste momento para que nós possamos verdadeiramente não só acolher a palavra de Deus, mas também praticar, né? Viver o propósito de Deus em nossa vida. Ave Maria, cheia de graça, o Senhor é convosco. Bendita sois vós entre as mulheres. Bendito é o fruto do vosso ventre, Jesus. Santa Maria, Mãe de Deus, rogai por nós, pecadores.

pecadores, agora e na hora de nossa morte. Amém. Hoje, né, toda a Igreja Católica celebra o dia de São Camilo de Leles. E quem é ele, né? Se você não conhece, se prepara o teu coração, porque ele é um homem que conhece, conheceu, né, o fundo do poço. Foi soldado, perdeu tudo por causa do vícios em jogos e chegou a viver na miséria. Mas quando abriu o coração para Deus, tomou posse da graça da conversão. A vida dele mudou completamente. Ele passou a cuidar dos doentes com tanto amor que dizia: os enfermos são o próprio Cristo. Fundou uma ordem religiosa dedicada aos doentes e transformou hospitais em lugares de dignidade, de oração, de esperança. São Camilo ensina para a gente que tomar posse das bênçãos de Deus não é apenas esperar milagres, é permitir que a graça recebida produza uma vida nova. Porque a maior bênção não é aquela que muda apenas as circunstâncias, é aquela que muda o nosso coração. Tomemos posse. O maior milagre é a nossa conversão e todo o resto virá. Então que nós, porque eu quis partilhar a vida desse santo da Igreja Católica, para que nós possamos tomar como exemplo, né, a vida dele. E agora nós vamos hoje meditar o Evangelho de Mateus, capítulo 11, dos versículos de 20 a 23, que você possa neste momento, se puder, né, se estiver com sua Bíblia, que você possa abrir agora neste Evangelho, para que você possa

porque não se tinham convertido. Ai de ti, Corazim! Ai de ti, Betsaida! Porque se os milagres que se realizaram no meio de vós tivessem sido feitos em Tiro e Sidônia, há muito tempo elas teriam feito penitência, vestindo-se de silício e cobrindo-se de cinzas. Pois bem, eu vos digo, no dia do julgamento, Tiro e Sidônia serão tratadas com menos dureza do que vós. E tu, Cafarnaum, acaso serás erguida até o céu? Não, serás jogada no inferno. Porque se os milagres que foram realizados no meio de ti tivessem sido feitos em Sodoma, ela existiria até hoje. Eu, porém, vos digo, no dia do juízo, Sodoma será tratada com menos dureza do que vós. Palavra da salvação. Glória a vós, Senhor. Meus irmãos e minhas irmãs, o evangelho de hoje é muito forte. No evangelho de hoje, Jesus repreende severamente as cidades de Corazim, Betsaida e Cafarnaum, por não se arrependerem, mesmo após testemunharem seus grandes milagres. Jesus sofre diante a dureza do coração desses povos e se preocupa com o grau de dureza e fechamento dos habitantes daquelas cidades diante da proposta de salvação. E Jesus sofre porque as duas cidades às quais ele dedicou mais tempo, mais força, empenho, entusiasmo, são as que menos se abriram à sua mensagem. Ai de ti, Corazim! Ai de ti, Betsaida! Assim começou o duro sermão de Jesus Cristo para aqueles que não o aceitaram, nem mesmo diante de tantos prodígios realizados. As cidades de Corazim, Betsaida e Cafarnaum foram comparadas a Tiro, Sidônia e Sodoma nesta ordem. E por terem recusado a palavra viva de Deus, aquela geração terá um julgamento no dia do juízo final mais duro do que haverá para as cidades pagãs às quais foram comparadas. Recusaram porque queriam um Cristo que fosse conforme o que haviam imaginado, um Cristo que seria de acordo com as suas leis, que os atendesse segundo os seus pedidos, que fizessem as suas vontades. Um Cristo que não incomodaria a sua maneira de viver, o seu proceder, que não os alertasse para o seu modo de vida. Não queriam um Cristo que pregasse arrependimento, nenhum que pregasse um reino que não é desse mundo. Eles queriam a restauração de Israel ao modo deles, para serem dominadores do mundo e que Deus os deixasse em paz e tomando conta da terra. Queriam, e até hoje muitos querem, o que desejam em seu íntimo, um Deus conforme as suas necessidades. Meus queridos, o evangelho de hoje é de grande riqueza, pois possui muitos pontos de reflexão. O nosso destino é parcialmente traçado por Deus. Ele não é totalmente planejado ou traçado porque Deus respeita o nosso livre-arbítrio. Ou seja, Ele nos dá o direito de aceitar ou não o seu chamado. Betsaida era uma das cidades que entristeceram Jesus, porque apesar de ter sido a terra natal de Pedro, André e Felipe, os seus três discípulos e apóstolos, de ter sido o lugar onde Jesus fez a maior parte dos milagres, Corazim e Betsaida eram cidades totalmente corrompidas, incrédulas e interesseiras. E nós, nas nossas convivências com o ambiente corrompido pelos que têm poder, os grandes, se não vigiarmos, também nós seremos alvos de repreensão, de censura. Vigiai e orai, diz a palavra. Se não veja se por falta de vigilância, o poder não corrompe o homem. Quantos homens e mulheres, servos de Deus, comprometidos com o evangelho, têm esfriado ou têm deixado Jesus porque aceitaram a corrupção do mundo, o pecado do mundo? Contaminaram-se com os prazeres do mundo. Portanto, meus amados irmãos e irmãs, precisamos estar em constante

0: membro da própria igreja, sabemos da necessidade do irmão e não damos a mínima atenção. Somos indiferentes quando achamos que Jesus irá tardar em voltar e que teremos muito tempo para desfrutar os prazeres da vida. Somos indiferentes quando conhecemos a palavra de Deus, sabemos o que é do seu agrado e o que não é. Conhecemos as profecias e deixamos tudo isso para segundo ou terceiro plano. A nossa indiferença com Jesus poderá nos custar o preço de Corazim e Cafarnaum, o preço de ser deixados para trás. Quantos não vêm para Jesus por causa de problemas com os filhos ou com os pais? Muitas vezes é a perda trágica de um parente que nos faz sair da zona de conforto e buscar Jesus. Se nós não vamos pelo amor, vamos pela dor, o que é pior e bem mais difícil. Vivemos no nosso mundo egoísta, no nosso comodismo, no nosso conformismo, na nossa preguiça espiritual e muitas vezes não deixamos Jesus entrar nela. Colocamos muitas vezes nossos negócios, nossos alvos na frente de Jesus e não o reino de Deus em primeiro lugar. Muitas vezes estamos presos a culturas, ideias, traumas antigos, conceitos e preconceitos. E então Jesus, dirigindo-se a nós, diz: Ai de ti, Corazim, ai de ti, Betsaida, converta-te para Deus e terás a vida eterna. Crê no Senhor Jesus e serás salvo, tu e tua casa, diz a palavra. Por isso hoje, meus queridos, Jesus nos manda abrir olhos e ouvidos a fim de aprender os seus ensinamentos. A cada momento somos exortados pela sua palavra, que tem o objetivo de nos levar à conversão, a uma mudança concreta de vida e de atitude, gerando transformação interior. O Senhor nos avisa, e ai de nós, se não acreditarmos. Muitas vezes temos fé nas pessoas que nos ensinam como viver no mundo, levando vantagem e usufruindo dos bens, mas não escutamos os conselhos de Jesus, que veio ao mundo para nos garantir não somente bens e posses, mas a vida interminável. A Ele sim devemos dar crédito, porque as suas palavras são palavras de vida eterna. Que neste momento você que está nos acompanhando, que está ouvindo a Tobias Barreto FM, possa parar, refletir e se analisar. Eu tenho dado crédito à palavra que reflito? A que espécie de vida a palavra de Deus tem me guiado? Eu consigo identificar, reconhecer os milagres de Deus na minha vida? Como e o que eu tenho feito para demonstrar gratidão a Deus? Que nesta terça-feira nós possamos tomar posse das bênçãos de Deus em nossa vida. Que você possa agora orar e pedir: Senhor, eu não quero deixar passar as graças que o Senhor coloca diante de mim. Abre meus olhos para reconhecer as tuas bênçãos e me dá coragem para corresponder ao teu chamado, para corresponder o teu amor. Pela intercessão de São Camilo de Leles, transforma meu coração, cura minhas feridas e faz de mim um instrumento da tua misericórdia. Que eu tome posse de tudo aquilo que o Senhor preparou para a minha vida, vivendo cada dia mais perto de ti. Amém, meu irmão e minha irmã. Agora nós vamos passar um louvor para que você possa, com esse louvor e meditando aí no seu coração, refletindo sobre a sua vida, como você está vivendo. Você está vivendo de acordo com aquilo que Deus nos ensina, que Deus nos pede? Reflitamos.
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Então, como nós acabamos de ouvir, né, que o que o louvor disse, que nós possamos tomar posse das bênçãos de Deus, das graças de Deus em nossa vida, que só o acordar já é um milagre de Deus. Eu poder estar aqui hoje falando para vocês e vocês me ouvindo, já é milagre, já é graça de Deus. Nós temos que reconhecer as graças de Deus e o milagre na nossa vida, no cotidiano da nossa vida. Não esperar os grandes milagres, mas aqueles milagres diários que acontecem na vida de cada um de nós e que muitas das vezes nós não percebemos a presença de Deus porque estamos talvez passando por alguma dificuldade, estamos focados no problema, esquecemos que Deus, Ele diz em sua palavra e nos promete a tua presença, o teu socorro. Ele pede que tenhamos bom ânimo. E que nós possamos agradecer, porque a gratidão, meus irmãos, é uma das grandes virtudes. Jesus, em Lucas, né? Se eu não estiver enganada, em Lucas 17, tem uma passagem que diz onde Jesus curou 10 leprosos, mas só um voltou para agradecer, só um reconheceu aquela bênção e tomou posse, né, daquele milagre na vida dele, só um voltou, que foi o bom samaritano. Então, que você hoje possa ser esse bom samaritano e agradecer ao Senhor por você estar vivo, pela tua família, pela tua saúde, pelo dom da sua vida, pelo seu trabalho, pelo seu alimento, pelo pão de cada dia. Nós devemos agradecer pelas coisas simples do dia a dia, pelo ordinário de nossas vidas, não esperar acontecer, porque as coisas de Deus acontecem no ordinário de nossas vidas. As graças de Deus acontecem no ordinário de nossas vidas. Deus, Ele chega, Ele é simples, Ele é humilde. Então, que você hoje possa refletir e fazer aí uma retrospectiva da sua vida. Se você está aqui hoje, se você passou pelo que você passou e está aqui hoje, é porque até aqui o Senhor te ajudou. Então agradeça, louve ao Senhor. Devemos louvar ao Senhor em todas as circunstâncias. Imagine quando a gente recebe uma graça, um milagre. Não é verdade? E eu quero aqui mandar um abraço para Marlene Mendes, nossa ouvinte assídua, né? Ela diz assim: boa tarde, minha irmã, Deus abençoe sempre você e sua família. Boa tarde, Marlene, muito obrigada pela a sua assiduidade aqui, né, no nosso programa. Também quero mandar um abraço e agradecer a Francisca Monteiro. Ela diz: boa tarde, compartilhei. Eu evangelizo, que bom, minha irmã. A messe é grande e poucos são os operários, né? Precisamos de evangelizadores. Francisca Monteiro, ela está no Instagram também, né? E agradecer também a vocês que estão pela Rádios Net, que estão aí nos lugarejos, nos povoados, que estão nos ouvindo através da rádio, né? Que muitos não têm acesso ao Facebook, mas que

Tem muita gente nos ouvindo e nós agradecemos. Quero também mandar um abraço aqui para todos os renascentistas que estão nos ouvindo. E hoje, infelizmente, aconteceu um imprevisto e Rodrigo não pôde vir, o meu irmão, mas Deus já oito, com a graça de Deus, ele estará aqui. Eu quero fazer um convite a você que está nos ouvindo. No próximo sábado, dia 18, venha viver conosco uma noite especial de fé, alegria e muita animação. Teremos comidas típicas, quadrilha, música ao vivo e brincadeiras para toda a família. Esperamos você no dia 18 de julho, às 19 horas, na quadra do Colégio Telma. Vista sua roupa xadrez e participe dessa grande festa. É o Arraiá do Renascer, né? 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E amanhã também nós teremos o nosso grupo de oração que é aberto a toda a população. 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Não é só para os renascentistas. É realizado todas as quartas-feiras ali na Igreja Mãe Rainha, ali no Maria do Carmo. Começa às 19h30 com o terço. E depois tem o momento de louvor, de animação, e após nós temos a adoração, a pregação, aliás. Nós vamos voltar agora com a hora do Ângelo. Em Tobias Barreto são exatamente 18 horas e estamos na hora do Ângelo. Desejamos aos ouvintes da Tobias Barreto FM uma boa noite e convidamos a todos para juntos rezarmos esta oração. O anjo do Senhor anunciou a Maria e ela concebeu do Espírito Santo. Ave Maria, cheia de graça, o Senhor é convosco. Bendita sois vós entre as mulheres. Bendito é o fruto do vosso ventre, Jesus. Santa Maria, Mãe de Deus, rogai por nós, pecadores, agora e na hora de nossa morte. Amém. Eis aqui a serva do Senhor, faça-se em mim segundo a vossa palavra. Ave Maria, cheia de graça, o Senhor é convosco. Bendita sois vós entre as mulheres, bendito é o fruto do vosso ventre, Jesus. Santa Maria, Mãe de Deus, rogai por nós, pecadores, agora e na hora de nossa morte. Amém. E o Verbo divino se fez carne e habitou entre nós. Ave Maria, cheia de graça, o Senhor é convosco. Bendita sois vós entre as mulheres, bendito é o fruto do vosso ventre, Jesus. Santa Maria, Mãe de Deus, rogai por nós, pecadores, agora e na hora de nossa morte. Amém. Rogai por nós, Santa Mãe de Deus, para que sejamos dignos das promessas de Cristo. Oremos. Infundi, Senhor, em nosso coração a vossa graça. Vulo suplicamos, a fim de que, tendo conhecido pela anunciação do anjo a encarnação de Jesus Cristo, vosso Filho e Senhor nosso, cheguemos à glória da sua ressurreição. Pelo mesmo Cristo, nosso Senhor. Amém. É isso. Temos mais alguma mensagem, Cacá? Não, então é isso, meus irmãos e minhas irmãs. Chegamos ao final de mais um momento de reflexão com o Movimento Renascer. E quero agradecer mais uma vez a todos que estiveram conosco, nos acompanhando pelo Facebook, pela Rádios Net e através da rádio. Aonde quer que você esteja, que Deus abençoe e desejo a todos uma boa noite, na santa paz de Deus e até terça, se Deus quiser.

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1: 18 horas e 3 minutos.
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0: avô falava muito da Hungria de 54, sabe? Que ficou 2 anos invicta, perdeu justo a final da Copa do Mundo para a Alemanha Ocidental em 54. Outras equipes passaram muito tempo invictas e que perderam. Aconteceu da França encontrar sua pedrinha no sapato. A própria Didier Deschamps falando na coletiva ontem que o time se incomodava muito com o jeito que a Espanha jogava. Agora vamos ver se a Argentina e a Inglaterra aí. O que, que vai acontecer?
1: Ó, jogos oficiais, a França perdeu para a Espanha no dia 5 de junho de 2026. Depois só perdeu num amistoso contra a Costa do Marfim, né? Perdeu para a Costa
0: Exatamente.
1: Do Marfim.
0: Exatamente.
1: Então não tem tanto tempo assim.
0: Não, é, né? Não era absurdo a gente falar, pô, a França vai tanto tempo invicta e tal, tá chegando aí, jogou contra equipes de força no futebol. Não era um absurdo a gente colocar a França como favorita nesse, que é tipo um pouco mais à frente do que
1: a
0: Espanha.
1: Eu acho até pelo que fez na Copa mesmo, né? É o segundo melhor ataque, perdendo só pra Argentina, 16 gols, mas enfrentou também uma Espanha que só levou um gol nessa Copa e mais uma vez mostrou a força defensiva também.
0: Como a gente conversou aqui, a Espanha se defende muito bem usando a posse da bola. Agora, Lu, essa Espanha, Argentina e Inglaterra amanhã, se prepara que vai ser uma confusão, meu amigo. Já estão pedindo pra botar bandeira referente à Guerra das Malvinas, ou Falcon, sei lá como é que fala. Raquel Mota, ajuda nós aí. A FIFA já vetou. Amanhã, arquibancada, meu amigo, vai juntar Barra Brava com Hooligan. Vai ser uma gracinha, meu amigo.
1: Vamos ver. Chegou a hora do futebol feminino.
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1: E a quarta rodada do Paulistão Feminino começa na próxima quinta-feira com o confronto entre Mirassol e Red Bull Bragantino a partir das 20 horas. Na sexta, temos mais 2 partidas, Corinthians e Ferroviária, que jogam às 19, e Santos recebendo o Taubaté às 21 horas. Fechando essa quarta rodada, o Palmeiras enfrenta o São Paulo no Choque Rainha neste sábado às 10h30 da manhã. A Ferroviária lidera o Paulistão com 9 pontos, seguida do São Paulo com 6. Corinthians, Palmeiras, Taubaté e Red Bull Bragantino estão com 4 pontos. O Santos tem 2 pontos e o Mirassol ainda não pontuou. É o Campeonato Paulista, né, feminino, Brenda Balbi, que vai aí voltar também, tendo essa rodada agora nessa semana, na reta final aqui da semana, confrontos interessantes para já aquecermos aí para o Brasileirão.
3: É isso, Lu. O Paulistão, ele é de fato um dos campeonatos estaduais mais fortes que a gente tem aqui no Brasil, né? Muito pela estrutura da Federação Paulista, que investe nos seus produtos, né? Que coloca ali sempre o que tem de melhor à disposição para que os times desempenhem apenas dentro de campo e se preocupem com o desempenho esportivo e não com todo o resto. É de fato uma competição que faz muita diferença pro calendário. Inclusive, eu tenho algumas amigas, né, que jogam ainda e tal, e aí quando perguntadas se querem sair ali do eixo de São Paulo para jogar por algum outro time, mesmo que seja time de camisa, muitas delas recusam oportunidades justamente porque entendem que o Paulistão é um dos campeonatos mais disputados, né, que tem a nível de estadual e que isso complementa, né, querendo ou não, o calendário de jogos. E isso fica muito claro também na estratégia utilizada pela Federação Paulista para esse ano de enxugar ali o número de times, ter apenas 8 clubes participando do Campeonato Paulista, para que, de fato, a competitividade ela esteja cada vez mais alta, né? E aí eu destaco para essa quarta rodada do Paulistão justamente o clássico, né? Entre São Paulo e Palmeiras, né? 2 times que vêm contracenando aí, né, nas principais finais aí das competições. Palmeiras, um time que vem se consolidando cada vez mais. São Paulo, que venceu um título inédito recentemente. Então, dá pra gente ficar de olho nesse choque rainha aí, porque com certeza vai ser um jogo preparativo muito forte também pro Campeonato Brasileiro.
1: Muito bem. Quer falar, Luiz Ferreira?
0: Não, só lembrar que já é um aquecimento para a volta do BR Feminino. O TV Brasil vai transmitir 2 jogos. Não sei se esse final de semana, o outro, dia 25, tem Misto e Palmeiras, direto do Dutrinha. E domingo de manhã, atenção, hein? Domingo de manhã tem Palmeiras e Vitória, se não estou enganado. Agora fugiu da cabeça.
3: É isso mesmo.
0: Palmeiras e Vitória.
3: Corinthians e Vitória.
0: É Misto e Palmeiras e Corinthians e Vitória. Agora que eu estava confundindo. Misto e Palmeiras no sábado, dia 25. Corinthians e Vitória domingo de manhã, dia 26, já pode ligar, vai ouvir a Brenda Balba, a Luciana, a Raquelzinha, toda a equipe de esporte da Rádio Nacional brilhando na TV Brasil, como sempre.
1: Chegou a hora do...
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1: Sempre com ele, nosso professor Wagner Gomes.
4: No próximo sábado será realizado mais uma etapa do Meeting Paralímpico Loterias Caixa, com a organização do Comitê Paralímpico Brasileiro. As cidades para este fim de semana serão Salvador e Curitiba. 472 para-atletas estão inscritos para as provas de atletismo, natação e tiro esportivo. No Paraná foram inscritos 320, sendo 199 para o atletismo, 96 na natação e 25 no tiro esportivo. Na capital baiana, 152 inscrições, 101 para o atletismo e 51 na natação. As provas atendem a para-atletas de alto rendimento e os em desenvolvimento, todos divididos por faixa etária a partir do sub-11. De 28 a 30 de agosto, a cidade de Walnut, nos Estados Unidos, receberá o Campeonato Parapan-Pacífico. O Comitê Paralímpico Brasileiro convocou 16 nadadores para o evento. Entre os destaques da seleção brasileira está o nadador Gabriel Araújo, carinhosamente chamado de Gabrielzinho, que disputa na classe S2, comprometimento físico-motor. Em abril, Gabriel foi condecorado com o Prêmio Laureus, que é a maior premiação do esporte mundial, na categoria atleta com deficiência. Com a impossibilidade da central Julia Cudes continuar jogando a Liga das Nações de vôlei feminino, devido à sua lesão no joelho esquerdo, foi convocada a central Larissa Benson. Ela joga no Osasco. Na última edição da Superliga, foi a oitava melhor bloqueadora, além de ser campeã da Copa do Brasil. O Brasil entra agora na fase de quartas de final. O próximo adversário é o Japão, no dia 22.
1: Técnico José Roberto Guimarães já sabe que não vai contar com Gabi Guimarães na fase final da VNL. A Confederação Brasileira de Vôlei informou em nota que a ponteira e capitã da seleção feminina segue se recuperando de um desconforto na região lombar e não viaja com a equipe para Macau, na China. O objetivo é deixar Gabi 100% para a disputa do Campeonato Sul-Americano, torneio classificatório para os Jogos de Los Angeles em 2028, que vai acontecer entre os dias 8 e 13 de setembro no Rio de Janeiro. E ainda falando da Liga das Nações de Vôlei, a seleção masculina desembarcou em Chicago, nos Estados Unidos, para a terceira e última semana da fase classificatória. O Brasil enfrenta a França amanhã às 18 horas, no horário de Brasília. O técnico Bernardinho relacionou 14 atletas para o confronto diante dos franceses. Os levantadores, Cachupa e Brasília, os opostos Darlan e Brian, os ponteiros Lucarelli, Adriano, Honorato e Arthur Bento, os centrais Flávio, Judson, Pinta e Barreto e os líberos Mike e Pureza. Ainda nesta terceira semana, o Brasil tem jogos marcados contra Estados Unidos, Polônia e China. A equipe está fora da zona de classificação para a fase final da VNL. E o Brasil garantiu a classificação para as quartas de final do Campeonato Mundial de Vôlei Sentado. A competição está sendo realizada em Hangzhou, na China. A seleção masculina enfrenta a Alemanha às 7 horas da manhã de amanhã, no horário de Brasília. Já a equipe feminina encara a Ucrânia às 4 da manhã de hoje para amanhã, né? No caso, às 4 da matina, a competição que vai seguir até sexta-feira com as disputas do terceiro lugar e as finais de ambas as categorias. E Isaquias Queiroz conquistou a medalha de ouro no C1 masculino 500 metros no Campeonato Pan-Americano de Canoagem de Velocidade, disputado em Montreal, no Canadá. Ontem, ele já havia conquistado o ouro no C1 masculino 1000 metros. No fim de semana, Isaquias também levou a medalha de prata no C4 500, ao lado dos companheiros Felipe Vieira, Matheus Nunes e Jack Godman. Além deles, Valdenice Nascimento conquistou a medalha de bronze no C1 feminino 500 metros. E falando de futebol brasileiro, o Vasco realizou a apresentação do seu novo treinador, o português Pedro Emanuel. Além disso, o diretor de futebol, também português, Admar Lopes, falou sobre a busca de reforços para a sequência da temporada. Rafael Monteiro acompanhou tudo isso e atualiza para a gente. Boa noite para você, Rafa.
2: Salve, salve, salve, salve, amigos ligados no programa No Mundo da Bola. Quem chegou ao microfone da Rádio Nacional é o diretor de futebol do Vasco, Admar Lopes, que fala sobre as contratações na janela de transferência, que começa no dia 20 de julho e termina em 11 de setembro.
5: O que foi passado pela diretoria, pelo Conselho de Administração, pelo Presidente, por todo mundo que está acima, primeiro, uma vontade muito grande em tentar melhorar a equipa, e nós estamos atentos ao mercado, e segundo, estrategicamente, até por questões financeiras, orçamentárias e institucionais, que eu não sei responder a tudo isto, foi-me pedido para esperar um pouquinho, num determinado momento, e que nós não iríamos ser muito agressivos neste primeiro momento da janela, porque as coisas nos próximos tempos podem alterar do ponto de vista financeiro. E eu estou à espera de que haja um ok, mas de qualquer das maneiras isso não significa que nos próximos dias ou nas próximas semanas possa haver alguma novidade. Agora, não esperem que o Vasco, de um momento para o outro, vá comprar jogadores de uma prateleira muito alta de 20, 30 milhões, e o Vasco não vai ficar milionário de dia para a noite. Simplesmente pode haver um reajuste financeiro que pode ser benéfico para a nossa estratégia na janela, não esquecendo que a janela é longa, termina no dia 10 de setembro. Nós estamos atentos a isto, vamos tentar jogar um bocadinho também com o tempo e com esperando que financeiramente tenhamos a oportunidade de buscar jogadores que nos possam realmente ajudar.
2: Já o recém-contratado técnico Pedro Manuel falou o que espera da equipe vascaína.
6: Todos os jogadores são ativos do clube, todos eles podem ser importantes e todos eles neste momento precisam de confiança, porque só dessa forma podem render mais, e a confiança vem com clareza nas ideias daquilo que temos que fazer. E acho que isso é a forma como nós vamos intervir, a forma como nós vamos naquilo que é o trabalho e o processo de treino que eles tinham e que vão passar a ter, e que dessa forma poderão se sentir mais confortáveis. Tem uma característica que eu acho apaixonante. O futebol não é matemática, o futebol é incerto e depende muito do momento. E vou tentar tirar o melhor momento. Era melhor, naturalmente, irão jogar mais vezes para poderem render mais. E os outros vou, naturalmente, resgatá-los para serem solução e para quando entrarem, estarem preparados para aquilo que vão enfrentar.
2: Ele também comentou, em relação à desconfiança, sobre a escolha do seu nome para o cargo de treinador do clube.
6: Temos uma intervenção que tem que ser imediata, porque, como é lógico, em 18 jornadas o clube trocou duas vezes de treinador, naturalmente as coisas não estão bem, mas isso faz parte daquilo que foi a nossa preparação ao longo de vários anos e pela experiência que nós temos daquilo que fazemos. Compreendo também o vosso ceticismo em relação à escolha do meu nome, mas vem muito ao encontro disto que está a falar. Acho que isto é algo que nós temos enquanto equipa técnica, vimos para organizar, para sermos compactos, transmitir a confiança que os jogadores neste momento necessitam, mais do que ninguém, eles precisam disso, naquilo que é o nosso processo de treino, naquilo que é o nosso processo de jogo e naquilo que nós podemos fazer em conjunto para, como disse muito bem, expectativas são grandes por parte dos nossos torcedores. Temos uma torcida fantástica e eu acredito que não lhes peço neste momento que acreditem sim no nosso trabalho, naquilo que nós vamos desenvolver, naquilo que vamos fazer e ter como imagem da nossa equipa, que é aquilo que é a referência que eles querem também junto deles.
2: O técnico português, Pedro Emanuel, assinou o contrato com o clube carioca até dezembro de 2027 e deve fazer a sua estreia pelo Vasco nesta quinta-feira no confronto com o Vitória no Barradão, em jogo válido pelo Campeonato Brasileiro. Forte abraço!
1: Forte abraço para você, Rafa. E aí, Brenda, gostou da contratação do Pedro Emanuel?
3: É, Lu, eu acho que o Vasco tentando buscar soluções para o momento que vive, né? Um time que oscila demais dentro de campo. Cara, é isso, né? Oscila muito. É um time que tá até longe de ser um dos piores elencos que o Vasco já teve nos últimos anos, mas não consegue performar, não consegue vencer seus jogos. Então, de fato, essas mudanças são necessárias justamente para ver se consegue virar a chave, né? Se consegue mudar os ares dentro do clube internamente para que as coisas comecem a acontecer. Mas é um início de ano do Vasco também muito ruim. Começa, né, na parte de baixo da tabela, consegue subir ali algumas posições, algumas jardas com o Renato Gaúcho, mas aí o Renato Gaúcho sai. Enfim, é uma confusão o Vasco, cara. Eu acho que é assunto que rende literalmente o ano todo, justamente por essa gangorra que vive o clube, né? Mas, lógico que a torcida é para que o clube consiga se estabelecer, se firmar e brigue, quem sabe, na parte ali da meiuca para cima da tabela.
1: Líder do Brasileirão, o Palmeiras é mais uma das equipes brasileiras que já retornou aos treinamentos visando a sequência da temporada. E o clube contou com o retorno do trio formado por Gustavo Gomes, Ramon Sosa e Maurício, que representaram o Paraguai na Copa do Mundo. Um dos mais festejados da equipe, Maurício falou sobre a classificação histórica em cima da Alemanha na fase de 16avos de final.
7: Sim, era um jogo muito difícil, que a gente sabia que tinha muita chance de ir para as disputas de pênalti. Ali na prorrogação eu já tava pensando muito nos pênaltis ali, pensando no que poderia fazer, na onde poderia chutar. E é uma pressão muito grande, né, você bater um pênalti numa Copa do Mundo. Acho que todo pênalti é uma pressão, porque você sabe que hoje em dia os goleiros têm crescido cada vez mais em disputa de pênalti, cada vez mais fica mais complicado, mas eu tava muito concentrado, tava muito convicto no que eu ia fazer. E depois foi uma explosão de sentimento, de emoção, um alívio muito grande também. Também o Gomes também bateu super bem, todos os nossos cobradores foram bem e a gente conseguiu essa classificação histórica.
1: Muito bem, Luiz Ferreira, expectativa também para esse Palmeiras. Será que vem avassalador nesse segundo semestre?
0: Você tem um time com o Maurício, Gustavo Gomes, Sosa, e vai se juntar Vitor Roque, que está voltando de lesão, Flaco Lopes, Paulinho, que vem do banco, e o João Arias. Meu amigo, se o Palmeiras não conseguir conquistar alguma coisa esse ano, eu vou começar a duvidar do meu conhecimento.
1: Valeu, Brenda Balbi, valeu, Luiz Ferreira, valeu, Rui Franklin também. O No Mundo da Bola vai ficando por aqui. Você relembra agora o gol de Rivelino na vitória da seleção brasileira sobre o Uruguai na semifinal da Copa do Mundo de 70. A narração é de Jorge Cury. Fiquem todos com Deus. Vem aí o Repórter Nacional com as últimas notícias no Brasil e no mundo. Uma ótima noite para você.
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9: Pisa na gaburrica, levantou na área, corta Gerson na posição de funil da área, a pelota volta para Carlos Alberto e fica ao meio de campo até Pelé. Entra o Dinhas, aliviou de cabeça, recebeu Tussão, lançou a Pelé, vai caminhando Pelé, aproximou-se da grande área, o Rei prepara a bomba, entrou na área, não executa, ajeitou para Rivelino, atirou!

0: que quiserem. Rivelino recebeu de Pelé na bandeja e atirou, mesmo com dois pênaltis não marcados. Brasil 3, Uruguai 1.
1: Eram decorridos 45 minutos de luta na etapa complementar.
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3: Seis e meia no horário de Brasília.
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5: Olá, uma ótima noite para você que está sintonizado aqui nas emissoras da Rádio Nacional em Brasília, São Paulo, Rio de Janeiro, Amazônia, Alto Solimões, São Luís e Recife. E para você que nos ouve em todo o Brasil, junto às emissoras parceiras da nossa Rede Nacional de Comunicação Pública, eu sou Juliana Batista e você ouve a partir de agora as principais notícias desta terça-feira, dia 14 de julho de 2026. Espanha garante vaga para a final da Copa do Mundo de 2026. A seleção bateu a favorita França por 2 a 0 em Dallas, embalada pelos gritos de olé da torcida. E mais.
6: Tribunal Superior Eleitoral propõe criar selo-prêmio para institutos de pesquisa eleitoral mais precisos nas eleições 2026. Medida é criticada por entidades do setor.
7: O Congresso tem 30 dias para explicar destinação de emendas. Decisão do ministro Flávio Dino foi publicada hoje.
8: Companhia Nacional de Abastecimento estima crescimento de mais de 2% na safra de grãos brasileira. A produção deve chegar a 360 milhões de toneladas.
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5: E antes de iniciarmos o nosso noticiário, sempre aquele aviso que estamos no período de defesa eleitoral, iniciado em 4 de julho, e, portanto, nossos jornais estão seguindo algumas recomendações específicas. Não estamos veiculando conteúdos que configurem promoção de programas governamentais, divulgação de realizações da administração pública ou valorização institucional de órgãos e entidades federais. O período do defesa eleitoral vai até 25 de outubro.
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5: E vamos já falar dessa semifinal da Copa do Mundo 2026. Deu Espanha, minha gente, no jogo contra a França. Vamos direto com André Luiz Mendes, que tem todos os detalhes dessa disputa. Teve muita correria, hein, André? Boa noite.
9: Boa noite para você, boa noite para o nosso ouvinte. Se a torcida da Espanha gritava olé, nós da Crônica Esportiva poderíamos gritar várias coisas, né? Time competente, inteligente, aplicado, anulou completamente o time francês, que na opinião de muitos, e honestamente até da minha, era favorito para vencer a Espanha. A Espanha demonstrou que está viva, né? E muito viva, porque venceu com propriedade. Primeiro gol foi um pênalti em cima do Lamine Yamal, sem nenhuma necessidade. Aliás, esse lateraldinho da França joga no Aston Villa da Inglaterra, na semifinal do Campeonato Inglês da Premier League, fez um pênalti do mesmo jeito, completamente desnecessário. E aí o Oyarzabal fez o primeiro gol, né? E no segundo, administrou apenas. No segundo tempo foi mais tranquilo. A França viu que estava realmente complicado para ela. O Pedro Porro, que é lateral direito, jogou uma grande partida, acabou fazendo o segundo gol, o gol da vitória. Ainda teve um gol do Lamine Yamal que foi anulado por um impedimento marcado pela arbitragem. Até concordei com esse impedimento. Agora, quem esperava ver um show do Dembélé, do Olsen, do Mbappé, acabou vendo realmente uma equipe muito aplicada tecnicamente, com dois jogadores de meio campo, Fabian Ruiz e o Pedri, dando um show de futebol com bastante tranquilidade. A Espanha não fez força para vencer a França e agora está na final da Copa do Mundo. preparada para tentar embolsar 256 milhões de reais, que é o prêmio para quem for o campeão, e a França já sabe que vai disputar o terceiro lugar no próximo sábado. Agora vamos aguardar o confronto de amanhã envolvendo Inglaterra e Argentina às 16h em Atlanta. Tá certo, Juliana?
5: Tá certo, André. Muito obrigada. Amanhã você volta para contar para a gente o que aconteceu nesse jogo de amanhã tão esperado. Boa noite. 6h34. Vamos mudar de assunto, Copa já resolvida, só volta amanhã. Vamos falar das nossas eleições. O presidente do Tribunal Superior Eleitoral, ministro Nunes Marques, sugeriu a criação de um selo-prêmio para institutos de pesquisa que apresentarem maior precisão nessas eleições de 2026. O Samuel Gauri acompanhou, vai explicar para a gente o que é isso. Boa noite, Osama.
10: Boa noite, Juliana. Boa noite, ouvintes. Olha, Juliana, a proposta foi feita nesta terça, 14 de julho, durante reunião com representantes das empresas. O encontro, que discutiu as regras para a divulgação de levantamentos durante o período eleitoral, ocorreu depois que o TSE suspendeu uma pesquisa de intenção de votos da Atlas Intel para presidente da República. De acordo com o presidente do TSE, o selo Acurácia Eleitoral pretende reconhecer o trabalho dos institutos que fizerem pesquisas aí com projeções mais próximas dos resultados oficiais. Para Marques, as pesquisas eleitorais têm papel importante na democracia.
11: As pesquisas eleitorais desempenham um papel importante em nosso processo democrático. O retrato fiel das percepções e das intenções do eleitorado contribui para o debate público, oferece subsídios à compreensão da dinâmica eleitoral e amplia o acesso da sociedade a informações de interesse coletivo. A democracia se fortalece quando os atores do processo eleitoral dialogam, quando as regras são observadas e especialmente quando o conhecimento técnico é colocado a serviço do interesse público.
10: Olha, Juliana, após esse anúncio aí do ministro Nunes Marques, o TSE abriu prazo para receber até a próxima sexta, 17 de julho, sugestões para definir os critérios de escolha dos vencedores do selo. Em nota, a ABEP, Associação Brasileira de Empresas de Pesquisa, criticou a proposta. Segundo a entidade, entre a realização da pesquisa e a votação, os eleitores podem mudar de opinião, deixar de votar ou até mesmo mudar o comportamento. Para a ABEP, exigir que uma pesquisa aí acerte o resultado das eleições é confundir ciência com bola de cristal. Juliana?
5: Osama, e além desse encontro, obviamente a Justiça Eleitoral está com força total nesse momento, né? Eleições em outubro. Houve outro encontro com partidos e representantes de redes sociais, é isso?
10: Exatamente.
5: Qual foi o
10: Juliana.
5: Foco dessa outra reunião?
10: Olha só, o objetivo aí foi orientar partidos políticos e plataformas digitais sobre o uso responsável das redes sociais nas próximas eleições. A oficina virtual foi organizada a pedido dos participantes, que manifestaram a necessidade aí de receber mais informações sobre as regras das empresas de tecnologia. Na programação da manhã, TikTok e Meta apresentaram orientações sobre segurança, contas políticas e combate à violência política também. No período da tarde, participaram representantes das plataformas X, Kawai, Google e Telegram. Segundo o TSE, essas plataformas digitais podem contribuir tanto para a integridade do processo eleitoral quanto para ampliar o acesso dos cidadãos a conteúdos confiáveis. Juliana?
5: Perfeito, Osama. Muito obrigada. 6h37, vamos seguir nesse assunto, porque o Ministério Público Eleitoral endureceu o combate ao assédio de candidatos em busca de votos. Em uma orientação enviada a procuradores e promotores em todo o país, o órgão determinou a abertura imediata de investigações cíveis e criminais sempre que houver indícios da prática criminosa relacionada às eleições de 2026. Vamos entender melhor com Pedro Lacerda e também vamos saber como denunciar o assédio eleitoral. Boa noite, Pedro.
12: Boa noite, Juliana. Boa noite, ouvintes. A prática do assédio eleitoral consiste em pressionar o eleitor a votar em determinado candidato. O ato é considerado crime e pode levar à prisão, multa e cassação do mandato. Com o objetivo de garantir o direito de liberdade de voto, o vice-procurador-geral eleitoral Alexandre Espinosa determinou que procuradores e promotores abram investigações imediatamente de qualquer indício de irregularidade. A ordem é requisitar inquérito policial e apresentar ações à justiça. A procuradora da República, Natália Mariel, explica que o assédio ocorre quando alguém usa a posição de autoridade para coagir o eleitor, ainda que a Constituição garanta o voto livre e secreto. Ela acredita que o principal desafio das eleições no Brasil é quebrar o ciclo de medo que impede as vítimas de denunciar.
13: O trabalhador, a pessoa que está sob essa influência hierárquica, tem medo, né? Tem receio de fazer denúncia, acredita por vezes que isso pode não dar em nada, que às vezes, inclusive, a pessoa nem consegue identificar que aquilo ali é um abuso, né? Que é um assédio, ela acha que ela é uma relação normal. Esse tipo de ato que por muito tempo foi tolerado, a gente precisa romper isso aí, né? Para as pessoas entenderem que elas são livres para escolherem em quem elas querem votar e que isso é assédio, é crime, é ilícito eleitoral e tem que ser combatido.
12: Em empresas ou órgãos públicos, chefes que praticarem assédio podem perder o direito de concorrer ou ter o mandato cassado. O uso da estrutura para coagir caracteriza abuso de poder econômico. Já o abuso de poder político acontece quando agentes públicos utilizam a máquina estatal para favorecer candidaturas, seja com obras em período eleitoral, seja com servidores e estrutura pública a serviço da campanha. A procuradora Natália Mariel destaca que a atuação conjunta entre os diferentes ramos do Ministério Público tem sido essencial para uma responsabilização ampla.
13: O Ministério Público Eleitoral, ele vem, pelo menos aí desde 2024, atuando conjuntamente com outros ramos do Ministério Público, especialmente aí eu destaco o Ministério Público do Trabalho, para compartilhar provas, né? Compartilhar situações que acontecem especialmente, mas não exclusivamente, no ano eleitoral, no sentido de fazer com que isso seja responsabilizado também na esfera eleitoral.
12: Na esfera trabalhista, a prática leva a multas e indenizações. Em 2026, o Ministério Público do Trabalho já registrou 74 denúncias de assédio eleitoral no ambiente de trabalho, número que reflete o maior reconhecimento da população sobre a gravidade da conduta. Denúncias podem ser feitas pela área MPF Serviços no site oficial do Ministério Público Federal ou nas salas de atendimento ao cidadão nas capitais de todos os estados brasileiros. Juliana.
5: Obrigada, Pedro. Fica por aqui que já já você volta com outras informações. 6h41. E o Congresso Nacional tem 30 dias para explicar a destinação de emendas parlamentares. Na decisão publicada hoje, o ministro do Supremo Tribunal Federal, Flávio Dino, fez críticas às irregularidades na aplicação de recursos. A nossa repórter Sara Kines tem as informações ao vivo para a gente. Sara, que fala de São Paulo. Boa noite, Sara.
14: Boa noite, Juliana, ouvintes. Essa determinação chega dias depois de Dino ter ordenado o bloqueio de 119 milhões de reais em bens do presidente do PL, Valdemar Costa Neto, e 6 milhões de reais do ex-deputado e ex-presidente da Câmara, Eduardo Cunha. As decisões partiram da suspeita de que os políticos estariam interferindo na destinação de emendas parlamentares sem ter mandato. Flávio Dino citou que a prática configura-se vício insanável por violação aos princípios da moralidade, legalidade e finalidade. Na decisão, Dino cobrou explicações de emendas parlamentares na área da saúde, incluindo o uso temporário para pagar despesas de custeio. Ele citou relatórios do DENASUS, Departamento Nacional de Auditoria do Sistema Único de Saúde, e da CGU, a Controladoria Geral da União. O ministro também cobrou explicações da Advocacia Geral da União sobre o que está sendo feito para responsabilizar os envolvidos com as irregularidades em emendas identificadas em relatórios da Controladoria. Flávio Dino é relator de ação por descumprimento de preceito fundamental sobre a destinação de emendas parlamentares aos princípios de transparência e rastreabilidade previstos na Constituição. O chamado orçamento secreto, que se refere à indicação de recursos do orçamento sem identificar o parlamentar nem o beneficiário final, está na mira do STF desde 2022. A Constituição prevê as emendas parlamentares enquanto instrumento que fornece poder a deputados e senadores de indicar a destinação de parte do orçamento da União. Juliana, é com você.
5: Obrigada, Sara Kinis. 6h43, e já que estamos falando de Congresso, o Senado aprovou hoje a medida provisória que muda as regras do frete rodoviário no país. Na verdade, aprovou agora há pouco. O texto perdia validade na próxima quinta. Pedro Lacerda de volta com os detalhes. Pedro, com você.
12: Pois é, Juliano, o texto foi aprovado de forma simbólica, sem registro individual dos votos, e segue agora para a sanção do presidente Lula. Pela proposta, a Agência Nacional de Transportes Terrestres, a ANTT, fica responsável por calcular e atualizar os valores mínimos do frete com base em custos reais da operação, como combustível, pneus e manutenção. O projeto aprovado também reforça a fiscalização. Transportadoras terão que

0: irá plenário nesta semana, mas o presidente da casa, Hugo Mota, recuou após resistências de deputados religiosos. Eles temem a criminalização de textos bíblicos e pedem garantias à liberdade de religião, perdão. A proposta altera a lei antirracismo e define misoginia como a prática, indução ou incitação de menosprezo ou discriminação contra a mulher em razão de sua condição. As penas previstas são de 2 a 5 anos de reclusão, além da suspensão de perfis em redes sociais utilizados para o crime. O Congresso entra em recesso no sábado e, por isso, o texto pode ficar para depois das eleições. É com você, Juliana.
1: Obrigada, Pedro Lacerda. Agora, 6h46, hora certa no horário de Brasília. Você vai ouvir daqui a pouco.
2: Exposição gratuita no Museu das Favelas, em São Paulo, homenageia Alcione, uma das maiores cantoras e sambistas do Brasil.
1: 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Já a gente fala de cultura, mas antes vamos falar de agricultura. A produção de grãos da safra 2025-2026 deve apresentar alta de 2,2% em relação à temporada passada, chegando a 360 milhões de toneladas. Carolina Pessoa, direto do Rio de Janeiro, vai falar conosco agora com todas as informações. Boa noite, Carol.
3: Olá, Juliana. Boa noite para você, boa noite para todos. Isso mesmo. Esse aumento de mais de 2% na safra 2025-2026 representa um acréscimo de 7 milhões e 800 mil toneladas de grãos a serem colhidos. Os dados são do 10º levantamento da safra de grãos, divulgado hoje pela Conab, Companhia Nacional de Abastecimento. De acordo com a companhia, o resultado reflete a maior área destinada ao cultivo de grãos no país, projetada em 83 milhões em meio de hectares. Já a produtividade média nacional das lavouras deve se manter estável em cerca de 4.300 quilos por hectare. Um dos destaques do desempenho positivo é a soja, com crescimento previsto de cerca de 5% em relação à safra anterior, chegando a 180 milhões de toneladas. O algodão também apresenta expectativa de aumento na produção, com ganho de 2,8%. Já arroz, feijão e trigo devem apresentar um volume abaixo do período anterior. Esses dados divulgados pela Conab auxiliam o planejamento dos agentes envolvidos na agricultura brasileira e contribuem para a segurança alimentar e nutricional e para o abastecimento do país. Voltamos com você, Juliana.
1: Muito obrigada, Carol Pessoa, falando direto do Rio de Janeiro, 6h48. E olha que notícia boa, cerca de 3 milhões e meio de contribuintes vão receber amanhã a primeira restituição cashback do Imposto de Renda. Ao todo serão pagos 460 milhões de reais. Essa restituição automática atende aqueles contribuintes que não entregaram a declaração, geraram direito à restituição de valores. A consulta ao lote está aberta desde o dia 8 deste mês e pode ser feita na página da Receita Federal, no link Consulta Cashback. A restituição será paga somente amanhã, em parcela única, 6h48. Agora, nosso giro internacional, os Estados Unidos mudaram as regras das operações do Serviço de Imigração após a morte de imigrantes e 39 pessoas foram sequestradas por uma guerrilha na Colômbia. As notícias chegam com Maíra Guedes.
4: O Serviço de Imigração e Alfândega dos Estados Unidos, o ICE, suspendeu as abordagens de veículos em todo o país. A medida foi tomada após a repercussão da morte de 2 imigrantes durante operações recentes da agência. Um dos casos envolveu o colombiano Juan Sebastian Guerrero, de 26 anos, morto no estado do Maine. Imagens de câmeras de segurança contradisseram a primeira versão apresentada pelas autoridades sobre a ocorrência. A partir de agora, abordagens no trânsito só poderão ser feitas com mandado de prisão e apoio de outras forças de segurança. Na Colômbia, o exército cobrou a libertação imediata de 39 pessoas sequestradas pelo Exército de Libertação Nacional, o ELN. Entre os reféns está uma criança. O grupo foi capturado em uma estrada da região de Chocó, no noroeste do país, área marcada pela presença da guerrilha e de atividades ilegais, como o tráfico de drogas e a mineração clandestina. Lima. As autoridades colombianas exigiram a libertação incondicional dos sequestrados. A ONU registrou em junho o maior número de mortes de civis na Ucrânia desde abril de 2022. Foram

0: 293 pessoas mortas e quase 2 mil feridas em meio à intensificação dos ataques russos. Segundo o relatório, 45% das vítimas foram atingidas por mísseis e drones de longo alcance. Nesta terça-feira, novos bombardeios atingiram Kiev e outras regiões do país. Em resposta, a Ucrânia também intensificou os ataques com drones contra alvos estratégicos em território russo. Os controles na fronteira entre Gibraltar e a Espanha chegam ao fim nesta quarta-feira. O acordo firmado hoje entre Espanha, Reino Unido e União Europeia alinha o território britânico às regras de livre circulação de pessoas do espaço Schengen. A mudança beneficia mais de 15 mil trabalhadores que atravessam diariamente a fronteira. As longas filas e as restrições que marcaram décadas de tensões diplomáticas devem dar lugar a uma passagem mais ágil entre os dois territórios.
1: Com informações da agência Reuters, da TV Brasil em Brasília, Maíra Guedes.
2: Hora da gente movimentar a nossa rede nacional de comunicação pública. Vamos ao Tocantins. A cobrança da taxa de turismo sustentável em Mateiros, no Jalapão, está suspensa pela Justiça. A Prefeitura tem mantido a cobrança alegando que não foi notificada oficialmente. Assunto para Viviane Goulart, da Rádio Unitins FM de Palmas.
3: A Justiça suspendeu, em uma decisão liminar, a cobrança da taxa de turismo de R$ 30,00 por visitante em Mateiros, no Jalapão. O Tribunal de Justiça entendeu que a medida pode ser inconstitucional e prejudicar o turismo na região. A taxa havia sido criada para custear serviços como a coleta de lixo e sinalização turística. Apesar da decisão, a Prefeitura do município informou que ainda não foi oficialmente notificada e que, por isso, a cobrança continua sendo realizada até o cumprimento da determinação judicial.
4: Viviane Goulart, da Rádio Unitins FM de Palmas, no Tocantins, para a Rádio Nacional de Brasília.
2: Agora sim, 6h52, horas da gente falar de cultura. Alcione, uma das maiores cantoras e sambistas do Brasil, é homenageada em exposição gratuita em cartaz até 6 de dezembro no Museu das Favelas, em São Paulo. Depois de passar pelo Centro Cultural Vale Maranhão, em São Luís, a mostra Com Amor, Alcione chega à capital paulista com mais de 650 itens do acervo da própria artista. A reportagem é de Sara Quines.
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6: Dona de uma voz grave e aveludada, expressa em canções como Figa de Guiné, Não Deixe o Samba Morrer e A Loba, Alcione tem sua trajetória contada no Museu das Favelas, como num álbum de família. Desde a infância em São Luís, onde aprendeu a tocar instrumentos de sopro com o pai, que fazia parte de uma banda militar, até a mudança para o Rio de Janeiro, no final da década de 1960. O curador institucional Jairo Malta destaca os temas da fé, carnaval e das identidades negra e nordestina e o quanto a questão da migração também se faz muito presente na biografia de Alcione.
7: Alcione é um retrato do que é o Brasil nesse sentido, de muita gente que saiu desses territórios norte e nordeste para tentar oportunidades em dois eixos onde estavam se construindo as grandes cidades. Então ela faz essa dedicação a todas essas pessoas que cruzaram o Brasil para construir boa parte do Brasil, mas não só isso. A exposição mostra uma mulher negra, periférica, nordestina, que conseguiu fazer tudo isso de uma forma difícil, mas que alcançou.
6: A carreira de Alcione foi marcada por passagens na televisão, na relação próxima com a estação Primeira de Mangueira, por turnês mundiais e nacionais, além de mais de 30 discos gravados. No ano passado, a Dama do Samba lançou um álbum de inéditas e segue na ativa. Jairo Malta comenta a importância de um Museu das Favelas homenagear artistas em vida.
7: Reverenciar memórias vivas, memórias que ainda estão aqui, para a gente é de suma importância, porque a gente consegue conversar com pessoas de todas as idades. Então, ter Alcione com a gente, dentre todos esses temas, migração, negritude, periferia, favela e memória, é poder também reverenciar alguém que está do nosso lado, que está fazendo muito sucesso, fazendo turnê e que ainda vai fazer mais história.
8: Na gravação do primeiro compacto com as faixas Figa de Guiné e O Sonho Acabou, em 1972, já se passaram 54 anos. Aos 78 anos de vida, Alcione segue em turnê, não deixando o samba morrer. Da Rádio Nacional em São Paulo, Sara Kimes.

0: E seguimos falando de cultura. Agora, Maceió, que recebe o Campeonato Brasileiro de Quadrilhas Juninas neste mês de julho. A festa acontece do dia 23 até o dia 26, com entrada gratuita. Vamos conferir com Madison Euler.
1: Observatório Nacional, 18 horas, 56 minutos, 20 segundos. Observatório Nacional, 18 horas, 56 minutos, 30 segundos. Observatório Nacional, 18 horas, 56 minutos, 40 segundos. Observatório Nacional, 18 horas, 56 minutos, 50 segundos. Observatório Nacional, 18 horas, 57 minutos, 0 segundo. Observatório Nacional, 18 horas, 57 minutos, 10 segundos. Observatório Nacional, 18 horas, 57 minutos, 20 segundos. Observatório Nacional, 18 horas, 57 minutos, 30 segundos. Observatório Nacional, 18 horas, 57 minutos, 40 segundos. Observatório Nacional, 18 horas, 57 minutos, 50 segundos. Observatório Nacional, 18 horas, 58 minutos, 0 segundo. Observatório Nacional, 18 horas, 58 minutos, 10 segundos. Observatório Nacional, 18 horas, 58 minutos, 20 segundos. Observatório Nacional, 18 horas, 58 minutos, 30 segundos. Observatório Nacional, 18 horas, 58 minutos, 40 segundos. Observatório Nacional, 18 horas, 58 minutos, 50 segundos. Observatório Nacional, 18 horas, 59 minutos, 0 segundo. Observatório Nacional, 18 horas, 59 minutos, 10 segundos. Observatório Nacional, 18 horas, 59 minutos, 20 segundos. Observatório Nacional, 18 horas, 59 minutos, 30 segundos.
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4: Olá, boa noite.
3: Boa noite para você que nos acompanha em todo o país.
4: Terça-feira, 14 de julho de 2026.
3: E vamos aos destaques da Voz do Brasil.
4: Meio ambiente e clima. Painel eletrônico monitora efeitos do El Niño no país.
3: Plataforma informa onde haverá excesso de chuvas, estiagem ou ondas de calor.
4: Hoje vamos falar sobre o fenômeno e como poderá afetar para o Brasil. Luana Karen.
5: Entre as principais consequências esperadas para o Brasil estão excesso de chuvas na região sul e a estiagem nas regiões norte e nordeste.
3: Energia e combustíveis.
4: Conselho Nacional de Política Energética aprova aumento no percentual de etanol anidro na gasolina para 32%.
3: E aplicativo oferece ao consumidor informações sobre postos de combustíveis e canal para denúncias. Gabriela Noronha.
6: O aplicativo é gratuito e funciona como um mapa interativo no celular, ajudando o consumidor a descobrir quais postos são de confiança e quais devem ser evitados.
4: Proteção das crianças e adolescentes no ambiente digital.
3: Como o ECA Digital avança no combate à violação de direitos é o tema de entrevista com Fábio Meirelles, do Ministério dos Direitos Humanos e Cidadania.
7: Então, o ECA Digital é um grande avanço, traz esse princípio do ECA, né, da proteção integral, da prioridade absoluta para o ambiente digital, e ele hoje já é uma referência no Brasil e no mundo.
4: Hoje, na apresentação da Voz do Brasil, Luciana Vasconcelos e Luciano Seixas.
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4: O percentual de etanol na gasolina será elevado de 30% para 32%.
3: A medida aprovada hoje pelo Conselho Nacional de Política Energética tem previsão para valer a partir de 1º de agosto.
4: E terá vigência de 180 dias, com possibilidade de prorrogação por igual período.
3: O ministro de Minas e Energia, Alexandre Silveira, afirmou que a mudança é segura e que tem respaldo técnico.
8: Nós estamos completamente seguros de avançar até o E32. O Instituto Mauá nos deu o laudo de que nós estamos habilitados a fazer o aumento. E a transitoriedade é apenas uma maneira de nos precavermos a poder, dentro de 180 dias, nós vermos o que está acontecendo. A cada oscilação, nós sentamos e protegemos o consumidor e protegemos a economia nacional.
4: Ainda de acordo com o ministro Alexandre Silveira, a medida vai contribuir para a autossuficiência do país em meio ao contexto da guerra no Oriente Médio.
3: Na hora de abastecer o carro, quanto mais informações o consumidor tiver, melhor.
4: Por meio de um aplicativo, o motorista confere se o posto onde ele vai é um estabelecimento confiável.
3: E caso perceba alguma irregularidade, também é possível fazer uma denúncia diretamente à Agência Nacional do Petróleo, Gás Natural e Biocombustíveis.
6: O aplicativo ANP com você postos é gratuito e funciona como um mapa interativo no celular, ajudando o consumidor a descobrir quais postos são de confiança e quais devem ser evitados. O funcionamento é bem prático. Ao abrir o aplicativo, o usuário vê os estabelecimentos da região sinalizados por cores, como em um semáforo. Os postos recebem notas de 0 a 5 com base nas fiscalizações que a Agência Nacional do Petróleo, Gás Natural e Biocombustíveis fez nos últimos 5 anos, sendo que a cor verde sinaliza os mais seguros e quem tem nota máxima. Já os marcados em vermelho acendem o sinal de alerta. Receberam nota 0 por causa de irregularidades recentes. Outras informações dos estabelecimentos, como endereço, CNPJ, quantas fiscalizações já receberam, resultado das vistorias e qualidade das amostras analisadas, também podem ser consultadas na ferramenta. É possível ainda fazer denúncias pelo aplicativo, como explica o superintendente de fiscalização do abastecimento da ANP, Júlio Nishida.
9: Cria um importante canal de denúncias do consumidor com a ANP, inclusive aquelas relacionadas a práticas de preços abusivos. De forma bem simples, fácil e intuitiva, o consumidor consegue fazer a sua denúncia num simples clicar de botões.
6: A plataforma pode ser acessada no endereço anpcomvocepostos.anp.gov.br e depois baixada no aparelho de telefone celular. Reportagem Gabriela Noronha.
4: A produção brasileira de grãos no período 2025-2026 está estimada em 360 milhões de toneladas.
3: Segundo o levantamento divulgado hoje pela Conab, a Companhia Nacional de Abastecimento, se confirmado, o volume será 2,2% superior ao registrado na temporada passada.
10: Segundo a Conab, serão 360 milhões e 100 mil toneladas a serem colhidas, o que representa 2,2% a mais do que a safra anterior. O grande destaque deve ser a soja. O gerente de acompanhamento de safras da Conab, Fabiano Vasconcelos, explica o resultado.
11: Então, a estimativa para a safra 2025-26 é de 48,6 milhões de hectares cultivados com soja e uma produção aí é chegando a quase 180,6 milhões de toneladas.
10: Além da soja, o algodão tem produção prevista em 4 milhões e 60 mil toneladas de pluma, com 8% da área já colhida. Isso resulta em um ganho na produtividade de 2,8% em relação à safra 2024-2025. Já a colheita das três safras do milho no ciclo atual está estimada em mais de 141 milhões e 700 mil toneladas, volume 0,4% superior ao ciclo passado. A estimativa é de crescimento favorecido pelas condições climáticas, como explica Fabiano Vasconcelos, gerente de acompanhamento de safras da Conab.
11: Em relação ao milho, uma estimativa de aumento de 9,8% na área plantada, uma estimativa de produtividades melhores do que na última temporada, favorecidas aí pelo clima, uma produção de 29,6 milhões de toneladas, um aumento aí de 18,7% em relação à última safra.
10: E a Conab também estabeleceu novos preços de referência para os principais produtos agrícolas de verão. Os principais reajustes foram no preço da soja, do arroz em casca, do feijão e do milho. Os preços passam a vigorar nos períodos entre o segundo semestre de 2026 e o primeiro semestre de 2028. Reportagem Edinaldo Júnior.
4: Ainda sobre a produção agrícola, o IBGE estima que a safra brasileira em 2026 pode chegar a 347 milhões e 400 mil toneladas.
3: Isso representa uma projeção de 1 milhão e 300 mil toneladas a mais do que a colheita anterior.
4: O IBGE calcula um ano de produção e a Conab faz estimativa de outubro a setembro.
3: Agricultores podem ter acesso a recursos para o Plano Safra.
4: Os recursos poderão ser acessados entre 16 de julho deste ano e 30 de junho do ano que vem.
3: O BNDES, Banco Nacional de Desenvolvimento Econômico e Social, vai disponibilizar 72 bilhões de reais.
12: Serão 40 bilhões e 500 milhões de reais disponíveis por meio dos programas agropecuários do governo federal. Desse total, 21 bilhões e meio são para médios e grandes produtores da agricultura empresarial e quase 19 bilhões de reais para pequenos produtores da agricultura familiar. Também vão estar disponíveis 31 bilhões e 500 milhões de reais em recursos próprios do banco por meio da linha BNDES Crédito Rural. O chefe do Departamento de Crédito Digital, Agropecuária e Normas do BNDES, Caio Barbosa, explica que o crédito disponibilizado pelo banco atende necessidades de quem produz no campo.
13: A gente opera basicamente 11 programas, que são programas que atingem todas as necessidades de investimento e de custeio do produtor rural. E todos os tipos de produtores rurais. Tem uma linha para custeio, uma linha

0: fenômeno climático conhecido como El Niño, já confirmado no país, pode trazer diferentes impactos para a população.
1: A previsão é de excesso de chuvas no sul, por um lado, e estiagem no norte e nordeste, por outro.
0: Um monitoramento mensal está sendo feito por diferentes órgãos para trazer agilidade às respostas e ajudar na prevenção de desastres.
1: Nessa reportagem de Luana Karen, trazemos dicas para os produtores rurais e cidadãos em geral sobre como lidar com os impactos desses eventos climáticos.
2: Autoridades responsáveis pelo monitoramento do clima, dos recursos hídricos e dos riscos de desastres naturais começaram a acompanhar a evolução do fenômeno do El Niño este ano no Brasil. Um painel vai ser publicado mensalmente e servirá de referência para que estados, municípios, produtores rurais e defesa civil não sejam pegos de surpresa com excesso de chuvas, estiagem ou ondas de calor. Gilvan Sampaio, pesquisador do Instituto Nacional de Pesquisas Espaciais, INPE, explica que os efeitos devem ser sentidos até meados de 2027.
3: Os principais impactos do El Niño devem ficar concentrados com o aumento do volume de chuvas no sul do Brasil. Além disso, nesse segundo semestre de 2026, o El Niño deve provocar temperaturas acima da média em praticamente todo o Brasil. Portanto, o potencial para a ocorrência de queimadas aumenta. Então, secas na Amazônia, secas no Nordeste, isso somente em 2027.
2: O El Niño é caracterizado pelo aumento anormal da temperatura do Oceano Pacífico ao longo da linha do Equador. Para que o fenômeno seja confirmado, esse aumento deve ser observado por 3 meses consecutivos, o que aconteceu entre abril e junho deste ano. Para quem utiliza a terra para produzir, a orientação de Gilberto Cunha, pesquisador da Embrapa Trigo, é conhecer bem a terra onde vive.
4: Adotar boas práticas de manejo, a diversificação das épocas de semeadura, fazer as intervenções de proteção de plantas, colher no momento certo, não procrastinar aí quando as lavouras estão prontas para colher.
2: Ao longo dos próximos meses, eventos associados ao El Niño podem impactar a rotina da população. Nas regiões onde estão previstas chuvas além do normal, os riscos são de alagamentos e deslizamentos de encostas, por exemplo. Já onde pode haver escassez de chuva, há risco de incêndios e problemas no abastecimento de água. Ondas de calor também podem trazer dificuldades para populações vulneráveis. Em todos os casos, o conselho de Tiago Molina, coordenador de monitoramento e alerta da Defesa Civil Nacional, é ficar atento às fontes oficiais de informação.
5: Sempre que tiver uma situação de risco prevista, a Defesa Civil vai se utilizar de todos os mecanismos que existem para fazer com que essa informação chegue às pessoas, né, por meio do Defesa Civil Alerta, por meio das mensagens SMS. Além disso, é muito importante conhecer o local onde você mora, procurar saber quais são os planos de contingência, quais são as rotas de fuga, os locais seguros.
2: O boletim Painel El Niño, uma iniciativa conjunta de diferentes órgãos do governo federal, é público e está disponível em diversos portais na internet. Por exemplo, no endereço portal.inmet.gov.br. Reportagem Luana Karen.
1: Esta semana, o Estatuto da Criança e do Adolescente completa 36 anos.
0: E a evolução da garantia dos direitos da infância permitiu a aprovação do ECA Digital, que entrou em vigor em março desse ano.
1: Ele prevê que as crianças e adolescentes devem ser protegidos e ter direitos garantidos também no ambiente virtual.
0: Nós seguimos hoje com a segunda parte da nossa entrevista com o diretor de Proteção da Criança e do Adolescente do Ministério dos Direitos Humanos e Cidadania, Fábio Meirelles, sobre as inovações trazidas pelo ECA Digital e a integração com o Estatuto da Criança e do Adolescente de 1990. Acompanhe.
6: Diretor Fábio Meirelles, é um prazer seguir com a nossa conversa aqui sobre Estatuto da Criança e do Adolescente. E aí a gente passa a falar agora sobre o ECA Digital, né? Que é a lei que protege a infância no ambiente virtual e ganhou esse nome, ECA Digital, como uma referência justamente ao Estatuto da Criança e do Adolescente de 1990. A gente pode dizer que ela incorpora o mesmo espírito, diretor, de que toda a sociedade é responsável pelo cuidado com as crianças, só que agora na internet?
7: Exatamente, e até por isso que a gente manteve o nome ECA, né? E...

0: Chamou de ECA digital. A gente percebeu que as crianças e adolescentes brasileiros viviam conectados, estavam em plataformas digitais, em redes sociais desde muito cedo, expostas, né, diariamente à publicidade, conteúdos algorítmicos, inteligência artificial. A gente viu que isso representava um risco muito grande, o ambiente digital para crianças e adolescentes, e a gente batalhou e conquistou o ECA digital. Com o governo federal, com o CONAN, da movimentos sociais, organizações da sociedade civil, e em diálogo com o Congresso para que essa lei saísse do papel e virasse realidade.
1: E o senhor destacaria como principais ganhos para a proteção das crianças vindos do ECA digital? Que tipo de ações, que tipo de situações?
0: Veja, o ECA digital, ele reafirma uma posição inegociável do Brasil. A gente não aceita modelos de negócio construídos sobre a exploração da vulnerabilidade de crianças e adolescentes. Então, vou dar alguns exemplos do que o ECA digital estabelece, né? Ele estabelece limite para a prática do que a gente chama de design digital ou design manipulativo, que vão induzir crianças e adolescentes ao uso excessivo de telas. Isso é uma das dimensões do ECA digital. Ele também prevê que os serviços e produtos digitais, eles devem adotar padrões elevados de proteção de dados, privacidade e segurança para crianças e adolescentes. O ECA Digital também prevê sanções para as plataformas que descumprirem essas obrigações. Então, o ECA Digital é um grande avanço, ele traz esse princípio do ECA, né, da proteção integral, da prioridade absoluta para o ambiente digital, e ele hoje já é uma referência no Brasil e no mundo.
2: E assim como aconteceu no Estatuto da Criança e do Adolescente de 1990, o ECA Digital também deve mudar essa forma da sociedade perceber os direitos das crianças na internet? Por exemplo, a parte da responsabilidade de todos os adultos sobre as crianças que estão ali no ambiente virtual?
0: Perfeito, é exatamente esse o princípio. Assim, a gente conseguiu com a ECA Digital traduzir rapidamente uma demanda social, porque não pode ser só uma atribuição das próprias crianças e adolescentes ou dos seus familiares, dos pais, mães e responsáveis, a proteção delas no ambiente digital. Então, se elas estão em situação de vulnerabilidade, é uma responsabilidade coletiva. Então, a gente conseguiu com a ECA Digital trazer essa demanda social, normatizar e juridicamente convergir com a iniciativa privada para um instrumento, que hoje é o ECA Digital, que precisa chegar na ponta. Então, hoje, o nosso grande desafio é, para além do ECA Digital, é levar o ECA Digital para a escola, para o Conselho Tutelar, para o CRAS, para o CREAS, para o Ministério Público utilizar o ECA Digital. Então, cuidar das crianças e adolescentes nunca foi uma tarefa de uma pessoa só, não vai ser agora. Então, o ECA Digital traz esse princípio da responsabilidade coletiva.
1: Quer dizer que o ECA digital também é importante para os pais e responsáveis que agora deixam de estar sozinhos nessa proteção das crianças e dos adolescentes, né? E passam a ter apoio das plataformas, não é isso?
0: Exatamente, canais de denúncia, a própria Autoridade Nacional de Proteção de Dados. Então, com o ECA Digital e depois com a lei de regulamentação, depois com a política, a gente, após o ECA Digital, a gente também anunciou a Política Nacional de Promoção e Proteção dos Direitos da Criança e do Adolescente no Ambiente Digital, que é uma política estruturada para fortalecer a coordenação entre os diferentes níveis de governo, incentivar a pesquisa, inovação tecnológica, promover desenvolvimento de produtos e serviços digitais mais seguros, ampliar os canais de denúncia, fortalecer a capacitação dos profissionais do sistema de garantia de direitos, apoiar as famílias no exercício da supervisão parental. Então, acho que a gente precisa olhar para o ECA digital e para a nossa política nacional com essa perspectiva de uma construir objetivos concretos e de dividir a responsabilidade sobre a proteção de crianças e adolescentes no ambiente digital com todos os atores que precisam estar, né, totalmente comprometidos com essa implementação.
2: Agora, onde os adultos podem encontrar, diretor, mais informações sobre o ECA digital para entenderem melhor essa legislação e também orientações sobre o que deve ser proibido, o que deve ser permitido para as crianças na internet?
0: Claro, olha, hoje nos sites, né, do Ministério dos Direitos Humanos e da Cidadania, da SECOM, do Ministério da Justiça, você encontra o ECA Digital. A gente produziu um material muito interessante, recente, que é um guia no formato de perguntas e respostas para conselheiros tutelares sobre o ECA Digital, que é um material educativo e prático que está no site do Ministério dos Direitos Humanos e da Cidadania. A gente produziu uma caixa de ferramentas chamada Faça Bonito na Rede, que é um material, um conjunto de instrumentos práticos também que tem guia de recomendações técnicas, coletânea de normas jurídicas, tem proposta de fluxo, tem material didático sobre o que fazer, tem cartilha, tem até jogo de tabuleiro, conexão segura. Então a gente tem curso, a gente tem um curso Proteção de Crianças e Adolescentes no Ambiente Digital, um curso online na Escola Nacional dos Direitos da Criança e do Adolescente. Então hoje a gente tem guias, cartilhas, a gente tem cursos, a gente tem jogo de tabuleiro, a gente tem fluxo. Então, a gente tem glossário, a gente tem bastante material disponível, perguntas e respostas, para que as pessoas conheçam o ECA Digital e conheçam as ferramentas de proteção de crianças e adolescentes no ambiente digital no site do Ministério dos Direitos Humanos, novamente, no site do Ministério da Justiça e Segurança Pública, no site da Secretaria de Comunicação Social, enfim, institutos, fundações, organizações da sociedade civil. Muita gente tem produzido material sobre essa responsabilidade compartilhada e a promoção do bem-estar de crianças e adolescentes no ambiente digital.
1: Muito bem, nós conversamos com Fábio Meirelles, diretor de proteção da criança e do adolescente do Ministério dos Direitos Humanos e da Cidadania. Muito obrigado por sua entrevista aqui à Voz do Brasil.
0: Obrigado a vocês, sempre à disposição.
3: E estão abertas até amanhã, dia 15 de julho, as inscrições de bolsas para médicos especialistas.
1: São 1.136 vagas distribuídas em 26 cursos de aprimoramento em 309 municípios do país.
3: Quase metade das vagas são voltadas para o interior. Entre as especialidades previstas estão anestesiologista, oncologia, cardiologia e cirurgia minimamente invasiva.
1: Felipe Proenço, secretário de Gestão do Trabalho e da Educação do Ministério da Saúde, detalha o edital.
4: Possibilidade para quem já é especialista com registro de qualificação, participa do programa desenvolvendo suas atividades práticas em um serviço do Sistema Único de Saúde, de referência no interior, um ambulatório especializado, um hospital, e ao mesmo tempo tem suporte aonde um especialista com ainda mais experiência vai poder apoiar o desenvolvimento das atividades numa carga horária de 20 horas semanais, recebendo uma bolsa que vai depender da localização, se é uma região mais vulnerável, podendo chegar até R$ 20.000.
3: O edital está disponível em gov.br/saúde.
1: Atenção, estudantes de graduação de instituições privadas.
3: Começaram hoje as inscrições para o processo seletivo do Fundo de Financiamento Estudantil, o FIES.
1: Serão mais de 75 mil vagas destinadas no segundo semestre.
5: Ao todo, serão oferecidas 75.500 vagas para o segundo semestre. No ano, serão 112 mil no total. O FIES concede financiamento a estudantes matriculados em cursos superiores de instituições privadas. Para participar do FIES, o candidato precisa ter feito o Exame Nacional do Ensino Médio a partir de 2010. Precisa ter alcançado média igual ou superior a 450 pontos nas 5 provas e não ter zerado a redação. Precisa ter, em 2026, renda bruta familiar mensal de até 3 salários mínimos, o equivalente a R$ 4.863. O processo seletivo do FIES reserva 50% das vagas para estudantes com renda familiar por pessoa de até meio salário mínimo inscritos de forma ativa no Cadastro Único. Os pré-selecionados nessa modalidade vão poder solicitar financiamento integral, cobrindo todos os encargos educacionais e ficam dispensados de comprovar a renda diretamente na instituição de ensino. O FIES tem chamada única e lista de espera. O resultado da pré-seleção na chamada única será divulgado no dia 30 de julho. As inscrições vão até sexta-feira, 17 de julho, pelo Portal Único de Acesso ao Ensino Superior. O candidato precisa ter conta gov.br e preencher os requisitos para participar do programa. O resultado sai no dia 30 de julho. Mais informações em acessounico.mec.gov.br/FIES ou ligue para 0800-616161. Thaisa Vitória para a Voz do Brasil.
3: O Ministério da Educação disponibilizou uma série de vídeos com orientações sobre o uso do Cadastro da Educação de Jovens e Adultos, uma plataforma oficial de cadastro.
1: O material ensina passo a passo como realizar a inscrição e é destinado tanto aos estudantes quanto aos profissionais que atuam no sistema.
3: As inscrições no cadastro permanecem abertas durante todo o ano.
1: No entanto, os prazos para ingresso no segundo semestre deste ano variam de acordo com o calendário de cada estado e município.
3: Os conteúdos estão disponíveis no portal do MEC e no canal da pasta do Ministério da Educação no YouTube.
1: E essas foram as notícias do governo federal.
3: Uma realização da Secretaria de Comunicação Social da Presidência da República.
1: Com produção da empresa Brasil de Comunicação.
3: Fique agora com as notícias do Poder Judiciário e do Congresso Nacional. Uma boa noite.
1: Boa noite para você e até amanhã.
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8: Presidente do STF e do CNJ lança rede nacional de magistrados para combater o avanço do crime organizado no país.
9: Instituições podem enviar propostas sobre modernização do sistema de justiça até 15 de agosto.
8: STJ mantém prisão preventiva de homem acusado de atuar como falso médico.
9: Boa noite, eu sou Marcela Luiz.
8: E eu sou Walter Lima.
9: O presidente do Supremo Tribunal Federal e do Conselho Nacional de Justiça, ministro Edson Fachin, lançou nesta terça-feira a Rede Nacional de Magistrados para combater o avanço do crime organizado no país.
8: Segundo Fachin, a resposta estatal à criminalidade em rede exige, necessariamente, uma justiça também articulada em rede. Marcelo Della Libera.
10: O ministro Edson Fachin observou que o mercado de apostas eletrônicas clandestinas vem sendo utilizado como instrumento de organizações criminosas.
11: Essas plataformas podem servir à lavagem de dinheiro, à formação de estruturas empresariais aparentemente ilícitas, à integração com outras atividades ilícitas, como tráfico, contrabando e corrupção, além de apresentarem forte dimensão transnacional.
10: Criada por portaria do CNJ, a rede nacional prevê o compartilhamento de informações para enfrentar organizações criminosas cada vez mais sofisticadas.
9: Supremo está com o edital aberto para receber propostas sobre a modernização do sistema de justiça.
8: Podem participar instituições públicas, privadas e da sociedade civil até 15 de agosto. Pablo Lemos.
12: As propostas vão ser analisadas pelo Grupo de Estudos para a Modernização do Sistema de Justiça, instituído pelo presidente do STF, ministro Edson Fachin. O diretor do Centro de Estudos Constitucionais do Supremo, Fernando Facuri Scaff, que preside o grupo, explica que modernizar significa atualizar o sistema de justiça.
13: É fazer ajustes dentro de um sistema que funciona, que está rodando bem, para falar uma linguagem mais clara, e que você tem, dentro disto, a expectativa de uma sociedade brasileira como um todo por mais justiça e por mais segurança jurídica.
12: Para o relator do grupo Neide Barros Belo Filho, modernizar é uma exigência do tempo.
14: É necessário modificar, porque é necessário acompanhar o tempo, acompanhar as mudanças da sociedade.
12: Serão aceitas apenas manifestações institucionais sobre a modernização do sistema de justiça sem caráter pessoal, que deverão ser apresentadas por meio de formulário eletrônico.
9: Mantida a prisão preventiva de empresário acusado de atuar como falso médico em unidade básica de saúde de Cananéia, São Paulo.
8: A decisão é do vice-presidente do STJ, ministro Luiz Felipe Salomão, no exercício da presidência. Fátima Uchoa.
15: O empresário está preso desde janeiro. Segundo o Ministério Público, ele realizava exames de ultrassom, emitia laudos e atendia pacientes usando o registro profissional de médico de um sócio falecido. A fraude foi descoberta após ele afirmar durante exame que tinha identificado a vesícula de uma paciente que já havia retirado o órgão. Depois de o Tribunal de Justiça de São Paulo negar o primeiro habeas corpus, a defesa fez novo pedido de relaxamento da prisão ao STJ, mas o ministro Salomão não verificou ilegalidade manifesta nem urgência que justificassem a concessão da liminar. O ministro ainda apontou que o pedido de

0: Liberdade deverá ser examinado com mais profundidade no julgamento definitivo do habeas corpus a cargo da sexta turma do STF.
1: O STF promove congresso para debater o uso de pesquisas no aprimoramento da Justiça do Trabalho.
2: O evento vai ser realizado na sede do Tribunal em Brasília. Marla Lacerda.
3: O 4º Congresso Nacional de Pesquisa Judiciária, Estatística e Ciência de Dados da Justiça do Trabalho vai ser realizado entre os dias 25 e 27 de agosto. Com o tema Trabalho, Transformações Econômicas e Justiça, o evento é para incentivar a produção de conhecimento e a integração da rede de pesquisas judiciárias da Justiça do Trabalho. Magistrados, servidores, estudantes e profissionais que atuam na área e querem participar, fiquem atentos. As inscrições já podem ser feitas no portal do TST, que é o tst.jus.br.
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1: Uma boa noite.
2: E até amanhã.
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6: Eu sou Paula Groba.
7: E eu sou Humberto Pinheiro.
6: E estes são os destaques de hoje do Jornal do Senado, que começa agora.
7: Aprovada a aposentadoria especial para agentes de saúde e de combate às endemias.
6: MP do frete. Senado retira valor fixo, mas mantém piso mínimo do frete para caminhoneiros.
7: Pacientes em internação domiciliar podem ter desconto na conta de luz.
6: Boa noite.
7: Boa noite.
6: Em acordo com o governo, o Senado aprovou a medida provisória que atualiza as regras do piso mínimo do frete rodoviário. A MP, que perderia a validade nesta semana, mantém a obrigatoriedade de um valor mínimo para o frete, como já prevê a legislação, mas retira do texto a definição de um piso nacional para a remuneração dos caminhoneiros.
7: Durante a análise na Comissão Mista e na Câmara dos Deputados, havia sido incluído um piso de R$5.000 mensais para os motoristas de longas distâncias. A medida provisória também endurece as punições para empresas que descumprirem o piso do frete, calculado pela Agência Nacional de Transportes Terrestres. Repórter Pedro Pincer.
8: O Senado aprovou o projeto de lei de conversão da medida provisória que torna obrigatório o cadastramento das operações de transporte rodoviário de cargas e reforça os mecanismos de fiscalização do piso mínimo do frete. Entre os tópicos está a determinação de um piso para o frete, mas sem definição do valor. A principal questão se dava em torno do perdão às multas aplicadas aos caminhoneiros que estiveram presentes nas manifestações de dezembro de 2022. Para o relator revisor, senador Stevenson Valentim, do Podemos do Rio Grande do Norte, a medida faz justiça e traz tranquilidade para a categoria.
9: Entendo que esse viés da multa já atingiu a sua pedagogia e permanecer com essa injustiça é passar uma ideia de vingança e que não contribui nada para a sociedade.
8: A líder do governo, senadora Tereza Leitão, do PT de Pernambuco, celebrou o acordo alcançado diante da relevância do assunto.
10: Se ela não fosse importante, ela ia caducar. Nós não permitimos a caducidade justamente pela importância que ela tem para a economia, para relações trabalhistas, para a autonomia de autônomos.
8: As novas regras terão um período de transição. Empresas e transportadores terão prazo mínimo de 60 dias para a adaptação às novas obrigações. O texto segue agora para a sanção presidencial.
6: E o roubo de combustíveis deixou de ser apenas um crime patrimonial e passou a ser uma importante fonte de renda para facções criminosas.
7: Para combater esse mercado ilegal, a Comissão de Segurança Pública aprovou um projeto que endurece as penas e cria crimes específicos para o furto e o roubo de petróleo, combustíveis e derivados. Repórter Bruno Lourenço.
11: O projeto de lei fixa a pena nesses casos de reclusão de 4 a 10 anos mais multa e aumenta a punição em um terço se o crime for cometido com destruição de barreiras, atuação conjunta de duas ou mais pessoas, abuso de confiança de funcionário público ou ex-colaborador.

0: trabalhadores das empresas. O relator designado, senador Sérgio Moro, do PL do Paraná, defendeu a punição mais rigorosa.
1: Para proteger não só o mercado de combustíveis, mas especialmente o consumidor desses combustíveis, dessas quadrilhas, dessas gangues que se locupletam, não só furtando combustíveis e seus equipamentos, mas colocando em risco os indivíduos para os quais depois esse combustível fraudulento, muitas vezes, é revendido.
0: O projeto também altera a legislação de crimes contra a ordem econômica para punir quem armazena, transporta ou comercializa o combustível sabendo que é produto de crime. O texto estabelece ainda que as penas sobem em 2/3 se a ação resultar em desabastecimento, interrupção das atividades industriais, incêndio, dano ambiental, ferimento grave ou morte. A proposta seguiu para a Comissão de Constituição e Justiça.
2: O sedentarismo ou a inatividade física gera um custo anual estimado em cerca de R$300 milhões ao Sistema Único de Saúde. Esse valor equivale a aproximadamente 17,4% de todos os gastos do sistema com hospitalizações por essas condições.
3: No Senado, a importância da medicina esportiva na saúde dos brasileiros foi tema de audiência pública na Comissão de Esporte. Os detalhes com Patrícia Oliveira.
4: A medicina esportiva especializada no acompanhamento dos exercícios físicos, na prevenção de lesões, reabilitação e melhoria do desempenho dos atletas, também contribui para a saúde pública. Como destacou a senadora Leila Barros, do PDT do Distrito Federal, em audiência pública na Comissão de Esporte.
5: Ela beneficia milhões de brasileiros que encontram no esporte um instrumento de prevenção de doenças, de qualidade de vida e do envelhecimento saudável.
4: José Cavazói, da Federação Internacional de Medicina Esportiva, apontou a importância do exercício físico na redução mundial de casos de morte.
6: Que além de fazer as pessoas se sentirem bem, ele é capaz de reduzir infarto, reduzir AVC, reduzir morte. 5,3 milhões de mortes todos os anos que são atribuíveis ao sedentarismo.
4: O médico Fernando Torres destacou o papel social do exercício físico também no combate aos custos com sedentarismo no Brasil, de cerca de R$300 milhões por ano no SUS em internações e tratamentos de doenças crônicas.
7: Exercício é remédio, porque ele realmente previne e trata doenças, está altamente ligado à redução de gastos públicos e privados.
4: Os debatedores defenderam a criação de políticas públicas para ampliar a prática de atividades físicas no Brasil.
2: E famílias com pacientes em internação domiciliar que dependem de aparelhos elétricos poderão ter mais acesso ao desconto na conta de luz. A Comissão de Infraestrutura aprovou um projeto que amplia de 3 para 4 salários mínimos o limite de renda para a concessão da tarifa social de energia elétrica nesses casos.
3: O benefício atende pacientes que utilizam equipamentos como ventiladores pulmonares, bombas de infusão e aspiradores de secreção. A proposta, que busca reduzir os custos do tratamento feito em casa, segue agora para análise na Comissão de Assuntos Sociais.
2: E seguiu para a votação no plenário em regime de urgência o projeto que cria o Estatuto da Vítima. A proposta reúne em uma única lei os direitos e garantias de vítimas de crimes, contravenções, calamidades públicas, desastres e epidemias. Hoje, essas proteções estão espalhadas por diferentes normas.
3: O texto foi aprovado pela Comissão de Segurança Pública com parecer favorável do senador Wilder Moraes, do PL de Goiás. Segundo o relator, o sistema de justiça brasileiro historicamente concentrou a atenção na relação entre o Estado e o autor do crime, deixando a vítima em segundo plano. Para ele, o Estatuto corrige essa distorção ao fortalecer a proteção e o acolhimento das vítimas, o que também pode contribuir para o enfrentamento da criminalidade.
8: Contribui para estabelecer a confiança da população nas instituições de repercussão. Estimulam as notícias dos crimes e favorece a cooperação da vítima ao longo da apuração.
2: Profissionais que atuam na prevenção de doenças e no atendimento direto às famílias poderão passar a contar com uma aposentadoria diferenciada. O Senado aprovou em 2 turnos a proposta que garante esse direito aos agentes comunitários de saúde e aos agentes de combate às endemias, além de regulamentar o vínculo funcional da categoria.
3: A proposta aprovada prevê regras de transição e estende ainda a medida aos agentes indígenas de saneamento e de saúde. O texto segue para promulgação. Repórter Douglas Castilho.
9: A proposta aprovada estabelece como idade mínima de aposentadoria 57 anos para mulheres e 60 anos para os homens, condicionada à comprovação de 25 anos de tempo de contribuição e de efetivo exercício profissional, com regras de transição que terminam no ano de 2041 para os que já ingressaram na atividade. O texto também assegura a estabilidade a esses trabalhadores, vedando sua contratação temporária ou terceirizada, salvo na hipótese de emergências em saúde pública. O relator da proposta, senador Irajá, do PSD do Tocantins, destacou a atuação dos agentes na prática da saúde preventiva das famílias.
10: Merecem, assim como existe a aposentadoria especial dos nossos valorosos professores, assim como já foi também instituída a aposentadoria especial para os policiais, é merecida também a essa categoria. São soldados dos nossos SUS, do Sistema Único de Saúde Brasileiro. Aliás, se tem o SUS de carne e osso, eles se chamam agentes de saúde e de combate a endemias.
9: Para compensar o aumento das despesas com essas aposentadorias, a União prestará assistência financeira aos estados e municípios.
3: Com edição de Paula Groba e trabalhos técnicos de Eliseu Caires, o Jornal do Senado fica por aqui. Acompanhe agora as notícias da Câmara dos Deputados. Boa noite.
2: Boa noite e até amanhã.
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12: Deputados reduzem jornadas de trabalho de pais de pessoas com deficiência.
13: Plenário pode desobrigar férias escolares durante Copa de Futebol Feminino.
12: Câmara exige informação sobre bebê prematuro na certidão de nascimento.
13: Boa noite. O projeto que exige informação sobre bebê prematuro na certidão de nascimento já pode seguir para o Senado. A repórter Maria Neves tem os detalhes sobre a medida.
14: A Comissão de Constituição e Justiça da Câmara dos Deputados aprovou o projeto que obriga os cartórios a incluir na certidão de nascimento que a criança nasceu de forma prematura. De acordo com a autora da proposta, a deputada Silvia Cristina, do PP de Rondônia, são considerados prematuros os bebês que nascem antes de 37 semanas de gestação. Com a aprovação, o texto pode seguir para o Senado. Ainda, segundo Silvia Cristina, o Brasil é o país em que nascem mais bebês prematuros no mundo. Ela afirma que 12% dos partos realizados no país ocorrem antes do tempo mínimo necessário. A relatora do texto, deputada Maria Raiz, do PSB de Pernambuco, defende que incluir a informação sobre prematuridade do bebê na certidão de nascimento, além de garantir o atendimento médico adequado à criança, também trará economia para os cofres públicos.
15: A partir do momento que a gente sabe que uma criança nasce de forma prematura, a gente garante que o atendimento seja dado de forma mais precisa. Então, além, obviamente, de garantir um atendimento melhor para as mulheres, a gente garante que uma economia para o Estado.
14: Ao apresentar o projeto em 2024, Silvia Cristina afirmou que, de acordo com informações da Organização das Nações Unidas, a prematuridade é a principal causa de morte infantil no mundo. A página do Hospital Albert Einstein explica que bebês nascidos antes do tempo têm maior probabilidade de apresentar problemas como pulmões imaturos que exigem ventilação mecânica. Além disso, os intestinos ainda não se encontram totalmente desenvolvidos no nascimento, o que dificulta a absorção do leite materno. Outra complicação é o cérebro prematuro, que impede o recém-nascido de ter um instinto de sugar os mamilos da mãe para mamar. Ainda de acordo com as informações do hospital, problemas decorrentes da prematuridade podem durar por toda a vida. Da Rádio Câmara de Brasília, Maria Neves.
12: Maurício do Vôlei, do PL de Minas Gerais, apresentou projeto que cria a Política Nacional de Proteção da Inocência Infantil. De acordo com o deputado, a medida protege crianças e adolescentes da exposição a conteúdos inadequados ao desenvolvimento psicológico, moral e emocional.
13: Maurício do Vôlei acrescenta que o projeto amplia o acesso dos pais a informações sobre materiais pedagógicos e atividades escolares que tratem de temas sensíveis. Na visão dele, o texto é uma forma de garantir maior transparência na formação de crianças e adolescentes.
11: Saúde. Comissão de Saúde aprova projetos sobre idosos e prevenção do câncer. A repórter Sofia Peçanha ouviu a relatora.
16: A Comissão de Saúde aprovou o projeto que prevê a suplementação nutricional como parte do tratamento de idosos diagnosticados com desnutrição ou risco de desnutrição durante internações hospitalares. A proposta, apresentada pelo deputado Pedro Ayara, de Minas Gerais, determina que hospitais públicos e privados conveniados ao Sistema Único de Saúde ofereçam suplementos nutricionais aos pacientes idosos sempre que houver indicação clínica. O projeto tem como objetivo assegurar que a suplementação seja parte integrante do cuidado hospitalar e da reabilitação pós-alta. Dessa forma, além de melhorar a recuperação de pacientes idosos, a medida também reduz complicações durante e após a internação, como afirmou a deputada Silvia Cristina, do PP de Rondônia, relatora na comissão.
17: O PL fortalece a integralidade da atenção e da saúde que contribui para a sustentabilidade do sistema ao reduzir custo de sobrecarga hospitalar.
16: De acordo com o projeto, todos os pacientes idosos internados deverão passar por triagem e avaliação nutricional na admissão hospitalar, com reavaliações durante a internação e na alta. Caso o idoso ainda apresente desnutrição ou risco nutricional no momento da alta, ele poderá receber suplementação gratuita.

0: apoio psicossocial a pacientes e familiares, capacitação de profissionais de saúde e estímulo à pesquisa científica na área oncológica. A relatora na Comissão de Saúde também foi a deputada Silvia Cristina. Ela destacou que o projeto busca maior visibilidade ao tema e fortalecer a mobilização social e institucional em todo o país.
1: Representa passo concreto necessário para fortalecer a política pública de enfrentamento ao câncer no Brasil, integrando a prevenção e atenção e a reabilitação, o apoio psicossocial, no momento em que os números evidenciam urgência.
0: Após a aprovação na Comissão de Saúde, o projeto segue agora para análise da Comissão de Finanças e Tributação. Da Rádio Câmara de Brasília, Sofia Peçanha.
2: Esporte.
3: Josivaldo JP, do União do Maranhão, defende a aprovação de proposta que inclui entidades esportivas sem fins lucrativos entre as instituições com imunidade tributária. Ele afirma que a medida busca reduzir custos de organizações que atuam na formação de atletas e na inclusão social.
4: Josivaldo JP aponta que o texto alcança apenas entidades certificadas dos movimentos olímpico, paralímpico, clubístico ou educacional. Ele argumenta que a regra pode evitar o fechamento de projetos esportivos, principalmente em comunidades que dependem dessas iniciativas para atender crianças e jovens.
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2: Trabalho.
3: A Câmara aprovou redução de jornada de trabalho para pais de pessoas com deficiência. A repórter Paula Bittar tem os detalhes.
7: A Comissão de Constituição e Justiça da Câmara aprovou uma proposta que prevê a redução da jornada de trabalho sem prejuízo salarial para pais de pessoas com deficiência. De acordo com o texto aprovado, a necessidade e o percentual da redução da jornada serão definidos por avaliação biopsicossocial, realizada pelo menos a cada 2 anos. Conforme o resultado, o benefício poderá ser ampliado, mantido, reduzido ou suspenso. Durante a discussão da proposta, a deputada Soraya Santos, do PL do Rio de Janeiro, defendeu critérios para a concessão do benefício como forma de evitar fraudes.
8: Esse projeto é um projeto importantíssimo para as mães atípicas que precisam ter mais tempo dentro de casa, e é lógico que o meu voto será, e do partido, na orientação de aprovar, mas me cabe aqui fazer um alerta. Esse tipo de benefício deveria sempre estar vindo com um critério de avaliação.
7: O projeto que prevê a redução da jornada de trabalho sem prejuízo salarial para pais de pessoas com deficiência já pode seguir diretamente para análise do Senado, a menos que haja recurso para votação antes pelo plenário da Câmara. Da Rádio Câmara, de Brasília, Paula Bittar.
2: Eleições.
4: Projeto de Paulinho da Força, do Solidariedade de São Paulo, permite contabilizar como gastos eleitorais despesas com o cuidado de dependentes de candidatas. A medida beneficiaria mulheres com filhos de até 12 anos ou dependentes com deficiência.
3: A proposta autoriza o custeio de babás, cuidadores, creches e transporte de dependentes durante a campanha. Segundo Paulinho da Força, o objetivo é ampliar a participação feminina na política e reduzir os obstáculos enfrentados pelas candidatas.
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0: aprova medida que permite maior transparência na conta de luz. A repórter Júlia Lopes nos conta o que foi proposto.
1: A Comissão de Defesa do Consumidor da Câmara dos Deputados aprovou um projeto que obriga as distribuidoras de energia elétrica a incluir, junto com a conta de luz, um registro fotográfico do medidor de consumo da unidade de energia. De acordo com o texto, a medida tem como objetivo fortalecer a proteção dos direitos do consumidor e garantir mais transparência nas informações sobre o consumo de energia. A proposta também busca aumentar a confiança do usuário, já que o registro fotográfico anexado à fatura permite acompanhar mais clareza o processo de medição da cobrança. Para o relator da proposta, deputado Celso Russomano, do Republicanos de São Paulo, a iniciativa protege tanto o consumidor quanto as empresas. Ele ressaltou que a imagem do medidor pode servir como prova em casos de contestação, ajudando a evitar fraudes e possíveis manipulações.
2: O consumidor vai ter o direito de receber a conta com registro fotográfico, ou seja, na hora que for lida a conta de energia elétrica, vem uma fotografia do medidor do consumidor junto, né, impressa na própria conta, e aí o consumidor vai poder ver que, de fato, a leitura foi feita da maneira correta e vai poder acompanhar, inclusive, o consumo. Aí, se houver erro, fica mais fácil para ele provar que existe um erro na cobrança da conta de energia elétrica.
1: O projeto, que inclui junto à conta de luz um registro fotográfico do medidor de consumo, segue agora para análise na Comissão de Minas e Energia. Da Rádio Câmara de Brasília, Júlia Lopes.
3: Desenvolvimento Regional.
4: Projeto de Paulo Guedes, do PT de Minas Gerais, concede ao município de Vieiras o título de Capital Nacional dos Peixes Ornamentais. A proposta reconhece a importância da cidade para a piscicultura ornamental e sua contribuição para a economia da Zona da Mata Mineira.
0: Segundo Paulo Guedes, o reconhecimento fortalece a identidade produtiva de Vieiras, amplia a visibilidade do setor e incentiva o desenvolvimento regional. A proposta destaca ainda o potencial da criação de peixes ornamentais para gerar renda e apoiar pequenos produtores.
3: Educação.
4: O plenário da Câmara pode votar a qualquer momento o projeto que retira a obrigação de férias escolares durante a Copa do Mundo de Futebol Feminino no ano que vem. Essa obrigação foi criada por uma lei de 2026. Entenda com o repórter Antônio Vital.
5: Ganhou o regime de urgência e pode ser votado a qualquer momento no plenário da Câmara, projeto que desobriga as redes de ensino pública e privada de todo o país a concederem férias escolares para todos os alunos durante a realização da Copa do Mundo Feminina de Futebol no ano que vem. Lei de autoria do governo, aprovada no início do ano pelo Congresso, obriga que as férias dos estudantes coincidam com o período do torneio, entre 24 de junho e 25 de julho de 2027. Projeto apresentado pela deputada Anne Ortiz, do PP do Rio Grande do Sul, permite que os sistemas de ensino dos estados e municípios decidam sobre o período de férias escolares, em vez de obedecer ao calendário oficial da competição. Entidades como a Federação Nacional das Escolas Particulares criticaram a obrigatoriedade prevista em lei e alegaram que a alteração do período de férias no meio do ano coloca em risco o calendário escolar exigido pela Lei de Diretrizes e Bases da Educação, que obriga pelo menos 200 dias letivos no ano. O regime de urgência permite que o projeto seja analisado diretamente no plenário da Câmara, sem passar pelas comissões permanentes da Casa. A urgência foi aprovada de maneira simbólica, sem votos contrários. Para a autora da proposta, Anne Ortiz, a definição do período de férias em função da competição não foi discutida com as instituições de ensino e vai causar prejuízos para as escolas, alunos, pais e professores.
6: Não é possível, num país de 5.570 municípios, onde a Copa do Mundo vai ser sediada em apenas 8 municípios, nós termos uma regra para valer para todos os municípios que obriguem mais de um mês de férias no meio do ano. Isso vai causar um problemão, não só para as famílias, para os pais, para as mães que trabalham, mas também para os trabalhadores da educação no nosso país.
5: Os Jogos da Copa do Mundo de Futebol Feminino serão realizados em 8 cidades. Belo Horizonte, Brasília, Fortaleza, Porto Alegre, Recife, Rio de Janeiro, Salvador e São Paulo. Segundo o governo, a expectativa da FIFA é de que o evento alcance um público de mais de 3 milhões de torcedores, o que movimentará a economia brasileira e projetará o Brasil como potência esportiva. Da Rádio Câmara de Brasília, Antônio Vital.
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8: Justiça.
0: Projeto de Caroline de Tone, do PL de Santa Catarina, concede anistia a pais punidos por adotarem a educação domiciliar, conhecida como homeschooling. Ela reforça que a medida beneficia apenas os casos em que não houve negligência, maus tratos ou violação dos direitos da criança e do adolescente.
4: Segundo Caroline de Tone, a proposta repara penalidades aplicadas a famílias que optaram pela educação domiciliar de boa-fé. Para a deputada, o projeto reforça o papel da família na educação dos filhos e garante mais segurança jurídica aos pais que adotam esse modelo de ensino.
8: Segurança Pública.
0: O projeto aumenta penas para crime de ameaça por arma ou condição da vítima. A repórter Daniela Lessa nos conta quais os agravantes.
9: A Comissão de Constituição e Justiça da Câmara dos Deputados aprovou o projeto que aumenta a pena para o crime de ameaça quando cometido com uso de arma ou contra mulher por razões do sexo feminino, crianças, adolescentes, pessoas idosas ou com deficiência. A proposta é do deputado Mário Heringer, do PDT de Minas Gerais, e altera o Código Penal para aproximar as punições dos crimes de ameaça e de perseguição. Atualmente, a pena para o crime de ameaça é detenção de 1 a 6 meses ou multa. Pelo texto, a pena para ameaça poderá ser aumentada de metade quando o crime for praticado com arma ou contra mulher por razões do sexo feminino, criança, adolescente, pessoa idosa ou pessoa com deficiência. Também haverá aumento de pena se a ameaça ocorrer na presença de criança ou adolescente. Além disso, o projeto permite que o Ministério Público inicie a ação penal nesses casos, mesmo sem a representação da vítima, o que pode facilitar a responsabilização dos agressores. O relator, deputado Pompeu de Matos, do PDT do Rio Grande do Sul, defendeu que a mudança corrige distorções na lei e reforça a proteção das vítimas.
10: A pessoa que se sente ameaçada muda todo o seu comportamento, inclusive corporal, de alimentação, de sono, de perturbação por ser ameaçado. E se for perseguido, é a mesma coisa. Então nós estamos colocando, perseguir ou ameaçar é a mesma situação. Tem a mesma pena, tem a mesma responsabilidade, tem a mesma gravidade.
9: Pompeu de Matos defendeu também o aumento de pena para casos em que a ameaça ocorre na presença de crianças ou adolescentes, pela gravidade do trauma provocado ao apenas testemunhar uma situação de violência. O projeto que aumenta penas para o crime de ameaça, especialmente quando envolve mulher por razões do sexo feminino, criança, adolescente, pessoa idosa ou pessoa com deficiência, ou ameaça feita com uso de arma, agora segue para análise do plenário da Câmara. Da Rádio Câmara de Brasília, Daniele Lessa.
8: Direitos Humanos.
4: Rubens Ottoni, do PT de Goiás, é um dos autores de projeto que cria uma política nacional de grupos reflexivos sobre masculinidades, prevenção da violência e cultura de paz. O objetivo, segundo ele, é atuar antes que a violência aconteça, com ações educativas voltadas também a adolescentes.
0: Rubens Ottoni afirma que os grupos poderão funcionar em escolas, unidades de saúde, equipamentos da assistência social, órgãos de justiça e espaços comunitários. O congressista ressalta que o texto prevê atividades sobre resolução não violenta de conflitos e prevenção da violência contra mulheres.
4: Termina agora o Jornal Câmara dos Deputados, produzido pela Rádio Câmara, com trabalhos técnicos de Everson Urani e apresentação de José Carlos Andrade e Márcio Aquilissardi. Uma boa noite para você.
0: Uma ótima noite para você. A Voz do Brasil volta amanhã.
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0: é muito bom.
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0: verdade, meu amigo, minha amiga. Boa noite, mundo. O meu abraço a todos que já estão em sintonia com o programa.
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0: Na noite de hoje, terça-feira, 14 de julho de 2026. Terça, 14 de julho, o tempo está passando e eu desejo um abraço a todos que já estão nas estradas do nosso querido Brasil. O meu abraço, amigos, uma boa noite. Viagem agora com segurança, vão devagar, tá bom? Vão devagar ou venham devagar. Um abraço, uma boa viagem. O programa Encontro com a Saudade já está no ar. Um abraço também a vocês, amigos, pintores, pedreiros, padeiros, carroceiros, né? Os garis, as margaridas. Não tem margarida mais, né? Tem mais não. Então tá aí o nosso abraço. De qualquer maneira, o nosso abraço a todos os profissionais de qualquer área. Obrigado pela sintonia do programa Encontro com a Saudade. Quer participar do programa? É só ligar para cá. 99996-8790-8846-4519 são os telefones da Tobias Barreto FM. Aí você participa do programa, oferece a música para quem você deseja, né? E solicita também a música da sua preferência. Agora, música que condiza com a realidade desse programa.
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0: É esse mesmo. 8h14. Ouvimos aí, direto de Brasília, a voz do Brasil. Bom, vamos trazer logo as primeiras. Vamos lá? Vamos nessa? Já disse tudo? Acredito que sim. Se não disse, já já eu direi. Não é verdade? Com certeza. Não chegou nada por aqui ainda. No Face, no WhatsApp. Então vamos começar dessa maneira aqui. Vamos lá? Hebe Camargo, é preciso saber viver. Sai ou não sai? Se o tempero aqui deixar, acredite que sim, agora vai.

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0: Aí, Agnaldo Timóteo, aqui no programa.
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0: E a belíssima música Jovens Tardes de Domingo, aqui na Tobias Barreto FM. Quatro belas vozes e quatro belas músicas. O programa é desse jeito, viu? Só traz qualidade, só traz coisa boa. Um abraço aí para o amigo Everton Lima, que está ligado no programa. É, aqui tem alguém dizendo, olá, boa tarde. Você está onde, amigo ou amiga? Não sei. É, está ali no Facebook dizendo, olá, boa tarde. É, porque aqui, a não ser que você esteja no exterior. Agora, qual é o país, eu não sei. Aí diz, qual é o zap da rádio? Bom, o zap da rádio é 999-968790, tá bom? 999-968790. Esse é o número do telefone e também o zap da rádio. Aqui é o quê? Aqui... Boa noite, Valdemir Barreto. Se possível, passe aí a música, as canções que você fez para mim, na voz de Sandy. Esse áudio é para Ailton Góes. Que áudio é? Ouviremos agora.
2: De repente, assim, ele some, né? Então, assim, foi muita decepção.
0: Não entendi nada.
2: Quando eu falo, chega a dar vontade de chorar.
0: Vixe, Maria.
2: Mas, é tudo bem, né? Vida que segue, né?
0: Ailton.
2: Se cuida, meu Aitão.
0: Oi, Ailton.
2: Se cuida.
0: Se cuide.
2: Eu espero que essas mulheres cuidem de você.
0: Tá vendo, Ailton? A menina já tá chorando, olha. Mandaram.
2: De repente, assim, ele some. Né? Então, assim, foi muita decepção. Quando eu falo, chega a dar vontade de chorar. Mas, é tudo bem, né? Vida que segue, né? Se cuida, meu Aitão.
0: Se cuide, Aitão.
2: Eu espero que essas mulheres cuidem de você.
0: Será se irão cuidar do Aitão? Aitão, Aitão. Olha a jovem chorando, Aitão.
2: De repente, assim, ele some. Né? Então, assim, foi muita decepção.
0: Aí, ó.
2: Quando eu falo, chega a dar vontade de chorar.
0: Chore,
2: mas,
0: não.
2: É tudo bem, né? Vida que segue, né? Se cuida, meu Aitão.
0: É.
2: Se cuida.
0: Se cuide, cara.
2: Eu espero que essas mulheres cuidem de você.
0: Será? Se irão cuidar, Aitão, Aitão. A jovem chora. Aí eu lembro daquela música. Da música, não, daquela. Hein? Deixa eu lembrar aqui, rapaz, rapaz, Barros de Alencar, Barros de Alencar? Acho que é, Barros de Alencar, prometemos não chorar, me parece que é isso mesmo. A menina chega, chora, aquele choro penoso. Aquele choro penoso que chega, dói na alma, né? Deixa eu dar uma olhadinha aqui. Prometemos não chorar. Parece que é Barros de Alencar. Prometemos não chorar. Olha lá. Olha o choro.
3: Não, nós prometemos não chorar.
0: Chore não.
3: 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Portanto, procure me entender.
0: Rapaz, com um choro desse é complicado o entendimento. Ailton, Ailton, a jovem chora, Ailton Góes. Eu vou colocar essa aí, né? Barros de Alencar, prometemos não chorar. Vou colocar também. O telefone está chamando? Vamos lá. Tem gente aqui querendo participar do programa Encontro com a Saudade, às 20 horas mais 37 minutos. Alô, boa noite. Alô, boa noite, Deus é Pai. Alô, Jesus, José e Maria. Alô,
4: oi, rapaz.
0: Solta a voz. Oi,
4: responde.
0: que tem feito da vida?
1: O que Deus faz com nós?
0: O que é que Deus faz com nós?
1: Deus faz tudo de bom para nós.
0: E
1: é? É, claro, né?
0: Ele já fez mas tudo, né?
1: Tem melhores do que nossa saúde que ele dá a nós.
0: Pois é, tem coisa melhor do mundo.
1: Também, rapaz, você conversar comigo que eu entendo.
0: É, o senhor é um professor.
1: Bom, a Vossa Excelência, é. Eu não vou dizer você não, porque ele tem que ser educado, né?
0: E é. E aonde é, e aonde é que avó, está a educação?
1: Vou lhe ensinar agora.
0: Vá, diga.
1: A Vossa Excelência tem que aprender conversar comigo e com o povo.
0: Vixe Maria.
1: Não converse com a língua enrolada.
0: Deus é pai.
1: Converse todo desenroladinho com uma lei manda.
0: Valeu, meu São Benedito, uma hora dessa. Uma hora dessa. Qual foi o pecado que eu cometi?
1: Ô, Valerio, eu sou mais velho do que você.
0: E é?
1: É, claramente, né? Porque sabe... então eu sou mais sabido e mais inteligente que a Vossa Excelência.
0: Sabia não que o senhor é mais velho do que eu?
1: Ô, rapaz, fazer o quê? Como Deus faz?
0: O senhor é um artista.
1: Vou mandar a luzinha.
0: Mande.
1: Nadinho da Barra. Marcel do Guarujá. Dica Marcineiro.
0: E senhor?
1: Manuel de Belo.
0: Ah.
1: Muito bem.
0: Tem mais alguém?
1: Será que Bica é vivo, não?
0: Rapaz, ele está desaparecido. Não sei o que está acontecendo com o Bica.
1: É, e minha família toda, não só do bom, e todos que estiveram escutando, né?
0: Certo.
1: Então a gente tem que aprender a dizer e a falar com o povo.
0: Pronto. Muito obrigado.
1: Você não.
0: Sim.
1: A Vossa Excelência.
0: O que é que tem essa voz?
1: Vou falar amanhã pela manhã.
0: É.
1: Não enrole a língua, não.
0: Pela manhã é um programa. À noite já é outro.
1: Mas, eu sei disso. Eu saberei disso.
0: Vixe Maria.
1: Então, Vossa Excelência.
0: Aí eu vou aprender mesmo, viu?
1: Quem queria falar, sempre enrolar, falar tudo limpinho. Língua desenrolada.
0: E eu me sujo, é pra falar?
1: Essa madeira de você é engraçada demais, viu?
0: Veldi. Diga.
1: Cadê? Quem? Cadê o Eduardo? Você visto ele?
0: Não, nunca mais, rapaz.
1: Ah, então você não solta mais mentira, não, né?
0: Vai fazer um ano. Pronto, vai fazer um ano agora mesmo, em agosto, aí, que nos encontramos.
1: É.
0: É. Nos encontramos.
1: Então, eu passei lá para sua casa e disse: Vladimir!
0: Eu não escutei, não. Quer dizer, eu não estava em casa. Eu já tinha dito ao senhor.
1: Eu estava aqui, não estava, não mesmo. Mas o carro estava.
0: É, o carro estava. Mas eu estava com a chineraizinha, a jeguinha.
1: Muito bem. Uma jeguinha?
0: Uma jeguinha.
1: Então você pergunta: você é um jeguinho, né?
0: Aonde você quer chegar?
1: Ah, você não tem uma jeguinha?
0: Sim, e qual é o perigo do cidadão andar com a jeguinha?
1: Mas quem tem a jeguinha, então tem que ter o jeguinho.
0: Sim, quando o senhor vai pra roça, o senhor de vez em quando não monta no jeguinho, não? Ou na jeguinha pra poder...
1: Ah, eu vou numa bicicleta.
0: Sim, e se precisar... É, de um animal. Se precisar de um animal, o senhor não monta, não?
1: Mas eu não tenho animal.
0: Mas já montou.
1: Rapaz, vamos deixar pra lá. de você é um artista dos grandes, viu? Você procura me fazer uma estrada e não tem caminho de jeito nenhum.
0: Ei, pai, já montou, é, né? Já montou.
1: Já, né?
0: Tá já bom. Sim, já montou.
1: Não, já montei numa carroça.
0: Sim, mas antes montou no cavalo.
1: Deus defenda.
0: Montou num burro.
1: Putz.
0: Acredito que não montou no touro. Agora no burro montou. Montou no jegue.
1: Sabe quem é que monta em animal?
0: Montou no jegue.
1: Lá ele.
0: Vamos embora. Vamos.
1: Deus me dá uma hora dela.
0: Vamos embora.
1: Eita,
0: o senhor artista.
1: Valeu, mesmo. Meu filho. Deus dê uma boa noite.
0: Valeu, cabra. Tudo de bom para o senhor, dona Gilza.
1: Já ligou, não?
0: Rapaz, esse cismou também. Ou melhor, tá cismando com a nossa cara.
1: E o safado do César, do pagode?
0: Esse aí nunca mais encontrei com o César.
1: Nem João do Padre Pedro, né?
0: Não, esse aí não.
1: Capenga.
0: Pior.
1: Tô tudo mudo, né?
0: Eu não passo nem em frente.
1: Eita, você está nem certo.
0: Valeu, cabra.
1: Valeu, Deus dê boa noite.
0: Igualmente, viu? Tudo de bom.
1: Falou, tchau.
0: Então tá aí o amigo velho dele ligado no programa, Clóvis Alves. Boa noite, Valdemir Barreto. Gostaria de ouvir uma música de Carlos Alexandre. Daqui a pouco, tá bom, amigo? Daqui a pouco ouvirá o Carlos Alexandre. Tem mais alguma coisa por aqui? Aqui não tem? Então vamos lá. Vamos trazer logo aqui a música solicitada. Vamos lá. Com Sandy. Sandy chegando aqui agora com as canções que você fez para mim. Na sequência, iremos à procura do Carlos, o Alexandre. Aí também não sai nada, Valdemir. Como é que vai sair se você não abre o canal? Bora. Agora sim, agora vai. Às 8h45.

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Altemar Dutra, foi Deus quem fez você. Agora em Tobias Barreto, 9 horas. Eu estava olhando aqui, rapaz. Eu estava olhando aqui uma cena, rapaz, que eu vou te contar, viu? Lamentável. Eita, Brasil, o que acontece, acontece, acontece. E não dá em nada, a não ser a pessoa ser humilhada, né? O cidadão trabalhador ser humilhado. O caminhoneiro levou um soco na cabeça, né? E esse soco foi desferido por um policial na manhã de hoje. E aí, né? Lá em Brasília já aprovaram a MP dos caminhoneiros. Congresso aprova MP.